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0: Não escolheu a roupa, tá sempre decisa. Com qualquer uma delas vai ser a mais linda.
1: Sim, ó.

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Já começou um novo dia, minha gente. Um novo dia, uma nova semana, madrugada um pouquinho fria. E nós, graças a Deus, estamos recomeçando tudo de novo com o pé direito, que é a nossa rádio subdifusora FM 94,5, com o programa Quando Você Tão Fala. Programa que apresentamos diariamente no horário das 5 às 7 horas da manhã, com produção e apresentação do Caboclo de Alicente, Fico Nora Mereção, nosso amigão Rapinha, direção geral, nosso competentíssimo diretor Tudo Abrão. 5 horas e 1 minuto, 5 e 1, dia 21 de setembro de 2026, segunda-feira gorda, e nós temos uma pira com você para mais um programa, viu, gente? Eu quero mandar um bom dia bem carinhoso a todos vocês da cidade, do campo, toda a região, estão ligadão com o nosso grupo de produtora. Um bom dia do nosso técnico, nosso amigão Rafinha. E vamos começar a parte musical do programa, mas quero que essas pessoas que ligaram aqui, que é por mantener vocês de acordo com o pedido, de acordo com o riscado, e vamos derrubar primeiro. Lá pro João de Deus, a noiva da Cecília, lá no Tatetu, e as amigas dela. E para todos os ouvintes que estão ligadão com nós, vamos mandar primeiro no programa. Vamos começar hoje com Lourenço Lorival, Rainha do Paraná.

Rapaz, 5 minutos e meio, 5 e 6 já, hein? Agora tá passando. Quem é esse João de Deus que ligou pra nós aqui? O Luiz Carrel, mãe do Carlos. Daqui a pouco eu vou atender você de acordo com o pedido aí. Eu quero mandar um bom dia. Nosso amigo começa mais cedo a trabalhar. Hoje amanhã trabalhando. Padeiro, leiteiro, confeiteiro, para todos que estão se mexendo, nosso bom dia. E para todos nossos amigos da Polícia Militar, Polícia Rodoviária, Polícia Civil, Jornal Noturno, Corpo Bombeiro, nossos irmãos cavalarianos, a Guarda Municipal, nossos amigos da agência penitenciária da Popal, o Leandro, para todo o pessoal da segurança, nosso bom dia. E nossos amigos que estão trabalhando na área da saúde, frentista, posto de gasolina, balconista, taxista, motorista de ônibus, para todos vocês que estão lutando, todo tipo de função, ganhando nossa mesa do pão de cada dia, o nosso sincero bom dia. 5 e 6 e meio, mais um modão, gente. Mandar lá pro Vandão, Fumaça Preta, lá na Padaria Romana. Ei, chão parado, hein? Pro Vandão. Pra todo o pessoal que tá ligadão com nós aqui lá pro Rio do Carmo, isso temos. Pro Luiz Carlel, João de Deus, pra todo você vai ao modão. Tonique Tinoco, rei da Guasca.

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2: Cinco horas e 10 minutos, rapaz. Quero dizer, irmão Bueno, igual para nós da cidade do Rio Grande também. Daqui a pouco manda uma dona, viu, irmão? E quero mandar um dia ao nosso amigo da Vila Rosa, lá para o Dona Doracina Vieira da Silva, toda a família, para Inês e Luiz, primo da Dilma, lá no estado de Pirapora, lá para o nosso amigão Rogério Leite, da família também, para o Zé Espinguim, lá em Pilar do Sul, passamos para o Zé Espinguim, lá o Pedro Gaúcho, aí no Cocais, lá em Sarapuí, lá para o Gabriel Chupeta, no bairro da Varginha, em Sarapuí também, mais conhecido como Rei do Mel, todo o pessoal da região aí, e quero mandar um bom dia para com nosso amigo do bar, do Gilbran Bar, Nova Itapetininga, lá para o nosso amigão Guilherme da Viola, sua mãe, Rosana Gilbran, Poguela, toda a família no Jardim Mesquita, Maradona, Sarajevo, no Jardim Fugaz, e para todos os amigos da padaria Conquista, no Jardim Itália, lá para o Luizinho Cabeleira, Panificador Avenida, Doutor Lobato, para o nosso amigão Rogério Luiz, toda a rapaziada, um caprichando um pilãozão para nós aí, para o Carlos Eduardo, na Rua Jorge Rose, Nilton Peixoto, todo o pessoal da Comercial Peixoto, indo para a família do Nilton, companheirão, para a dona Cida Cerola, Vila São João, toda a família, também para o Giovanni. E lá na padaria Romana, na Vila Paulo Arles, nosso amigão Vandão, o Fumaça Preta, abração para o Vandão, toda a família, toda a equipe de lá, que faz um pão maravilhoso também. E quero mandar um bom dia para lá no bairro do Bernardo, para o Ditinho Neves, Maria Elva, Silveira, Nercio, Sardinho, Gé, todo o pessoal do pedaço aí. E o bairro do Cuitela, a Poelinha, a Marisa, o Zé Maria, a Lúcia, todo o pessoal do Cuitela também, nosso bom dia. E vamos derrubando música, gente. Vamos trazer para cantar para vocês aí, todos vocês aí, lá para o Guilherme da Viola, para o Rosana, aí na Gilbran Bar, para Maradona, Sérgio Jardim Fugaz. E para todos os ouvintes, vai o modão. 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

5:14. Quero mandar um dia ao nosso amigo do bairro Espuma de Prata, na esquina da rodoviária, pro Nego. Pro Nego, pro Cenoura, pro Cenourinha, pro Cenourão, pro João Guilherme, pela família do Nego e do Cenoura. E pra rapaziada que estão sargando o beijo e moendo a goela aí. O Zé Luque, o Coquinho, o Palão da Paca, o Geleia, Zé Galinha, a Berinjela, o Galo, o Toninho Correia, o Cateto, que levou sargadinho pra rapaziada sargar o beijo aí. Pro Correia Velho, o Mala Preta. Todo pessoal do pedaço aí. E no Jardim Brasil, lá pra Dona Maria. Dona Maria, seu João, Davi, Alina, Gabriela, lá pro Paulo Lopes, passando a Carreal, daí seus pais, seu Benedito, Dona Maria Aparecida Carreal. E no Jardim Maricota, pro Mineirinho, também São Paneiro, grande companheirão, passou por uma cirurgia aí, mas graças a Deus já tá bom. Abração pro Mineirinho e toda a família também. E lá no Gramadão, lá pro Darcy de Lima, o Rei da Melancia, Darcy Marque, todo o pessoal do Gramadão e região aí, o nosso bom dia. 5:15, mais um modão para vocês. Esse modão quer mandar um bom dia, mandar um modão. Tem lá no bairro Chapeuzinho em Buri, lá para Suribo, né? Calouro, pro Paulo, toda aparentada, Cizinho Antuna, na Biana, o Batista, no bairro dos Carros, na Biana, tá na Vila Mazé. Para todos vocês aí vai um modão. É o trio Parada Dura. Telefone mudo.

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1: Cinco horas, 19 minutos, 5:19. Quero mandar um dia nosso amigo Sabiagum lá pro Pacheco, na fazenda da família. Estão tirando ele fazer um queijo lá pro cenoura, pro nego. E pro Dirceu do Milho Verde, o rei do Milho Verde, também toda a família, toda a rapaziada. João Vitor, Leandro, Rafael, esposa Liane. Outro Fernando de Anteboa, lá o nosso amigão Américo Barbosa, Américo Furtado, sua esposa, Dona Vicentina, também toda a família. E no fundão, lá pro Marilur de Correio, Dirceu, Tatu, Ana, Pedrão, o Deus Carrel, Luiz Carrel, que ligou pra nós aqui, pra todos vocês saberem um nosso bom dia. E quero mandar um dia pro nosso amigo da Vila Ruda também, lá pra Dilma de Fátima, era rapaziada dela, Luciano, Andes, a Nora Júlia, a tia Helena, bem no fundão da Vila Ruda, lá pra Isabelzinho, pro João, pro Carmelo, pro Toninho, da Letricão, pro Dioneide, da Carlos Felipe, todos vocês da Vila Ruda, nosso bom dia, e vamos atender uma cartinha de Dilma de Fátima. Então ela fala aqui, eu gosto muito da sua voz, maravilhosa, e você é muito simpático, e você é o cara. É brincadeira, é mole que é mais pro gato, cabeça. É mole que é mais pro gato, hein? Que coisa, hein? E eu gostei de ouvir duas. Carlito Baduí, ela é feliz, crioula e seresteiro, mulher volúvel. Ofereço pra você, pro Libório, pro Rafinha, lindo, pro Edinei, pra Maria Rita, Zé Siqueira, Neuza Fadiga, a Dalva, o Vladimirzinho, Tadeu Melo, Rubio Cafezar, meus primos, Valdemar e Valdomiro, Reinaldo e Mavi, Edito Bolacha, e meus filhos Anderson e Luciano, a Nora Júlia, Netinha Helena, quem está escrevendo Dilma de Fátima, está aí, entendendo Dilma de Fátima, para todos vocês que apareceu aí, as duas madonas, já vai a primeira, Carlita e Baduí, ela é feliz,

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1: Cinco horas e 25 minutos, 5h25, quero mandar um bom dia ao nosso amigo da Olho d'Água, da Porúbica Pesar, João Nerengo, Rei do Gatinho, toda a família, companheirão também, Mirão, Rei do Gado, Dito Bolacha, toda a família também, Teófilo Barbudo, toda a família também, companheirão aí, vou dizer pro Teófilo, toda a família, o Joaquim, Lanenho, Edgar, Tadeu, todo o pessoal da Olho d'Água e região aí, Padinho de Fátima, secretário, nosso bom dia, e quero mandar um bom dia também lá no... Onde é que se marcou aí, Zé? O rapaz está mais perdido aqui do que cachorro, com cara de mudança. Lá pro Zito, no Bar do Zito, lá pro Zito. O Zito, toda a equipe dele, no Bar do Zito, ao lado aí do Alto Capas Peru, aí na Presco Vale. Um abração pro Zito, toda a família, pro Peru também, todo o pessoal aí. E pro artista do Zito, o Ed Show. O Ed Show faz show vivo no Bar do Zito, no domingo. O domingo animado lá, dá uma passadinha lá, você não conhece, no Bar do Zito, no Presco Vale, lá do Alto Capas Peru. Tem o Ed Show cantando ao vivo e tem uma feijoada federal também para o Carioca, não botar de pé, né, Zito? Aquela feijoada e muita novidade no Bar do Zito ao domingo, viu, gente? E todo dia passa lá, tá, o Zito está lá para atender você com todo carinho também. E mais um modão para encerrar então a minha hora de programa, atendendo na Dilma de Fátima. Para quem mandou primeiro, vai a segunda. E a segunda é o modão, tem com um crioulo celesteiro, mulher volúvel.

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1: Hora 42 minutos, é mole que é mais pro gato, hein? Brincadeira, né, rapaz? Eu quero mandar um bom dia ao nosso amigo da Vila Belo Horizonte, da vó Dinera, em Lasanha, e toda a família dela, o Fião, o Zé Ruba, Cabeça de Fogo, a Daiane, toda a criançada, o Patimbó, a Tatiana, toda a criançada também, para Nadir de Lima, Angélica, Maria Priscila, Cidinha, Rainha Risola, toda a família também, para todos vocês da Belo Horizonte, nosso bom dia, e quero mandar um bom dia ao nosso amigo lá da comunidade Bom Pastor, também lá no Cambuí, lá para. Continua já da quaresma de São Miguel Arcanjo, 40 dias, viu? Às 3:50 da manhã, começa o Rosário com o Frei Gilson, depois tem o Padre Fernando na paróquia Bom Pastor. Então toda a comunidade começou a quaresma de São Miguel, vai até 40 dias, vai até dia 29 de setembro, viu, gente? Então todos vocês são convidados a comparecer, participar. Quer mandar um bom dia para o seu Moisés, e o Zanceiro também, todo o pessoal da comunidade Bom Pastor, nosso bom dia. E vamos roubando música, já são 5:43. Vamos fazer para cantar para todos vocês lá, para o Vandão, lá na Padaria Romana, Vandão, lá no lá Pozito, no Pozito, no Bar do Zito, aí na Piscovalho, lá do lado do... Lá pro, vai lá para o nosso amigão também, lá do... Como é o... O Ed Show, lá o Ed Show, que é artista do Zito, que faz show no domingo ao vivo no Zito aí. Para todos vocês que estão ligadão aí. E para todos a vida lá pro Peru também, para todos vocês ouvindo, vai o Modão antigo, com Zilizalo, mineiro de Monte Belo.

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1: 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Mandar um dia para o André, da Mica Estelha, companheirão, o André que está lá firme para trazer você com todo carinho também, viu, gente? O André está lá à sua disposição. E mais um modão, 5:48 para todos vocês aí. Vai cantar Zé de Camargo e Luciano, principalmente para a Dalva, lá na Vila Piedade, para a família também. E para todos os ouvintes, vai modão. Zé de Camargo e Luciano, Águas da Saudade, Águas Passadas.

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1: 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Guilherme pede uma dama, manda para sua mãe, manda lá para o Zé Moreto, para o João Moreto, para o Ari Moreto, todo o pessoal lá do Moreto, e manda para o Deus Carrelo, Luiz Carrelo Sabia Uno, todo o pessoal da Olho d'Água, lá para o Rubica Pesar, o João Nirrigo, o Tadeu, todo o pessoal do Bar da Ana, o Paulo Inácio, na Vila Oresta, e para todos os ouvintes que estão ligados com nós, que sou difusora, ele manda um modão, é um modão antigo com o Livre Léo, mãe de carvão.

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1: Cinco horas, 58 minutos e meio. Quer mandar um dia ao nosso amigo lá do Posto Rodosul, NSPC 27, na Conceição, na Puluca, e todo o pessoal do Posto Rodosul, lá no Faxinal do Engatuba, lá pro Jacinto Luiz, também toda a família, o Ângelo, que escuta o nosso programa aí, e pro Estaco, na churrascaria Estaco, toda a equipe dele, e pro irmão dele, o Renatinho, que tá tendo leite lá no Cerâmico Serineu, lá no Lario Serineu. Então, um dia pro Renatinho, irmão do Estaco também, todo o pessoal aí. Quero mandar um dia pra Grazi, que trabalha na Ita Cosmético também, os filhos dela, Ana Beatriz, a Bianca, o Samuel, toda a família da Grazi. Lá na Golden Vee, lá para o nascido Aparício, a Viola Maria Rita, cada dia mais bonita. Para a Marlene, escrivã da Delegacia de Defesa da Mulher, tua esposa Hernanda, toda a família da Marlene. E no Mato Seco, lá para o Cesário Nanini, Marco Nanini, o sobrinho, o netão aí, Rafael Bicudo, o Jaiminho, o rei da Banana Missora, para o guarda-costas dele, Benito Masqueto, para o Nanias, hoje não está frio, Nanias, para todos vocês aí. E na Vila Rocha, na Rua Mazarina, da Maria Rita, o Pajé também, toda criançada aí. Nossa patroa, nosso diretor, Tuta Hebrão, e toda a família também, o Armando, a Ana Beatriz, Pedrinho, Palice, toda a família Tuta, nosso bom dia. E para todos os ouvintes que estão sempre ligados com nós, firmes dentro da nossa programação aqui, o nosso bom dia, os itens já cumprimentei, para todos vocês do pedaço aí. E agora nós vamos ouvir o Santo Dia com Maria.

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1: Louvado seja nosso Senhor Jesus Cristo, para sempre seja louvado, e sua Mãe Maria Santíssima. Um santo e abençoado dia para você que começa esta manhã conosco. Que a paz e a alegria que vem de Deus estejam com você, com a sua família, e acompanhe cada passo desse novo dia que o Senhor nos concede. Está começando o Santo Dia com Maria desta segunda-feira, e nessa semana vamos fazer algo muito especial. Setembro é o mês dedicado de modo particular à Sagrada Escritura, e nós vamos percorrer juntos uma pequena carta do Novo Testamento, a carta de São Paulo aos Filipenses. São apenas 4 capítulos, mas neles encontramos ensinamentos preciosos sobre a alegria, a humildade, a perseverança, a oração e, principalmente, sobre o que acontece quando Jesus Cristo se torna verdadeiramente o centro de uma vida. Antes, porém, vamos começar essa manhã recordando o mistério da encarnação e rezando juntos o Ângelus. Em nome do Pai, do Filho e do Espírito Santo. Amém. O anjo do Senhor anunciou a Maria, e ela concebeu do Espírito Santo. Ave Maria, cheia de graça, o Senhor é convosco. Bendita sois vós entre as mulheres, e bendito é o fruto do vosso ventre, Jesus. Santa Maria, Mãe de Deus, rogai por nós, pecadores, agora e na hora de nossa morte. Amém. Eis aqui a serva do Senhor, faça-se em mim segundo a vossa palavra. Ave Maria, cheia de graça, o Senhor é convosco. Bendita sois vós entre as mulheres, e bendito é o fruto do vosso ventre, Jesus. Santa Maria, Mãe de Deus, rogai por nós, pecadores, agora e na hora de nossa morte. Amém. E o Verbo se fez carne e habitou entre nós. Ave Maria, cheia de graça, o Senhor é convosco. Bendita sois vós entre as mulheres, e bendito é o fruto do vosso ventre, Jesus. Santa Maria, Mãe de Deus, rogai por nós, pecadores, agora e na hora de nossa morte. Amém. Rogai por nós, Santa Mãe de Deus, para que sejamos dignos das promessas de Cristo. Infundi, Senhor, nós vos pedimos a vossa graça em nossos corações, para que nós, que conhecemos pela anunciação do anjo a encarnação de Jesus Cristo, vosso Filho, cheguemos, por sua paixão e cruz, à glória da ressurreição, pelo mesmo Cristo, Senhor nosso. Amém. Hoje vamos abrir o primeiro capítulo da carta aos Filipenses. Para compreendermos essas palavras, vale a pena conhecer um pouco da história. Filipos era uma cidade da Macedônia. Foi ali que, alguns anos antes, São Paulo havia anunciado o Evangelho. O livro dos Atos dos Apóstolos conta alguns acontecimentos marcantes dessa missão: a conversão de Lídia, uma comerciante de púrpura, Paulo e Silas sendo presos e açoitados, e até a conversão do carcereiro depois de um terremoto. Nascia ali uma comunidade cristã pela qual Paulo teria enorme carinho. Mais tarde, quando escreve a carta aos Filipenses, Paulo está preso, e por isso as suas palavras se tornam ainda mais impressionantes, porque seria perfeitamente compreensível que aquela fosse uma carta de lamentação. Paulo poderia falar das injustiças que sofreu, das dificuldades da missão, do sofrimento da prisão, mas acontece quase o contrário. Ele escreve para tranquilizar os filipenses. São João Crisóstomo chama a atenção justamente para isso. Os cristãos de Filipos estavam inquietos por causa das cadeias de Paulo, e o apóstolo procura mostrar que aquelas cadeias não haviam impedido o evangelho. Pelo contrário, até aquela situação estava servindo para que Cristo fosse anunciado. E então aparece uma das frases mais fortes de toda a carta, na verdade de todas as cartas de Paulo. Ele diz: "Para mim, viver é Cristo." Pare um instante nessa frase e reflita comigo. Paulo, ele não diz apenas: "Puxa, eu acredito em Cristo." Também não diz: "Cristo é importante para mim." É possível perceber que Paulo vai muito além. Ele diz: "Para mim, viver é Cristo." É como se ele dissesse: se alguém quiser compreender quem eu sou, aquilo pelo qual trabalho, aquilo pelo qual sofro, aquilo que eu espero, aquilo que dá sentido aos meus dias, encontrará uma única resposta: Jesus Cristo. E essa é uma boa pergunta para começarmos a nossa semana. O que ocupa o centro da minha vida? Não precisamos responder rapidamente, porque o centro de nossa vida não é necessariamente aquilo que dizemos ser importante. O centro aparece naquilo que orienta nossas escolhas. Aparece no modo como usamos nosso tempo. Aparece naquilo que mais tememos perder. Aparece naquilo pelo qual somos capazes de sacrificar outras coisas. Aparece no critério que utilizamos para tomar decisões. São Paulo havia encontrado esse centro. Por isso, até a prisão podia adquirir um outro significado. São João Crisóstomo, comentando esse trecho, diz algo muito belo: a vida presente pode produzir fruto quando é empregada como convém, quando é vivida para Deus. Isso muda totalmente a maneira de enxergar o próprio dia, esse nosso dia que está começando. Talvez hoje não aconteça nada extraordinário, haverá o mesmo trabalho, as responsabilidades, filhos para cuidar, os nossos problemas ali para resolver, enfim. Talvez alguma tarefa, né, já repetida, que fizemos várias vezes. Por isso a pergunta real não é apenas o que eu vou fazer hoje, é também: para quem eu vou viver aquilo que farei hoje? Qual é o sentido de tudo? Porque uma vida aparentemente comum pode tornar-se uma vida extraordinariamente fecunda quando Cristo ocupa o centro. E o primeiro capítulo termina com outra expressão importante de Paulo: vivei à altura do Evangelho de Cristo. É aí que a Bíblia deixa de ser apenas uma palavra que ouvimos e começa a tornar-se vida para nós. Viver à altura do Evangelho, na forma como trabalhamos, na maneira como tratamos nosso esposo, nossa esposa, na paciência com os filhos, na honestidade quando ninguém está olhando, na palavra que escolhemos não dizer, na caridade com alguém que muitas vezes nos incomoda, na coragem de fazer aquilo que sabemos ser correto. E Nossa Senhora nos ajuda a compreender isso. A vida de Maria foi inteiramente organizada em torno de Jesus. Desde o seu faça-se em Nazaré, passando pelos anos silenciosos da vida cotidiana, até permanecer junto à cruz, Cristo sempre esteve no centro. Maria não chama atenção para si, ela nos apresenta a Jesus. Por isso, começar o dia com Maria é pedir que ela nos ensine exatamente isso, a fazer de Jesus o centro. Convido você a rezar comigo. Nossa Senhora, Mãe de Jesus e Nossa Mãe, neste começo de semana, ajudai-nos a colocar vosso Filho no centro da nossa vida. Que nossas escolhas, nosso trabalho, nossas palavras e nossos relacionamentos sejam orientados por Ele. Quando as dificuldades aparecerem, ensinai-nos a permanecer fiéis. E que também nós possamos aprender pouco a pouco a dizer com São Paulo: para mim, viver é Cristo. Amém. Que Nossa Senhora acompanhe você, a sua família e tudo aquilo que você viver nesse dia. Amanhã continuaremos nossa caminhada pela carta aos Filipenses e chegaremos a um dos textos mais belos, quando Paulo diz: tende em vós os mesmos sentimentos de Cristo Jesus. Esse foi o Santo Dia com Maria de hoje. Todos os dias, uma oportunidade nova para viver cada dia mais perto de Jesus. Estivemos reunidos em nome do Pai, do Filho e do Espírito Santo. Amém. Salve Maria.

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1: Seis horas e dez minutos, rapaziada. 6:10 em Ribas, na segunda-feira. Eu quero mandar um dia ao nosso amigo Jardim Casagrande, lá Pumiro, churrasqueiro do Arrepiado, de Pumiro, Mavi, seu Daís, pai de Pingo d'Água, também da família, aí da pescaria. E para todos os amigos do Bar da Ana, Rua Parinata, Viroreta, para a Ana e a menina, Alessandra, Alice Maria, Ilane, Maria Cresce, o presidente Augusto, tudo lá para o Mário Corota também. Tem o Mário Corota agora lá no pedaço, hein? Mário Corota está bebendo pouco, hein? É um Corota, que coisa, hein, rapaz? E para todos os amigos do Frascaria Arrepiado, Domingos de Aveira, lá para o Nardo, Rui de Paçoca, o Nardo, a Leda, a Sandra, o Purguinho, o Purgão, toda a purgaiada aí. E lá na casa da Sada Moreta, Vila Presília, lá para o Zé Moreto, a equipe também, companheirão, o João Moreto e o Ari Moreto no açougue. 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E para o Carlão Molinheiro, no 4L também, da família, companheirão. Dá para o Amor Doce, assim, a Ana Paula Mendes também, especialista em bolo doce sobremesa. 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E para o Estaco, já cumprimentei os seus queridos do Estaco, para o Estaco e toda a equipe dele lá na Vila Reis também, continua fazendo uma bacalhoada federal lá, para de lamber os beijos, dá até nojo gostoso. Bacalhoado ao estaque lá. E por mão dele já cumprimentei. Tem o Renatinho lá no Sirineu, que está tirando leite lá. Eu trouxe o nosso bom dia. 6:12, vamos andando na parte musical, gente. Vamos atender um pedido aqui do João de Deus, lá cercadinho, Lambari. João de Deus pede um modão e manda para a noiva dele, Cecília. Todas as amigas dela no Tatetu. Para a Célia, a criançada lá em Lambari, para o Jato Pito. E para todos os ouvintes, tá ligado com nós aqui. O João de Deus manda um modão. Querido Irineu, Laço da Saudade.

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1: Seis horas, 6:15. 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Pensou em telha, Mica Estelha. 6:17, mais um modão para todos vocês. E atendendo o pedido agora aqui, deixa eu ver aqui do Simão Bueno, lá da cidade de Ribeirão Grande. O Simão Bueno pede o modão e manda lá para o José Mendes, para o Adriano, para o Radialista, para o Mauro, Seminegildo, Ziquel Coveiro, você sabendo mais que a minha velha na subida, para todo o pessoal da Brasil Grande e para todos os ouvintes do Modão, e vai para o delegado da Conceição também, o Cláudio, da Conceição, vai ter o Modão que o Simão Bueno está mandando, Gino e Gino, procurando o

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1: Seis horas e vinte minutos, é caro o dia. Você do Guatambu, da Duas Caras e do Rabo Seco, se não levantou ainda, tá ligeiramente atrasado, hein, companheiro? Segunda-feira tem que começar com chave de ouro da semana. Então já era pra ter escorregado há muito tempo no pedaço, hein, rapaz? Chegando no fim de mês, conta ela pra pagar aí, cobrar alguma também. Então a coisa vai por aí, viu? A coisa vai desse jeito aí. Que coisa, hein, Zé? Eu quero mandar um dia a nossa amiga Conceição lá pro Cláudio. Passou uma cirurgia, mas tá bom. Delegado da Conceição, Cláudio, toda a família, Suélia, Vanderlei no mercado, supermercado. E pô, Ricardão Ventura, Parmeirense também, a filha Luísa, irmão Davi. Tá sumidão o Ricardão também. Tá que nem bode velho embaixo da cama. E lá na Água Tubia, lá pro Zé Tubia, Oliano Tubia, Giovanni, toda a família da Tubia, todo o pessoal da Conceição aí. E para todos os amigos lá do Gramadinho, lá para Dona Nilde, seu Paulino, Cacildo, Willis, toda a família Cacildo, companheirão também. Para Nádia, Francisco, Guilherme, Francisco, família da Nádia, pra Natália, pro Naime, Dona Zilda também na Chaca Queiroz, pro Luiz Jimenez, pro Beto e a Vani, todo o pessoal do Gramadinho, lá pro Dirceu Carreal dentro da fazenda, fazendeiro. Eu tenho que mandar uns queijos para nós aqui, o Rafinha, que nem rato por causa de queijo. Tem que mandar uns queijos para nós aqui meio de vez em quando. E quero mandar um dia a nossa amiga lá do Faxinal dos Almeiros, São Miguel Arcanha, lá pro nosso amigão Renê, Dona Cida, toda a família, o Rei do Aio, o Rei da Pimenta, e pro Toninho Calixto, o Rei da Cerca, o Rei da Oito Baixo, toca uma sanfoninha aí que dá até nojo, né? Lá pro Zelão, o Rei do Gado Confinado, João do Adão, Jean Norvaz, a Jean Norveiro no Gramadinho também, para todos vocês da região aí, e no bairro do Retiro, lá pro João Perpétuo, na Creuza, a Laíra, toda a família também, companheirona aí, Bairro das Anjos, na Fazenda Marca de Casca, lá pro Gerson Gaúcho, pro Zé do Alvorada, todo o pessoal da região aí, Ricardão Parmeirense, manda um abração pra vocês aí. E lá no Faxinal do Angatuba, lá pro Jacinto Luiz, Jacinto Luiz, pra família, pro Ângelo, pra todos os amigos do Tupi, lá pra Mana Vicentina e toda a família da Vicentina também, no Fundão, no Cito, lá pra Lucinha, pro Alisson, o Alisson Veleiro dos Bons também, pro Índio, a Cata, Zé Pedro Costa, a Ivete, pra criançada. O nosso sobrinhão Alexandre, companheirão, tem Alexandre e toda a família aí. Alexandre, um zóio no gato e um zóio no rato, Alexandre. Que coisa, hein, rapaz? Então, para toda você do Tupi, região, no Moquenho, lá pro Perumamed, a Fia, toda a família do Perumamed, do Acuta. E para todos os amigos aqui da Vila Aurora também, lá pro Zé Carlos, Sandrinho, pro meu dedo, o comandante da Força Armada, Napoleão Inês, também do criançado. O Napoleão Inês, lá pro... Lá pro Cristiano, da Borracheira Marajá, toda a família também. Cristiano, daí vou ter que acertar os pneus da Baratinha, viu, Cristiano? Toda a família, da equipe, tá aí, companheirão aí, pro Cardinei, na cidade de Metalporte, Cardinei, as duas inchadas, duas caras minhas, tá rombuda, viu, Cardinei? Vou levar aí pra dar uma passada no Emirilho, viu? Companheirão também. E pro Neto Cabeleiro, que tá firme que nem concreto. O Neto, o Nenê, o Tetê, toda criançada. No fundão, lá pra... A Dilma, depois eu comprometei no fundão lá para o Javelzinho, para o João, para o Carmelo, para o Toninho da Eletricão, para o Dioneide, para o Carlos Felipe, todo o pessoal do pedaço em nosso bom dia. São 5 horas e 24 minutos, indo para 24. 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Hein? E vamos dar um bom modão para nós, será mais meia hora do programa, Agora atendendo o pedido aqui, deixa eu ver aqui do. É do Adilson Carrelo Sabiaúna. Adilson Pedro Modão manda lá para Dilma de Fátima, na Vila Ruda, para Dilma de Fátima e para todos os ouvintes ligados com nós aqui. Adilson Carrelo manda um modão, e é um modão, né? É Gilberto e Gilmar, assino com X.

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1: Seis horas, 38 minutos, rapaz, 6:38, e o tempão tá lusco-fusco, tá daquele jeito, hein? Quero mandar um dia ao nosso amigo, do proprietário dos dois supermercados, Roberto, rapaziada Mir de Boa, lá o Daniel e o Gabriel, e para todos os funcionários do supermercado aí no açougue, toda a rapaziada do açougue, para a secretária Kelly, lá pro Cauã, companheirão também, para Noemi, que já aposentou, foi companheirona aí no supermercado Roberto, e para todos os amigos do supermercado do Cambuí também, lá todo funcionário. Dá para o Mário Motorista, pai do Mário Mariano 4L. Para todos vocês do dois supermercados, o nosso bom dia. E vamos já andando na parte musical, acho que o tempo aqui está pequeno para nós, está curto para nós aqui, viu? Minha programação, toquei metade da programação. É brincadeira, né, Zé? Vamos

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1: Seis horas e 43 minutos, segunda-feira brava, aí tem caboclo que não levantou ainda. Tem caboclo que tá enrolado embaixo do cobertor, que nem bode velho embaixo do saio. Que coisa, o Zito, que coisa, hein, rapaz? Quero mandar um dia ao nosso amigo da Davi Terra, e lá, todo o pessoal, rapaz da Mirna, vou lá pro William. 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Isso aí, gente, muito esfumarado no pedaço, graças a Deus. Muita novidade, muito buraco no pedaço também. Deve ter até a sua disposição. 6 horas e 44 minutos. 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

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O estoque lá é grande e é só mercadoria de primeira. 6:46, agora passa, hein, gente? 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E agora está passando, hein, gente? Quero mandar um dia à nossa amiga da comunidade de São Cristóvão, aí no Jardim Mesquita. Eles convidam a todos para Santa Missa amanhã, terça-feira, gente. Terça-feira, 19h30, Santa Missa na Igreja São Cristóvão, no Jardim Mesquita, na Rua Carlos Araújo, número 61. Então, a comunidade, já conta com a presença de vocês lá, participando da Santa Missa, viu, gente? E já vai por aí, hein? E já são 6:47. Agora passa, hein, gente? E vamos atender um pedido agora aqui da Maria do Carmo, viu, seu tempo. Maria pede uma dona aqui, também é apaixonadona, marvadona. Ela pede uma dona aqui, manda para a filha dela, o amor doce, Ana Paula Mendes. Ana, para toda a sua família e para todo o pessoal do bairro Espão de Prata, na esquina da rodoviária, a todo lá o Negro, o Cenoura, lá o Cateta, o Rei do Sargadinho, o Paulão da Paca, todo o pessoal lá, e manda lá no Jubran Bar, na Vila Nova Itapetininga, lá para o Guilherme da Viola, para o Jean Jubran também, e vai para todo o pessoal lá para o Bandão, na Padaria Romana, Bandão, companheirão, tem o Bandão, lá para o Luizinho Cabeleiro, na Padaria Mesquita, Jardim Itália, e vai lá na padaria Avenida, na Doutor Lobato, lá para o Rogério Luiz, rapaziada, e para toda a rapaziada fazendo nosso pão daquela dia. Olha o Madonna que a Maria do Carmo está mandando, é uma dona, hein, gente? É uma dona de arrepiar o pelo capivara, hein? É o trio Parada Dura. Telefone no ar.

Estamos chegando ao final de mais um programa. Quero agradecer a audiência, a participação, a todos vocês. Quem não atendeu hoje, vou atender amanhã, porque a música não está no sistema, então devemos pular esse pedaço aí. E agora vamos ficar com o jornal Primeira Hora, depois vem o Pingo D'Água com o Padre Fevino, com o Rolando Filipino, e continua por aí, cada um melhor do que o outro. Então nós se encontramos, se vocês quiserem, amanhã em 5 da madruga. Um bom dia a todos vocês, nosso técnico de som, que até agora com nós na mesa de som, nosso amigo Rafinha. Quero desejar a todos vocês uma ótima semana, com muita paz, muita saúde, fique com Deus. E até amanhã, se Deus quiser, gente.

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6: O Conselho Nacional do Ministério Público decide nesta semana se autoriza uma investigação contra o Procurador-Geral da República.
5: Vamos a Bandeirantes Brasília. Vitor Gomes, bom dia, Vitor.
7: Muito bom dia, Nelson, Ana Paula e a todos que nos acompanham. Exatamente, viu? O Conselho Superior do Ministério Público vai se reunir na próxima sexta-feira para analisar a relação entre o Procurador-Geral da República, Paulo Gonet, e o dono do Banco Master, Daniel Vorcaro. Apesar de confirmar a autenticidade de uma imagem em que aparece acompanhado de Vorcaro e outras pessoas, o Procurador-Geral da República não vai se manifestar a respeito da foto em que ele aparece. Na imagem publicada pelo jornal O Globo, Gonet aparece em uma mesa acompanhado de Vorcaro, com um charuto na mão e copos de uísque. O registro foi feito em uma confraternização durante a primeira edição de um fórum jurídico patrocinado pelo Banco Master. O procurador de justiça e presidente do Instituto Não Aceito Corrupção, Roberto Livianu, explica o que pode acontecer na análise do episódio envolvendo Gonet. Vamos acompanhar.
8: Se o Conselho entender que esses elementos são minimamente significativos, minimamente consistentes, o Conselho Superior indicará um subprocurador-geral da República, que é o último cargo da carreira, para ele presidir uma investigação em relação ao procurador-geral Paulo Gonet. Essa investigação será conduzida por esse membro do Ministério Público. E ao final dessa investigação, se ele concluir que há os elementos mínimos para isso, ele oferecerá uma denúncia criminal contra o Procurador-Geral da República perante o Supremo Tribunal Federal, que é o foro competente para processar esta ação penal.
7: Já o ministro Alexandre de Moraes aparece em um vídeo acompanhado da esposa e teria ali saído de um avião do banqueiro Daniel Vorcaro, no Rio de Janeiro. O escritório de Viviane Barsi não se manifestou especificamente sobre o vídeo do desembarque. O gabinete do ministro também não se manifestou. As imagens circularam no fim de semana pelas redes sociais. Volto com vocês.
6: Obrigada, Vitor, pelas informações. 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
6: Bom dia para você ligado na Super Difusora FM. Eu sou o Ednei Beltrame e agora você ouve os destaques regionais. O rio Itapetininga subiu cerca de 8 metros acima do nível normal durante a noite de sábado para domingo e deixou mais de 160 imóveis afetados em Itapetininga. Segundo a Defesa Civil Estadual, 107 residências foram inundadas e outras 59 tiveram água nos quintais. No bairro Curuçá 2, conforme o Corpo de Bombeiros, o rio transbordou e provocou um ponto de alagamento, além de interditar a via de acesso à região. A Defesa Civil e a Guarda Civil Municipal também acompanharam a situação no bairro. Uma equipe permaneceu na região para monitorar o nível do rio e os pontos afetados. Vale destacar que as chuvas intensas na região de Itapetininga também provocaram ontem, domingo, a interdição da alça de retorno para a rodovia Raposo Tavares, às margens do rio, no sentido leste-oeste. Segundo a Artesp, Agência de Transporte do Estado de São Paulo, o trecho foi interditado devido às condições de segurança e circulação dos motoristas. No início da tarde de ontem, domingo, a Defesa Civil Estadual enviou alerta via Cell Broadcast aos moradores, informando sobre a elevação de 25 centímetros no nível do rio e orientando-os a deixarem suas casas. Como medida preventiva, o órgão disse ainda que foi disponibilizado um abrigo na antiga Escola Municipal Rotary na Vila Nova Itapetininga. No boletim de notícias da Super Difusora FM, Antônio Luiz e a informação sobre saúde. Bom dia, Antônio.
7: Bom dia, Ednei Beltrame. Bom dia, ouvinte do Primeira Hora. A segunda fase da campanha Fique Sabendo Tuberculose 2026 da Prefeitura de Itapetininga segue até o próximo dia 30. A cada dia, a tenda com os profissionais do Departamento de Vigilância Epidemiológica estará montada em um local de grande fluxo de pessoas. Daqui a pouco, entre 9:30, os profissionais estarão no abrigo Novo Tempo, na Estrada Municipal Delfino Tavares Rosa, no Mato Seco. Amanhã, terça-feira, a ação será na Igreja Santo Antônio, na Rua Campos Salles, das 10 ao meio-dia. Na quarta-feira, a campanha estará na Unidade Básica de Saúde da Vila Ruda, das 9 ao meio-dia, e na Igreja Presbiteriana do Jardim Itália, das 6 às 8 da noite. A agenda completa está no site itapetininga.sp.gov.br. É importante destacar que todas as unidades de saúde de Itapetininga estão intensificando os testes de tuberculose nesse período. Quem tem tosse por mais de 3 semanas, acompanhada ou não de febre no fim do dia, suor noturno, falta de apetite, perda de peso, cansaço ou dor no peito, pode ter tuberculose. Com um ou mais sintomas, procure a unidade mais próxima de sua casa e realize o exame de escarro. Volto com você, Ednei.
6: Moradores de Alambari poderão receber orientação jurídica de graça no próximo sábado, dia 26. O atendimento será realizado a partir das 9 da manhã no CRAS, Centro de Referência de Assistência Social. A ação faz parte do EAJ Itinerante, iniciativa do Escritório de Assistência Jurídica da Faculdade de Direito, que oferece atendimento para esclarecer dúvidas e orientar moradores sobre questões jurídicas. O serviço é voltado a pessoas que precisam de informações e direcionamentos iniciais sobre situações que envolvam direitos e questões legais. A iniciativa é realizada pelo IES, Instituto Itapetiningano de Ensino Superior, em parceria com a UNIP, Universidade Paulista, com o apoio da Prefeitura de Alambari. O CRAS de Alambari está à rua José Vladimir Noronha de Oliveira, número 145, no centro. Esse foi o Boletim de Notícias da Super Difusora, comigo Ednei Beltrame. Eu volto logo mais no Rancho do Felisbino. Continue em 94,5 FM. Segue na Bandeirantes, Jornal Primeira Hora.
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2: 7h36 é hora de É da Sua Conta, aqui no Pulo do Gato. A Renata Flores está com a gente para falar hoje sobre pagamento da fatura do cartão de crédito. Renata, quais são as consequências quando uma pessoa deixa de pagar a fatura do cartão de crédito na data do vencimento, hein? Vamos trazer orientação aqui no Primeira Hora. Bom dia para você.
3: Oi Pedro, bom dia para quem nos acompanha também. 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
2: 7h39.
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1: Deve ser assinado amanhã o acordo anunciado pelos Estados Unidos com a Dinamarca para a segurança da Groenlândia.
0: Luiz Felipe Nunes, bom dia.
2: Muito bom dia. Bom dia para todo mundo que nos acompanha na Bandeirantes. Isso porque amanhã começa a Assembleia Geral da Organização das Nações Unidas. Este acordo entre Estados Unidos e Dinamarca prevê que haja a segurança realizada no território semiautônomo por parte dos Estados Unidos. Donald Trump, presidente estadunidense, tentou inclusive comprar a Groenlândia, não conseguiu, e agora houve este acordo para evitar investimentos estrangeiros, leia-se China e Rússia, e ter maior presença dos Estados Unidos. É um acordo que ainda não teve todos os detalhes divulgados, mas deve ser assinado durante esta Assembleia Geral.
1: Obrigada, Luiz, pelas informações.
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0: Hora Oficial do Brasil, 7h45.
1: Lula e Flávio Bolsonaro voltaram a falar sobre as suspeitas envolvendo autoridades e o Banco Master.
0: Antes da viagem a Nova York para a Assembleia Geral da ONU, Lula esteve em Florianópolis.
1: Na capital catarinense, voltou a defender uma ampla investigação.
2: Quero que a Suprema Corte apure, investigue todos. Vamos deixar todo mundo nu diante da sociedade brasileira, porque nós merecemos saber da verdade. Se a gente não mexer com isso agora, a gente não conserta esse país.
1: Flávio Bolsonaro também esteve em Santa Catarina em compromisso de campanha em Joinville e Chapecó.
0: O candidato do PL à presidência falou da foto em que o procurador-geral Paulo Gonet aparece ao lado de Daniel Vorcaro, em Londres.
3: Foi o presidente Lula que indicou o Paulo Gonet para ser procurador-geral da República, que reconduziu. Então o que a gente percebe é que enquanto tem brasileiros que estão sem comida na mesa, tem aquele pessoal da tropa do Lula que está tomando uísque Macallan, fumando charuto caro e rindo da cara do povo.
1: Entre os outros candidatos, Augusto Cury visitou a Ciagesp em São Paulo, que é a maior central de distribuição de alimentos do Brasil.
0: O candidato do Avante defendeu a ampliação do Bolsa Família, mas criticou o reajuste anunciado pelo governo Lula às vésperas da eleição.
4: Na verdade, se o Lula tivesse um respeito e um carinho para as pessoas do Bolsa Família, teria aumentado no começo do ano e não em cima da hora. E não teria aumentado em 15%, teria aumentado em 30% ou mais.
0: Em Santa Catarina, Renan Santos, do Missão, defendeu novas políticas de segurança pública.
5: O Brasil é o paraíso, a Disneylândia, é o Beto Carreiro, já que você está, né? É o Beto Carreiro da violência no mundo. E nós precisamos cortar isso, aumentando muitas penas, se necessário a letalidade policial e, quando necessário, uma intervenção do governo federal nos estados que não se adequarem a essas políticas.
1: Ronaldo Caiado, do PSD, também falou sobre o tema depois de uma caminhada na Avenida Paulista e acusou o PT de conivência com o crime organizado.
6: O Brasil tem estrutura para combater e poder cada vez mais libertar a população brasileira do narcotráfico. Basta que o presidente não seja conivente, como é o governo do PT, com o narcotráfico.
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6: Alô, amigas e amigos do Esporte a Motor. O Campeonato Mundial de Fórmula 1 segue neste próximo fim de semana com o Grande Prêmio do Azerbaijão nas ruas de Baku. Andrea Kimiantonelli segue liderando o Mundial com 81 pontos de vantagem para o vice-líder George Russell, com Lewis Hamilton em terceiro e ambos já ameaçados por Lando Norris. A expectativa do fim de semana é entender como os carros vão se comportar no longo trecho de aceleração plena na reta dos boxes e se haverá o efeito do super clipping, ou seja, o gerenciamento de energia será decisivo. O brasileiro Gabriel Bortoleto espera voltar a brigar pelos pontos, o que não acontece desde o GP da Bélgica, lembrando que ele tem 10 pontos no Mundial e é o 14º colocado. Para isso, o Gabriel espera que as atualizações do carro da Audi funcionem, embora essas alterações ainda não sejam na unidade de potência, o grande calcanhar de Aquiles da equipe.
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5: Rodante 7h51, Pedro Cunha, muito bom dia.
8: Oi, Nelson, bom dia para você, para Ana Paula, todo mundo que acompanha o Primeira Hora aqui na Bandeirantes. Temos mais um treinador demitido no Campeonato Brasileiro, 18º desde que começou o campeonato de 2026. Paulo Pezzolano não é mais o técnico do Internacional. Ele perdeu neste fim de semana, junto ao elenco colorado, para o São Paulo, em pleno Morumbi, pelo placar de 1-0. Foi a entrevista coletiva, disse que sim, dá para salvar o Internacional do rebaixamento, que o grande problema do time ainda era a eficácia, que o Internacional consegue construir, mas não consegue converter suas chances em gol. A diretoria colorada aparentemente pensa o contrário. Paulo Pezzolano não é mais o técnico do Internacional. Algumas equipes ainda não demitiram seus técnicos, o Palmeiras está entre eles. Verdão, que ficou no empate 0-0 com o Grêmio em Porto Alegre, e fica com a segunda colocação do Brasileirão por pelo menos mais duas rodadas, visto que o Flamengo venceu a equipe do Bragantino ontem no Rio de Janeiro, chegou aos 60 pontos e abriu 3 pontos de vantagem para o Palmeiras, mas além dos 3 pontos, ainda tem 2 vitórias a mais. E vitórias, o número de vitórias é o principal critério de desempate do Campeonato Brasileiro. Por isso, o rubro-negro tem pelo menos duas rodadas de Brasileirão ainda garantidas como primeiro lugar, como primeiro colocado do campeonato. Brasileirão que agora faz uma pausa para a data FIFA. O Brasil joga 3 vezes nessa pausa de quase 20 dias, uma data FIFA um pouco mais longa. Brasil que enfrenta a Austrália 2 vezes e a Índia 1 vez. Joga inclusive contra a Austrália nesta sexta-feira, dia 25 de setembro, às 7 horas da manhã. Volta aos gramados na terça que vem, dia 29, contra a Austrália, e no domingo, dia 3 de outubro, joga contra a seleção da Índia, este jogo ainda sem horário definido. Contra a Austrália, as duas partidas às 7 horas da manhã. Uma outra coisa, uma coisa que não para, é o Brasileirão Feminino. Alô, torcida do Corinthians, hoje tem jogo importante contra o Bahia. Na semana passada, o Timão venceu por 1-0 fora de casa. Hoje precisa apenas guardar o resultado, se segurar, e assim avança a final para enfrentar a equipe do São Paulo, que avançou contra o Flamengo no último fim de semana, pessoal.
5: Obrigado, Pedro Cohen, Bandeirantes 754.
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2: Bandeirantes 757, Aline Araújo, bom dia.
3: Olá, muito bom dia, Ana, bom dia, Nelson e todos bom que dia. Nos acompanham. Vamos ter uma tarde de segunda-feira bastante quente aqui na capital paulista. Teremos uma condição pré-frontal, que é uma condição que as temperaturas aumentam, o dia fica mais abafado antes da chegada de uma nova frente fria. E para hoje, no fim da tarde, início da noite, já começaremos a sentir as instabilidades dessa condição e aumento das nuvens e, consequentemente, já podemos ter pancadas de chuvas na tarde de hoje, vindo de moderada intensidade, até com um pouco de raios e em forma de temporais. A temperatura máxima de hoje vai chegar até os 30 graus e para amanhã, atenção, os volumes de chuva eles ficam ainda mais elevados. Na quinta-feira também tem previsão, também tem previsão de chuvas e aí já próximo do fim de semana as temperaturas vão voltar a se elevar e o tempo vai voltar a ficar estável. Começaremos esse primeiro fim de semana de primavera com bastante calor aqui na capital paulista, finalmente a notícia que os paulistanos estavam querendo.
2: É, de acordo com a estação do ano que a gente está entrando, né? Vamos acompanhar. Aline, obrigada, viu, pelas informações, que seja uma boa semana para todo mundo.
3: Para vocês também, até amanhã.
1: Termina aqui o Jornal Primeira Hora.
2: Apresentação Nelson Gomes.
1: E Ana Paula Rodrigues.
2: Diretor responsável João Carlos Saad.
1: Bom dia, Brasil.
2: Bom dia. Bom dia.

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0: Allô, allô, cidade. Alô, alô, sertão do meu Brasil. Alô, senhoras e senhores, bom dia. Bom dia com muita alegria. Estamos iniciando através das ondas amigas e gostosas da sua rádio superdifusora de Itapetininga FM 94,5, feita para você.
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0: Uma rádio do povo que está sempre, sempre com o povo. Porque esse povaréu de meu Deus está aqui sempre, sempre ligadaço na audiência total da minha, da sua, da nossa superdifusora.
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0: E é mais uma audição do nosso rancho do Felizbino. A mensagem de carinho, alegria e otimismo para nossa gente sertaneja, colorindo a sua manhã, esparramando alegria no seu rádio. O veinho aqui, Tuti, Tuti, com 85 anos de vida, porque somos teimosos. 67 anos de rádio.
2: Uhul!
0: Um bom dia com muita alegria começa aqui com o compadre Felizbino. Ou vai o racha, ou nós arrebenta com o tampo da caixa. Mas nem que a vaca tussa e o boi chacoai o rabo, nós aqui, alegre, sossegado, levando a alegria no seu lar. Motorista amigo, motoqueiro, bicicleteiro, cachaceiro desgrenhado. Não corra, não mate, não morra. Perca o minuto da vida, mas não perca a vida no minuto. Quem tem muita pressa, chega mais cedo ao cemitério. Hoje, segunda-feira, esse coringão me mata, 21 de setembro de 2026. Estamos na lua de 4 crescente. Hoje é dia da árvore, dia do fazendeiro, dia nacional de lua das pessoas com deficiência, dia mundial do mal de Alzheimer e dia internacional da paz das Nações Unidas. Os santos do dia são Mateus, São Apóstolo, Evangelista, Santa Efigênia e Santa Maura de Troyes. Oração da manhã.

Senhor, no silêncio deste dia que amanhece, venho pedir-te a paz, a sabedoria, a força. Quero olhar hoje o mundo com olhos cheios de amor, ser paciente, compreensivo, manso e prudente. Ver além das aparências teus filhos como tu mesmo os vê, e assim não ver senão o bem em cada um. Cerra meus ouvidos a toda calúnia, guarda minha língua de toda maldade, que só de bênção se encha meu espírito, que eu seja tão bondoso e alegre, que todos quantos se achegarem a mim sintam tua presença. Reveste-me de tua beleza, Senhor, e que no decurso deste dia eu

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1: E é na voz meiga e inocente da criança que nós saudamos todos os nossos queridos e amados ouvintes, ouvintes da nossa superdifusora, ouvintes do nosso Rancho do Filipino e aos nossos queridos, amados e pacienciosos ouvintes da Agenda do Coração, sustentáculo das nossas ações sociais. Estamos vivos! E a benevolência de Deus Criador que nos permite, em mais esta manhã, poder desfrutar da alegria da vida. Logo cedo, quando acordamos, abrimos nossos olhos e já deparamos com esta paisagem linda da vida que Deus nos proporciona, concedendo essa alegria da vida de poder caminharmos com amor, esperança e muita fé na caminhada da nossa existência. Também é preciso, é necessário que lembremos de nossos amigos, muita gente doente, amigos, familiares, pessoas conhecidas, e a maior parte delas nem sabemos quem é, mas que mais do que nunca necessitam de oração, da sua reza, para poder ter de Deus a benevolência em reconstruir com esperança a sua saúde, porque a fé move montanha e é através dela que eles também esperam de Deus, nosso Pai, nosso Criador, que possa Ele dar a eles a esperança de poder restituir a sua saúde para dar também caminhada na sua vida. 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

0: Ai, senhor amado. Não ganha uma, rapaz. Não ganha uma. Só toma na cabeça. Já perdemos a conta de quanto jogo já perdeu, pelo amor de Deus. É melhor parar. Para de jogar, não adianta nada. Meu amigo Ednei Beltrame, pingo d'água, bom dia!
1: Bom dia! Bom dia, bom dia, bom dia pra você, compadre Filisbino. Bom dia pra você, ouvinte do Rancho, ouvinte da Superdifusora, razão do nosso trabalho, tirando o futebol. Tá tudo bem, compadre?
0: Ah, meu Deus do céu, rapaz.
1: Ai, não.
0: Ah, Ednei, já não sei mais o que eu falo desse meu time. Então fala pra nós do futebol.
1: É, compadre Filisbino, a emoção do povo, a paixão do povo chamada futebol. A gente troca essa ideia no início do Rancho, atualizando os placares, falando o que está acontecendo, o que aconteceu. E foi um final de semana daqueles para o Corinthians, hein? Sexta derrota seguida. Falamos da 28ª rodada do Campeonato Brasileiro. No sábado, com transmissão da Superdifusora FM, o Santos viajou, né, lá para o Nordeste, lá para o Norte do país, e venceu o Remo por 2-1. No Morumbis, na capital paulista, também com transmissão da Superdifusora FM, o São Paulo venceu o Internacional 1-0. Ontem, às 11 horas da manhã, comendo macarronada e ouvindo o jogo do Palmeiras, e ninguém conseguiu ouvir gol, né? Porque terminou 0-0, Grêmio e Palmeiras lá em Porto Alegre. Já no final da tarde, às 4, a Superdifusora transmitiu a derrota do Corinthians. Fluminense abriu o placar, o Corinthians até empatou, foi pra cima e aí tomou mais 2. Fluminense 3, Corinthians 1. A 28ª rodada do Brasileirão teve também Atlético Mineiro e Chapecoense 1-1, Mirassol 2, Botafogo 0, Vasco 5, Coritiba 0, Vitória 1, Cruzeiro 3, Flamengo 2, Bragantino 1, Atlético Paranaense 2, Bahia 1. Atenção para a classificação, hein? Líder absoluto do Campeonato Brasileiro, o Flamengo, 60 pontos. O Palmeiras é o segundo com 57. Atlético Paranaense, o terceiro com 49. Fluminense fecha o G4 com 48. Aí o Santos, acreditem, o Santos é o oitavo colocado e ainda tem um jogo a menos, 38 pontos. O São Paulo também com um jogo a menos, é o 11º e tem 36. Por que esse jogo a menos? É exatamente o jogo entre eles. O clássico paulista, Santos e São Paulo, será realizado no dia 2. O Campeonato Brasileiro para agora, ontem, foi a última rodada, vai voltar somente no dia 7 de outubro. Vai ter uma data FIFA imensa, com 3 jogos da seleção brasileira, 3 amistosos, mas esse jogo atrasado, Santos e São Paulo, será realizado no dia 2, na sexta-feira, dia 2 de outubro, 2 dias antes das eleições, na sexta-feira, sim senhor, sim senhora, tem o clássico paulista Santos e São Paulo. O Corinthians, 14º colocado, apenas 3 posições fora da zona de rebaixamento, tem 32 pontos. E aí vem o Z4, a turma que tá lá enrolada, né? Acreditem, gente, Grêmio e Internacional. Grêmio é o 17º, Internacional é o 18º. Não faz muito tempo que, quando se falava de jogar contra Grêmio, contra Internacional, se tremia na base, né? Hoje são 2 times na zona de rebaixamento, o Grenal. O Remo é o 19º e a Chapecoense fecha a tabela, é a lanterninha. Futebol agora, compadre Filisbino. O Corinthians não perde nas próximas 2 semanas e meia. Não perde porque não joga, compadre.
0: Graças a Deus. Pelo amor de Deus, né?
1: Não vai perder porque não vai jogar.
0: E aí, barbaridade. Então, meu amigo Ednei, Vamos dar início na porfia?
1: 8 horas mais 24 minutos. A partir de agora você manda mensagem para o 15 996097213. Mensagem de texto com a frase: quero pastel mais bebida da Jimenez. Quero pastel mais bebida da Jimenez. Coloca o nome completo, coloca o nome do bairro. No final do programa tem um par de convites. Você e mais alguém, por nossa conta, aproveitando o melhor da Pastelaria Jimenez. 8h25. Grande sucesso da música sertaneja. Gilberto e Gilmar, Foto 3x4.
0: Então, faça um favor.
1: Com maior prazer.
0: Soquetei.

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1: Oito horas mais 36 minutos, 8h36, você que ouve o Rancho do Filisbino todos os dias, nos dá a honra, a alegria da sua audiência, já sabe, né? Toda segunda-feira, na primeira hora do programa, tem o informativo do Sindicato Rural de Itapetininga. Esse momento de conversa com você, homem do campo, nesse momento, sítios, chácaras e fazendas, aumentando o volume do rádio, porque sabe que tem informação para lá de importante aqui nas ondas do rádio. 8h36, o assunto de hoje, calendário de semeadura da soja 2026-2027. O que o produtor precisa saber, hein? Para isso, estamos recebendo a nossa convidada especial, engenheira agrônoma Jucileia Irian dos Santos Wagatsuma. Acredito que eu tenha pronunciado corretamente. Doutora na área de produção vegetal e plantas daninhas. À frente do Programa Estadual de Vigilância Fitossanitária da Defesa Agropecuária do Estado de São Paulo. Doutora Jucileia, bom dia, com muita alegria. Seja muito bem-vinda ao Rancho do Filisbino e à Superdifusora FM.
2: Bom dia a todos. Muito obrigado pelo convite, agradecer ao Sindicato Rural. Mandar um grande abraço para o senhor Filisbino, que não está aqui, sentir falta dele. Mas muito obrigado pela oportunidade.
1: Compadre Filisbino está lá na casa te ouvindo neste momento com toda certeza. Doutora, a gente sabe que o calendário de semeadura da soja já faz parte da rotina do produtor. Mas qual é exatamente a função dessa medida no controle da ferrugem asiática?
2: Bom, o calendário de semeadura da soja, ele é uma medida definida pelo Ministério da Agricultura como sendo fundamental para reduzir a pressão de seleção do patógeno, né, no início da semeadura. Então, o calendário, a gente sabe já pelas pesquisas que quanto mais cedo ocorre, né, a semeadura da soja, menor a pressão de seleção e, consequentemente, o produtor consegue passar com menores números de aplicação de fungicida. Isso faz com que a gente preserve um pouco mais a vida útil das moléculas, dos fungicidas que estão hoje disponíveis no mercado. Então, assim, o vazio sanitário ele tem a função de reduzir o inóculo na área, né? Ou seja, eliminar o fungo. O calendário de semeadura, por outro lado, ele é mais uma medida para preservar a vida útil das moléculas, reduzir a pressão de seleção ali, ou seja, muitas aplicações do fungicida na área, consequentemente você preserva aqueles fungicidas hoje disponíveis no mercado. Então é função de preservar a vida útil dos produtos hoje disponíveis.
1: Para a safra deste ano, doutora, como está definido o calendário de semeadura da soja na região de Itapetininga e quais os principais pontos que o produtor precisa observar em relação à sua propriedade?
2: Aqui na região, nós temos hoje no estado de São Paulo três regiões definidas, né? A região de Itapetininga ela fica na região 1, que iniciou o calendário no dia 1º de setembro e vai até o dia 29 de dezembro, tá? Então, são 120 dias de calendário de semeadura. Durante esse período, então, o produtor de soja ele pode fazer a semeadura na área dele. E alguns pontos importantes, né? Obviamente, além daí de observar a questão... Esse ano a gente tem uma condição que favorecerá a instalação, né, e o desenvolvimento da doença nas áreas, né, uma condição de temperatura elevada, temos aí um molhamento, né, estamos tendo bastante chuva, né, o que vai favorecer também, a ferrugem gosta disso, então tem que observar esses pontos

0: as exigências da defesa agropecuária?
1: Então, como eu mencionei, né, uma das primeiras é não deixar de realizar o cadastro. O cadastro é uma medida que visa que a defesa consiga monitorar se esse período de semeadura está sendo respeitado, né, esse período de calendário de semeadura está sendo respeitado. E também aí tá atento às questões de, principalmente aí do fungo na propriedade. Então, tem já uma certa calendarização ali, né, das aplicações, mas sempre ficar atento para que o produtor não perca a mão ali na questão do controle da ferrugem, que esse ano a gente acredita que vai ser um pouquinho mais desafiador pelas condições climáticas que estão previstas.
0: 8 horas mais 42 minutos na audiência rotativa do rádio. Você que está chegando agora, estamos no informativo do Sindicato Rural de Itapetininga, falando com a engenheira agrônoma Jusileia Irian dos Santos Wagatsuma, doutora na área de produção vegetal e plantas daninha. A doutora está à frente do Programa Estadual de Vigilância Fitossanitária da Defesa Agropecuária do Estado de São Paulo. Continuando, doutora, em relação ao cadastro das áreas de soja, qual é o prazo para que o produtor faça esse registro e quais são as consequências para quem não realizar o cadastro dentro do período estabelecido?
1: A legislação nossa no estado de São Paulo diz que o cadastro ali tem que ser realizado até o prazo final, né, 15 dias após o término do calendário de semeadura. Então, como eu disse para vocês ali, que o nosso calendário vai até dia 29/12, se a gente colocar 15 dias após, vai dar mais ou menos dia 13 de janeiro, né? Então, esse é o prazo final. A gente orienta, obviamente, né, que o produtor não deixa para data limite, até porque tem a questão de final de ano, né, e acaba, às vezes, passando despercebido. A gente sabe que a grande maioria da nossa região ali, começo de dezembro, já terminou, né, a semeadura da soja, porque o pessoal costuma adiantar um pouquinho. Então a gente fala aí, orienta que, né, que antes de sair nas férias de final de ano já faça o cadastro, né? Mas o prazo final é até dia 15 dias após o término do calendário, tá? Vai dar mais ou menos dia 13 de janeiro.
0: Infelizmente, doutora, nosso tempo aqui é curtíssimo e a nossa audiência está acompanhando com certeza, mas se ficou alguma dúvida, existe algum telefone, site para que o produtor rural possa procurar para tirar mais informações?
1: Tem sim. O produtor pode estar entrando em contato por telefone no número 15-3271-0804, que é da Defesa Agropecuária aqui de Itapetininga. O escritório fica ali na rua Coronel Pedro Dias Batista, 1405, ou também pode estar entrando no site da Defesa Agropecuária, que é www.defesa.agricultura.gov.br, né? E vai ter ali na aba de serviços também, inclusive o link para cadastro está no site da própria Defesa Agropecuária.
0: Maravilha, doutora. Queremos agradecer a sua presença aqui no estúdio do Rancho do Filisbino, no estúdio da Superdifusora FM, e colocar o microfone mais importante do sudoeste do estado de São Paulo à sua disposição para suas palavras finais.
1: Eu gostaria de agradecer mais uma vez a oportunidade, deixar aí essa alerta para os produtores, né? E também só rapidamente trazer aqui que a partir desse ano a defesa também vai começar a fazer, acredito que na próxima safra, 27-28, o produtor de soja vai contar com um site que divulga também as ocorrências do fungo conforme ela for chegando. A gente já começa também nessa safra a fazer o monitoramento, isso é de forma a ter mais uma ferramenta de manejo da ferrugem asiática aí para o produtor. Em breve vai ter mais novidades.
0: 8 horas mais 45 minutinhos, 15 para as 9, não perde o compromisso não. Ele está aqui, Marcos Miller, diretor-secretário do Sindicato Rural de Itapetininga, já chega com aquele bom dia especial e falando do ITR 2026. Bom dia, Marcão!
2: Bom dia, Ednei Beltrame, bom dia, doutora Jusceléia, muito obrigado pelo carinho, pela presença e pelas informações. Sempre engrandecendo o nosso momento aqui no informativo do Sindicato Rural, né? Os nossos produtores certamente agradecem e também aos nossos produtores, produtoras, associados e associadas, nosso excelente, muito bom dia, nosso compadre Felisbino, que nos acompanha da sua casa, nosso presidente Roberto Kenkichi Ueno, nosso eterno presidente e diretor

0: Senhor Tesoureiro, Senhor Amauri Elias Xavier, tenham todos um excelente dia. Vamos às informações relacionadas ao Imposto Territorial Rural, né, a declaração. A gente já vem noticiando desde o dia, o início, né, dessa declaração, desde o dia 10 de agosto. Nós, inclusive, tivemos a participação do nosso encarregado do Departamento Contábil, o Marcos Vinícius Domingos, que esteve presente aqui, esclareceu muitas informações. A grande novidade da declaração para esse ano é que é feita dentro do ambiente GovBR com senha própria e também tem um campo específico lá das minhas declarações ITR, a grande inovação. Aqueles que são nossos associados contam com esse serviço no Sindicato Rural, lá no Departamento Contábil, de forma gratuita, aqueles que estão em dia com as mensalidades. E também podem contar com o serviço de mensageria WhatsApp por meio do telefone 15-3271-2157, 3271-2157, ou também pelos telefones normais do Sindicato Rural, 3271-0811, e por meio do WhatsApp também geral do sindicato, 15-99828-1052. Queiram comparecer também pessoalmente na rua Campos Salles, 219, Centro, aqui em Itapetininga. Será um prazer para nós termos você entre nós lá. Não se esqueçam, prazo final, anotem aí. Prazo final, dia 30 de setembro, mais 9 dias aí para a gente finalizar. Não deixe para a última hora, para finalizar o ITR. Multa, valor mínimo de R$ 50,00 e também outros detalhes em relação a 1% da fração do imóvel também. Não deixe para a última hora.
1: 8h48, hora de oportunidade. Cursos do Senar, Marcão.
0: Então, o Sindicato Rural, naquela mesma dinâmica de dar as mãos para o nosso produtor, quer seja também aquele que esteja na cidade, né, o seu colaborador, seu funcionário também, o sindicato é um grande parceiro, gerando emprego e renda para a cidade de Itapetininga, para o nosso estado, para o nosso Brasil. Dentro dessa filosofia, né, nós temos aqui segurança no uso correto de agrotóxicos, né, ó, já um bom tema. NR 31.7, no período de 14 a 16 de outubro, no bairro Capão Alto, com o instrutor Fábio Júnior. E também, continuando com o tema segurança no mês de outubro, segurança no trabalho em altura, NR35, no período de 19 a 21 de outubro, também no mesmo bairro, Capão Alto, com o instrutor Rodrigo Florindo.
1: Muito bem, 8h49, último minutinho do informativo do Sindicato Rural de Itapetininga, momento de festa, de alegria para os aniversariantes da semana.
0: Opa, ótimo, excelente. O Sindicato Rural deseja a todos os aniversariantes desta semana colheitas muito prósperas nas suas vidas, nas suas colheitas, nas suas propriedades, mas acima de tudo que continuem tendo saúde e disposição para superar os obstáculos do dia a dia. Temos na data de hoje nosso associado e também supervisor do programa Integrar, Celso Ednei Salata Júnior. Amanhã, Andréia Maria Ribeiro de Lima, Elza Luzia Rodrigues, Luan Santos Oliveira, Raimundo Correia. No dia 23, Reginaldo Sebastião de Almeida. No dia 24, Carlos Eduardo Gomes, Jonas Pfeiffer, Natael Florindo dos Santos, Salatiel Moraes Gomes, e a gente finaliza a semana com a Maristela Nicoleles. Desejamos a todos os nossos ouvintes também uma excelente semana de muita produtividade, mas acima de tudo com proteção de Deus nas suas vidas. Muito obrigado, Ednei Beltrame, e a todos aqueles que nos acompanharam pela Superdifusora 94.5 e também pelas nossas redes sociais. Muito obrigado.
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3: Olha aí, aqui no rancho do Filipino já são 9 horas, informando a hora certa. 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Meu amigo Ednei, alguma informação do plano familiar Camargo?
4: Notas de falecimentos, segundo informações do site do Plano Familiar Camargo. Atenção! Faleceu ontem em Itapetininga, Ayla Gabriele Meira da Silva, filha de Edmilton Antônio da Silva e Camila de Meira Fogaça. Seu corpo foi velado na unidade central e o sepultamento aconteceu às 9 horas no cemitério São João Batista. Faleceu ontem em Itapetininga com 82 anos, Noel Alexandre de Ramos. Seu corpo está sendo velado na unidade central e o sepultamento será às 15 horas no cemitério São João Batista. Informamos, portanto, os falecimentos de Ayla Gabriele Meira da Silva e Noel Alexandre de Ramos. Ainda sobre o assunto, queremos aqui mandar um abraço todo especial, nossos sentimentos, nossas condolências ao nosso querido Jura Paraná, da loja Torra Tudo, né? Ontem, a irmã do Jura, Leonilde Aparecida Gomes Soares Simões, faleceu. Na verdade, o falecimento aconteceu no sábado, na cidade de Barretos, e ela foi sepultada ontem, aqui em Itapetininga, no cemitério Jardim Colina da Paz. Nossos sentimentos ao Jura, a toda a família, inclusive o Jura está agradecendo a todos que estiveram presentes ali no Memorial Antônio Ferreira de Camargo, abraçando a família nesse momento triste, nesse momento de falecimento. Então fica aqui também a nossa mensagem, o nosso abraço ao nosso querido companheiro Jura Paraná, a toda a família, pela passagem da Leonilde Aparecida Gomes Soares Simões, que é irmã do Jura Paraná, que faleceu, como eu disse, no sábado na cidade de Barretos, e foi sepultada ontem, domingo, no cemitério Jardim Colina da Paz, em Itapetininga. 9:03 são essas as informações do Plano Familiar Camargo. Agora é com você, compadre Filipino.
3: As famílias enlutadas, as nossas mais sinceras e profundas condolências. E aqueles que partem, que Deus conceda o convívio dos eleitos. 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
4: Compadre Felisbino, 9:11, 9:11, dá tempo de você mandar mensagem pra cá, 15-996-09-7213, com a frase, quero pastel mais bebida da Jimenez. No final do programa tem o sorteio de um par de convites para você que está ouvindo o nosso programa nesta segunda-feira, 9:12. Sucesso de César e Paulinho, Dona do Meu Mundo.
3: Faz um favor.
4: Com o maior prazer, compadre.

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1: Que horas são, vovô Felisbino?
2: Olha aí, aqui no rancho do Felisbino 922. 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
2: Que foi que ela disse, Luiz Neto?
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4: 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Irmãozinho Felisbino, grande abraço, um bom dia, tamo junto, meu irmão.
2: Tamo que tamo, alô, Fernando Ferdinando Feição de Orango, tamo, bom dia. 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
5: 9 horas mais 31 minutos, dá tempo de você mandar mensagem de texto pro WhatsApp da Super Difusora FM, 15 99609 7213. 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Bom dia, obrigado pela audiência. Márcia Meira na Vila Santana. Tânia Sene no Jardim Fogaça, Renato Catraca na Rio Branco, Claudinei Alves Nova Itapetininga, Neuza Fadiga, Vila Hungria, Jacinta Góes na Vila Rosa, Terezinha Benedita na Vila Rio Branco, Bom dia para Alice e Terezinha no Jardim Brasil. Casal Isabel de Oliveira e Zé da Cataia no Jardim Paulista. Dalva Ribeiro em Vila Piedade. Casal Alcides e Maria Paulino, bairro do Pinhal. Aguinaldo Puro Suco na Vila Sônia. Tio Cassinho da Pimenta, bom dia. Bom dia para Laís Ferrarese na Vila Rio Branco. Hoje, dia 21 de setembro, tem festa lá na casa da Duda. A Duda é a nossa atendente, né? Trabalha aqui na Central de Atendimento ao Ouvinte da Super Difusora FM. E hoje tem festa na casa dela por conta da mamãe, Dona Silmara Sudário, na Vila Piedade, completando mais um ano de vida, recebendo os parabéns do esposo Sandro Sudário, da filha Duda Sudário, os dois dizendo para você, Silmara, que te amam muito, viu? Parabéns, muitas e muitas felicidades. Aproveite o seu dia aí com a família e com os amigos. Sei que você gosta, então você vai ouvir Zezé de Camargo e Luciano, Pra Mudar a Minha Vida, compadre.
2: Então, soquetei!

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2: Super Difusora FM, Rancho do Filisbino, e a hora certa, 9h37, não vai perder o compromisso não, hein? Estamos aí, né? Começando mais uma semana, começando mais uma estação, é primavera, seja bem-vinda. 9h37, conexão com a Lojas Real Itapetininga para falar com o Gerentão. 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
2: Qual que é a sensação de um São Paulino ferrado estar pela primeira vez à frente do Corinthians na tabela?
3: É uma sensação maravilhosa.
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2: Agora aqui no rancho do Filisbino, 9h52, informando a hora certa. 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
2: 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Bom dia! Bom dia para Dona Cristina Bueno, Maurinho, Tatá, Rosa Maria, Maurinho, que é a família Tatá. Com a Bernadette, aquela que gosta de omelete, mas não joga confete. 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
2: 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Mandamos um abraço e um bom dia com muita alegria lá na Pastelaria Gimeno. Alô, Adão Moreira! Deixando sempre o rádio no último, estourando o volume para zucrinar com a modelo da Sandra. Então agora, Adão, agora você pode abaixar o rádio para você e a Sandra curtir aqui o programa do Veinho. Bom dia lá no Gramadinho para Dona Zeli e também lá para a mamãe da Luciana Gimenda, que é a Dona Elza. Alô, Dona Elza, alô, Gramadinho, bom dia, com muita alegria. Posso?
4: Hora de cantar pro casal mais apaixonado da cidade, compadre.
2: Oh, me ama, Luciana. A Luciana ama o Mia. Oh, me amando a Luciana. Terá, terá amor todo dia. 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
2: Agora é hora de sorteio!
4: Hora de sorteio! Você que mandou mensagem para o 15996097213 concorre agora a um par de convites para a Pastelaria Gimenez, né? Você e mais alguém por nossa conta, aproveitando aquele pastel especial, aquela bebida especial. Quem vai faturar, atenção? Osmar Santista, nosso querido Osmar Santista, da Vila Nastri 1. Alô, Osmar! Você tem até as 4 horas da tarde de amanhã para passar aqui na Quintino Bocaiúva 328, centro de Itapetininga. Atenção, Osmar Santista, Vila Nastri, passa aqui, Quintino Bocaiúva 328, retirar o seu par de convites. 10 em ponto, especialmente para o casal Thelma e José Abrão. Neste momento, o casal para, eleva o pensamento a Deus e reza com Luiz Neto a oração final do programa.
1: Santo anjo do Senhor, meu zeloso guardador, já que a ti me confiou a piedade divina, sempre me rege, me guarde, me ilumine. Amém!
2: Agora então só nos resta agradecer a sua amada atenção. Que Nossa Senhora Aparecida proteja a todos e que ela continue cuidando de nós também. Vamos em frente, porque Deus está presente. O Senhor é meu pastor e nada me faltará. Bom dia, Itapetininga! Bom dia, São Paulo! E bom dia, meu
0: Brasil! 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

Comece o dia com uma oração de agradecimento, com o coração aberto para renovar a sua fé e esperança para tudo, para que tudo corra bem. No dia de hoje, na semana, que o seu pensamento sempre seja positivo. Para isso, tome cuidado até quem você segue na internet. Faça coisas positivas. Siga gente positiva, não só que reclame ou não que reclame. Nem tudo acontece como a gente planeja. Às vezes a gente realmente precisa recomeçar. E recomeçar de uma outra maneira. Nunca pense em desistir, principalmente de algum sonho. Tente outra vez e mais outra vez. Pode ser as últimas tentativas para dar certo o que você quer. Tudo tem um propósito e nosso anjo guardião nunca nos deixa sozinhos. Uma ótima segunda-feira para você!

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2: Vamos que vamos, gente. 10 horas, 9 minutinhos. Vamos acordar? Acordar bem, feliz. Acordar, que eu digo, não só levantar da cama, porque já são 10h10, quase, né? Mas acordar pra vida, agradecer, saber de alguma coisa que você pode usufruir de hoje, alguma coisa que deu certo, algum desafio que você tá conseguindo enfrentar, algum passinho, mesmo que pequeno, que você conseguiu dar pra alguma coisa que você quer muito, alguma positividade. Se você acordou e já agradeceu, já acho isso fantástico. Que as pequenas vitórias sejam lindas e bem destacadas na sua vida sempre. Uma ótima semana. Rafinha, bom dia.
3: Bom dia pra você, Tuti, pra você, ouvinte da Super Difusora. Hoje é um dia agradável, bonito, né, Tuti?
2: Agradabilíssimo. Não tava frio, não já tava, de manhã.
3: Não tava chovendo, nem frio.
2: Temperatura hoje deve chegar a 30 graus, daqui a pouquinho a gente tem certeza com o Zé. Só vai ser coisa boa pra essa semana, eu tenho certeza.
3: Essa semana vai ser chique então, né, Tuti? Com certeza.
2: Maravilhoso. Eu vou encerrar minha semana, sexta-feira, fazendo a peregrinação pra São Miguel Arcanjo. Tô super feliz com isso. E a gente passa a noite caminhando até chegar em São Miguel. Tô super feliz. Flávia Calderaro, minha amiga que São Miguel me mandou, vai junto comigo. A gente sabe fazer do jeito que a outra gosta e é muito legal como a gente se encontrou. E hoje é aniversário do Fernando Calderaro, um beijo muito especial à família Calderaro, sempre muito queridos e presentes na minha vida. 10 horas, 10 minutinhos.
3: Você falou aniversário, já é aniversário da minha mãe também. Deixa eu mandar um abração pra minha mãe, Karina, que tá fazendo aniversário hoje. Então.
2: Dona Karina, beijo especial pra senhora. Parabéns, tudo de bom na sua vida. Daqui a pouquinho tem mais e mais parabéns aí. É que a gente vai lembrando aqui e vai falando aqui pra vocês. Sim. 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
2: Vamos lá, minha gente, ó, virando o relógio aqui, 10 horas 24 minutinhos. Juliana Cirilla vem trazer algumas notícias que já estão detalhadas no jornal panorâmico.com.br. Bom dia, Ju.
3: Bom dia, Tuti. Bom dia, ouvinte do Manhã Super Difusora. O PAT, Posto de Atendimento ao Trabalhador de Tapetininga, oferece 365 vagas de emprego hoje, segunda-feira. São oportunidades para candidatos com e sem experiência, além de vagas para jovem aprendiz, estágio, pessoas com deficiência e postos de trabalho na região. Do total, 156 vagas não exigem experiência, outras 166 são destinadas a quem já tem experiência profissional. Também estão disponíveis 18 vagas para jovem aprendiz, 12 para estágio, uma para pessoa com deficiência e 12 oportunidades na região. Os interessados devem comparecer ao PAT na rua Monser Soares, número 251 no centro, levando RG, CPF, carteira de trabalho e comprovante de residência. O atendimento até às 5 da tarde. Para mulheres que querem abrir ou fortalecer o negócio, estão abertas as inscrições para o curso gratuito Ela Empreende do Programa Qualifica São Paulo. A formação é online e realizada pelo WhatsApp. São 10 módulos com conteúdos sobre planejamento, organização financeira, marketing digital, divulgação e acesso a crédito. As inscrições são gratuitas e podem ser feitas de forma contínua pelo site qualificasp.sp.gov.br. Para mais notícias, acesse jornalpanorâmico.com.br e acompanhe as redes sociais do Jornal Panorâmico. Até amanhã, ouvinte. Até amanhã, Tuti.
2: Até amanhã, minha querida. Muito obrigada. E de novo, vira relógio, 10 horas 26 minutos. O Zé, ai Zé, fala que hoje não chove. Vai, por favor, tá tão gostoso. Bom dia.
4: Bom dia, Tuti. Bom dia, ouvintes. Tudo bem com vocês? Hoje, 30 graus com chuva. Eu quero mandar um abraço e um ótimo início de semana a todos ouvindo a Superdifusora. Um abraço a todos. Fiquem com Deus.
2: Amém, Zé. Você também. 10 horas 26 minutos.
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2: Ô, gente, 10 horas 26 minutinhos. Quero lembrar que segunda-feira só é ruim se não é na Superdifusora. Não é, Avinha, mais ou menos, resumindo?
6: Com certeza, esse daí é o resumo do começo da semana, né, Tuti?
2: Se você está reclamando de segunda-feira, porque você está na sintonia errada.
6: Sintonia errada, no rádio errado, né, Tuti?
2: Exatamente. Então vamos lá, para começar muito bem a semana, temos o quê, Rafinha?
6: Ah, aquele boné exclusivo da Superdifusora.
2: Maravilhoso, azulzão, azul. Super Difusora, lindaço, para você poder se garantir aí, tem que participar pelo nosso aplicativo. 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Que ali, gente, aplicativo completésimo da Super Difusora. Qualquer dúvida, a Duda te ajuda. Então pode mandar mensagem para Duda no 15 996097213. Combinado, minha gente? Vamos participar, porque todo dia tem presente aqui no Manhã Superdifusora. Ó, não sai daí não, que daqui a pouquinho eu tenho uma entrevista. Eu tenho certeza que você tá ouvindo bastante na campanha eleitoral, parte tributária. Mas pra quem que interessa isso? É tão difícil? É tão complicado? O Brasil realmente não tem jeito, porque a parte tributária é muito complicada e todo mundo me engana? Quer saber mais? Daqui a pouquinho tem uma entrevista muito legal. Não sai daí, a gente já volta. 10 horas 28 minutos.
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2: Vamos lá, minha gente. Essa época de campanha eleitoral, eu gosto muito de ouvir e ver. Eu gosto disso, porque eu gosto de informação. Até para trazer isso aqui que eu vou falar para vocês agora. Nessa época, a gente ouve muito a reforma tributária, o tributário no país e não sei o quê. E às vezes a gente fica no raso, não entende nada, não sabe nem o que fazer. Não sabe nem se votar naquela pessoa que falou sobre aquilo, eu tô votando certo. Aí, o meu amigo, Alex Serviro, tá aqui hoje com a gente, pra gente falar um pouco mais sobre isso. Ai, vamos se aprofundar na parte técnica disso tudo mais? Eu não, eu quero que ele entenda disso. Eu não vou entender nunca desse negócio, mas pelo menos alguma coisa eu tenho que saber, não entender a profundidade de tudo isso. Doutor Alex, bom dia.
3: Bom dia, Tuti. Bom dia, espectadores, ouvintes, todo mundo da rádio. Muito bom estar aqui com vocês hoje.
2: Eu também agradeço muito você. E o tema é descomplicar um assunto tão complicado no país. Será que o Brasil é um dos países mais complicados de tributário do mundo?
3: Não tenha dúvida. É, com certeza é. E a ideia da reforma é descomplicar. Né, para trazer mais previsibilidade. Às vezes tem empresas de fora, tem dificuldade de vir para dentro, por conta da complexidade, da insegurança jurídica que é a nossa situação tributária hoje.
2: Alex, até uma empresa que vem de fora e pode investir muito dinheiro aqui, pode desistir de vir para o Brasil por causa disso?
3: Pode, com certeza.
2: Que dó!
3: Com certeza.
2: Então tem que descomplicar mesmo.
3: Tem empresa, eu conheço empresas que vieram de fora e se arrependeram.
2: Então, continuam ou foram embora?
3: Não, tem empresas que continuaram, né? Mas tem empresas que vieram, se arrependeram, foram embora, ou mudaram o tipo de operação que eles, a princípio, vinham para para iniciar aqui no Brasil, né?
2: É, porque eu fico pensando, o europeu, o americano, ele quer pisar em solo firme, né?
3: Exatamente.
2: Não quer que amanhã mude alguma coisa. Então, por isso que tem que descomplicar.
3: Tem que descomplicar.
2: Não só a gente aqui na entrevista, mas o Brasil vai ter que fazer isso. Por enquanto, é complicado. Você falou para mim que você vai chegar no escritório agora, vai ter alguma novidade.
3: Exatamente.
2: Todo dia é um flash.
3: Todo dia, vários flashes.
2: Conta para mim, para quem que serve em

0: exemplo, o PIS e COFINS, que hoje eles trabalham, é um regime de crédito e débito que é muito mais complexo e menos vantajoso do que o regime atual. Uhum. Então, as empresas que elas não são acostumadas a pedir nota de despesa, a controlar realmente, né, as entradas e saídas para ver qual o seu resultado, essas empresas é que elas vão ter maior dificuldade de... vão ficar mais perdidas, vamos dizer assim, né?
1: Você está falando para mim, eu fiquei, comecei a pensar aqui como se fosse um caminhão enorme, desgovernado, e ele está indo atrás das empresas pequenas, gente que nem pensava que precisava se preocupar com isso. É o pequeno e o médio que agora precisa ligar o alerta?
0: É, na verdade, eu vejo isso por conta do regime, né? Às vezes tem empresas que estão no regime do lucro presumido, por exemplo.
1: Tá.
0: É, e são empresas boas, grandes, né? Mas o regime tributário, ele é assim, ele doutrina mal os contribuintes. Porque a gente já tem um problema de educação de base, a gente não tem noção, por exemplo, de educação financeira, a gente não é muito que preparado para desenvolver habilidades de gestor. Eu saí da faculdade de Direito sem saber como seria administrar o meu próprio escritório.
1: Exatamente.
0: Né? Então o pessoal tem esse problema. Aí ele começa a atuar no mercado achando que basta saber fazer bem o que ele se propõe a fazer que ele vai ter sucesso.
1: Vai vender e pronto.
0: Não é por aí. Então, aí vem o regime tributário, né? Ah, o regime tributário para apurar imposto de renda e CSLL, qual o resultado da minha empresa? O governo possibilita que você adote o simples, opte pelo simples ou pelo lucro real, pelo lucro presumido. Esses dois regimes também não te incentivam a fazer um controle rígido do seu negócio, porque eles calculam imposto de renda e CSLL pelo faturamento ou por parte do faturamento, né? Então o empresário fica aí trabalhando, tocando o seu negócio sem precisar se preocupar tanto, às vezes, com o lucro efetivo, entender qual é o seu lucro, fluxo de caixa, e esses menores que têm essa dificuldade vão passar dificuldade por conta disso.
1: Uma vez a gente estava com o Rodrigo da Gestão 5X e ele falou: a grande maioria dos empresários não sabe os números.
0: Exato.
1: Não sabe os números das empresas. Eu posso confessar para você, antes de terceirizar o meu financeiro, se você perguntasse para mim, eu também não sabia. Então, isso, neste momento, é prejudicial para a empresa. É importante... Vamos dar uma dica aqui para quem está ouvindo a gente agora. Tanto pessoa física como jurídica. Eu queria que você falasse isso para mim. É, qual é a dica para... Se a gente se alertar sobre isso hoje, qual que é o passo que a pessoa tem que ter hoje para não ser pega de surpresa?
0: Tá, a primeira dica é filtrar informações.
1: Boa.
0: Muitas vezes a gente não sabe, fica perdido porque tem pouca informação, mas a situação atual, na verdade, é o inverso. A gente fica perdido porque tem muita informação.
1: Uhum.
0: Então tem as redes sociais que tem informações boas, mas a gente tem que qualificar, procurar pessoas credenciadas. Muitas vezes tem algum, vamos dizer assim, youtuber, alguém que precisa despertar o senso de urgência para ter visualização.
1: Uhum.
0: Então, aí ele trabalha com medo, a insegurança das pessoas para isso. Então, assim, quem está mais apto a fazer isso? O seu contador, que está próximo, conhece sua realidade. Se você confiar nele, vai buscar o seu contador, informação com ele. Tem também o seu advogado, vai buscar informação com o advogado da sua confiança, instituições, né, de credibilidade, pessoas de credibilidade. Por exemplo, eu faço parte da Comissão de Direito Empresarial aqui da OAB de Itapetininga.
1: Sim!
0: Dia 16, nós promovemos uma roda de estudos para trazer a visão prática da reforma tributária, porque as pessoas precisam entender o que isso vai afetar no seu dia a dia. Para elas entenderem também o que elas precisam fazer para se preparar para essa virada.
1: Porque pode ter gente que está ouvindo a gente e pensa igual o tsunami no Japão. Está tão longe, às vezes, e eu não sei se está perto. Então é por isso que eu preciso procurar um profissional perto de mim e confiar nesse.
0: Exatamente.
1: Serve também para a pessoa física? Vai afetar a pessoa física?
0: Vai. Eu conversei ontem com um amigo que ele trabalha em uma empresa referência aí de venda porta a porta. E eles estão preocupados, né? Porque quem receber acima de 40 mil reais, a gente tem que orientar, a gente tem que buscar resolver o problema deles. Porque se a gente não resolver o problema das nossas vendedoras,
1: uhum.
0: Isso aí vai refletir na empresa também, né? Então, assim, existe uma preocupação das pessoas físicas passam a também ser

0: clientes. Então, procure orientação de quem você confia.
1: Não só na internet.
0: Não só na internet. A internet vem sendo um problema até.
1: Você falou aí um número que eu acho que dá pra gente alertar também. R$40 mil por ano?
0: Por ano.
1: Por ano. Então, se alguém está ouvindo a gente agora, é autônomo.
0: Isso.
1: Vendedor de porta, semijoias, isso. Natura, Avon, isso. Né? Ganha mais de R$40 mil por ano nessa venda ou qualquer outra coisa, vai ter que procurar um profissional para poder fazer diferente do jeito que faz hoje.
0: Exatamente.
1: É fato que a vida vai mudar.
0: Vai mudar. Mas a gente não precisa também se desesperar.
1: Ah, não, gente. A gente já tem que trabalhar, a gente já tem muita coisa para resolver. Ainda se desesperar não dá, né?
0: Exatamente. Porque a gente tem que se preparar.
1: Porque a gente tem profissionais muito bons. É claro que a internet coloca para gente todos os tipos. É igual médico, gente. Come ovo, não come ovo. Come pão, não come pão. Jejum, não jejum. É difícil seguir. Difícil. Por isso que tem que chegar e perguntar. Eu, se eu tiver alguma coisa, alguma dúvida, vou ter uma reunião com a Dani sobre negócio de tributário da rádio. Fiquei com uma dúvida, pergunto pro Alex. Gente que tá perto. Exato. Então você acabou dando uma dica importantíssima aqui. É se aconselhar com profissionais que já estão perto da
0: isso,
1: gente.
0: Se você confia.
1: A pessoa física que é autônoma ganha mais de R$40 mil por ano, sinalzinho amarelo.
0: Sinalzinho amarelo. Pessoa física em geral precisa de orientação hoje também.
1: Tá? Não ela adianta passa... achar que passou batido.
0: Isso, ela passa também a ser contribuinte. Tá? Tem algumas exceções, alguma coisa, mas todo mundo vai ter que se preocupar.
1: Alex, e uma empresa que não é essas grandes que já estão no lucro real e presumido, como que elas fazem para decidir? Como ela tem... Eu não tenho domínio da informação. Tá. Eu acho que muita gente que está ouvindo a gente também não. Uhum. É confiar no contador mesmo ou eu tenho que pensar em alguma coisa pela minha cabeça?
0: Antigamente como funcionava isso? Você enviava tudo para o contador. A conciliação bancária, notas fiscais. E o contador lá, por mais que tivesse algum erro, alguma coisa, ele dava o seu jeito, né?
1: Uhum.
0: E hoje tudo vai começar na empresa, Tuti. Esse é o grande problema. O que acontece? O regime, o novo sistema tributário, ele vai funcionar com base na, vamos dizer assim, na informação da operação. Então, o governo está implantando um sistema complexo, altamente complexo. Vai se vincular a outro sistema complexo das instituições financeiras. Todos eles vão trabalhar com informação da operação. E onde está o desenho da informação da operação? Na nota fiscal. E quem desenha, quem emite a nota fiscal. Então, se você não tiver um profissional preparado para emitir nota fiscal dentro da sua empresa, corretamente, um profissional no seu financeiro para conseguir fazer o link do meio de pagamento que vai dar baixa nessa operação desses sistemas, você vai gerar problema tanto para quem comprar de você, o seu cliente, como para a sua empresa. Então essa é a dica principal, a primeira dica.
1: É preciosa, porque se eu, por exemplo, se eu faço, presto serviço pro governo, uhum, e eu faço alguma coisa errada, eu não vou mais ter a campanha dele, por exemplo.
0: Mas aí eu digo até, porque às vezes o que acontece? Você desenha errado a operação.
1: Uhum.
0: Ou, por exemplo, você vinculou a operação ao pagamento de um boleto. E a pessoa foi pagou por um PIX que não vinculou a operação. O banco não vai dar baixa no pagamento, não vai liberar o crédito no sistema do governo para você. E aquele que pagou, de repente, pode não ter o crédito para ele, mesmo ele tendo pago, porque não houve a vinculação. Então, veja só, as operações dos sistemas dependem de como o desenho foi feito. O desenho é feito na nota fiscal dentro da sua empresa.
1: Então, a pessoa que emite a nota fiscal, o modelo de nota fiscal, o financeiro e o contador. É um tripé super importante para essa forma.
0: Essencial.
1: Você está falando para mim, então, resumindo, que é igual terapia. Vai complicar mais para depois descomplicar?
0: Na verdade, vai trazer a responsabilidade do empresário a se preocupar com a gestão. Isso é muito bom.
1: Claro.
0: Né? Quem consegue gerir melhor seu negócio, isso aí é muito bom. E outra, quando você... essa informação traz a visão do quê? Eu sempre falo, olhe primeiro para a sua empresa, para dentro da sua empresa. Se ficar ruim, vai ficar ruim para o seu concorrente. Se você estiver no regime tributário correto, vai ficar ruim para você, vai ficar ruim para o seu concorrente. Se ficar ruim para o seu concorrente, você tem que estar mais preparado do que ele para a gestão do seu negócio.
1: Uhum.
0: Então, assim, mesmo que fique ruim, se você olhar para a sua empresa e depois disso também olhar para fora, mas se preocupar primeiro com a sua empresa, mesmo que as coisas fiquem mais difíceis, você vai passar muito mais tranquilo por essa mudança.
1: Viu? Agora tá na hora da gente olhar o nosso barquinho.
0: Exato.
1: E organizar para a tempestade que vier. Exatamente. Porque o Brasil é cheio de tempestades, a gente sabe disso.
0: Muita.
1: Por isso que o barquinho tem que estar sempre em ordem, né?
0: Sempre em ordem.
1: Alex, muito obrigada. Vai ficar muito assunto ainda. Eu quero que você volte muitas vezes.
0: Tem outras preocupações, depois a gente precisa falar disso.
1: A gente vai falar bastante aqui. O Alex vai trazer bastante informação para você saber que você pode contar com a gente também. Se ficar alguma dúvida, manda mensagem para a gente. Pergunte sobre empresas, pessoa física, pessoa jurídica, o tamanho da sua empresa, que a gente já encaminha para o Alex e ele ajuda a gente nisso. Obrigada, Alex.
0: De nada, muito obrigado, Tuti. E não deixe de rever sua política de preço também, tá? De
1: o
0: preço
1: interno.
0: E de gestão de caixa.
1: Vamos falar disso da próxima vez?
0: Fechou.
1: Bola. A gente já volta.

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2: 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Vamos dar os parabéns aí, ó. Ai, quero mandar beijos a gente, que delícia, quanta gente que a gente encontra por aí. Nair Gama, Lourdes Rosalina, adorei encontrar com vocês na sexta-feira lá no Tenda. Aí no sábado eu encontrei com a Marlene da DDM e a sua mamãe, a Marília, lá na principal papelaria que fez 25 anos num café da manhã especial para comemorar. E ontem no Circo Top, no dia último dia do Patati Patatá, encontrei e conheci a família da Luciana. Luciana todo dia ouvindo a gente. Desde o Zé Vicente, viu, Rafinha?
3: Olha, cedíssimo, então,
2: Tuti. A Marlene e a mãe também.
3: Ó, obrigadão pela audiência já, né, Tuti?
2: Obrigada mesmo pela audiência. Luciana, beijo muito especial. A neta dela subiu no palco e foi pegar alguma coisa lá. Nossa, foi um desespero da mãe. O vô e a avó achando coisa mais linda, né, Luciana? Somos dessas, né? Não, e boa, aí a mãe desesperada com a filha no palco. Quero mandar beijo também pra quem faz aniversário. Além da Soledad.
3: Sim, além da minha mãe.
2: Maria Soledad. Maria.
3: Não, é Karina Soledad.
2: Karina Soledad, parabéns. Deus abençoe muito sua vida. Além do Fernando Calderaro, beijo especial, meu parceiro, meu amigo. Também o Hugo Rezende, do Tupi. Maria Aparecida da Silva, do Gramadinho. Marília Gabriele, da Vila Serafim. E Aramis Rodrigues, de Angatuba. Parabéns a vocês. Deus abençoe muito, muito, muito a vida de vocês sempre. E que todos os momentos, pequenas vitórias, sejam assim abrilhantadas e vocês sempre percebam a presença de Deus em tudo. Hoje também é Dia Internacional da Paz, Dia da Árvore, Dia da Luta Nacional das Pessoas com Deficiência e Dia do Fazendeiro. Aliás, a gente é tão ouvido na área rural, né?
3: Sim.
2: Parabéns a todos os fazendeiros. Todos os produtores da área rural, né? Às vezes a pessoa não se nomeia fazendeiro, mas é um produtor. E a gente parabeniza vocês aí. Na luta nacional das pessoas com deficiência, graças a Deus aqui em Itapetininga temos pessoas que lutam por isso. Nossa vereadora Júlia, também aí, nossa delegada também, que sempre corre atrás. E, gente, a luta nacional das pessoas com deficiência não é só delas. É de todo mundo. Porque se a gente viver bem e com inclusão o tempo inteiro, é melhor pra todo mundo.
3: Sim.
2: Não tem luta individual. Todas as lutas são de todos.
3: Todos têm que se unir.
2: Exatamente. 11 horas em ponto.
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2: 11 horas 5 minutinhos ao meio-dia, que é o Jornal do Meio-Dia. Começa o horário político, porque a gente tem que cumprir, é lei, e a gente cumpre sem reclamar. Logo após, tem Jornal do Meio-Dia. Antônio Luiz vem trazer algumas notícias da edição de hoje do Jornal de Rádio mais importante de Tapetininga e toda a região. Bom dia, Antônio!
3: Muito bom dia para você, Tuti. Bom dia também a todos que estão ligados no Manhã Super Difusora. No Jornal do Meio-Dia de hoje nós vamos falar da cheia do rio Itapetininga. No esporte, o Flamengo venceu e abriu vantagem na liderança do Brasileirão. Vamos falar também de mães de alunos da escola do Distrito da Conceição que relatam ataques de cães soltos nas proximidades da unidade. E a festa de São Miguel Arcanjo começou ontem e no Jornal do Meio-Dia o padre Márcio Almeida vai falar sobre a programação de hoje e amanhã. E ainda vamos falar da morte do prefeito de Votorantim, Weber Manga, ocorrida, a morte nesta manhã, ele que tinha 54 anos. Então, continua ligado, porque daqui a pouco tem Jornal do Meio-Dia aqui na Super Difusora, a rádio que é feita pra você.
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2: Gente, seguinte, estejam sempre preparados. Eu lembro até hoje uma ligação que eu recebi quando começou a pandemia. E eu falei assim, não sei o que vai acontecer. A pessoa falou, o que você falaria pra mim? E eu falei, não sei, eu só sei que a gente vai ter que se virar. E eu sou completamente apaixonada por gente que se vira. E a Lúbina, minha amiga fotógrafa que super se vira sempre, postou esses dias uma moça sobre um carro com a porta-mala aberto vendendo maquiagem. Mas na hora, eu falei, Lubina, o que é isso? Ela falou, Tuti, você não tem noção, que graça, tudo organizadinho, belezinha. E eu falei, eu quero essa moça. Mandei bom dia, boa tarde pra ela, não lembro que dia, que horário que tava. E eu falei assim, você topa me mostrar os seus produtos? Eu quero comprar coisa de você. Gente, ela tá aqui. E eu falei agora pra ela, faz um minuto que ela ia entrar no ar. Tá tremendo, porque ela falou assim, eu nem sei como lidar com essas coisas, então vamos entrar no ar. Eu quero fazer a sua propaganda agora, porque eu já percebi que você é arretada por uma frase que você me falou. Tuti, eu ainda não tenho o estoque que eu quero, mas eu sei onde eu quero chegar. Parabéns, Marcela.
3: Obrigada.
2: Bom dia.
3: Bom dia.
2: Tudo bem com você?
3: Bom dia, Itapetininga.
2: Bom dia, Itapetininga e região.
3: Gente, cresci ouvindo Rádio Difusora e hoje eu tô aqui ao vivo com a Tuti, né? Que doideira. Eu tô em choque, mas eu tô muito feliz.
2: Eu quero que você conte pra gente o que é o seu negócio, porque eu achei isso fantástico e como que as pessoas podem ter acesso aos seus produtos. Certo. Conta pra gente.
3: Bom, a Stella, ela nasceu diante de uma necessidade, né? É assim, sempre eu tive o desejo de empreender, sempre foi um objetivo meu. Mas a gente acaba também recorrendo a outras, né?
2: Sim,
3: outras,
2: a vida, né?
3: É a vida. A vida, na verdade, determina o que a gente tem que fazer. Uhum. Então, assim, eu sempre busquei fazer tudo com propósito, eu fui atrás, eu estudei, eu sou técnica de enfermagem. Eu, através do curso, eu ajudei a cuidar do meu avô também, aí logo já entrei a atuar na área. E assim foi indo. E o desejo de empreender sempre ali no coração, sempre ali guardadinho, mas sempre também queimando, sabe? Tipo, lembrando, né? Vamos fazer alguma coisa. Só que nem eu já falei, nas minhas redes sociais eu já falo muito sobre isso, né? Sobre o medo também, sobre quando a gente estar confortável, a gente deixar pra lá o que realmente a gente quer fazer.
2: A zona do conforto pro sonho é perigosíssima.
3: Exatamente. É. E, então, foi sempre ficando pra lá. E daí, Deus permitiu das portas se fecharem. E daí eu tive um estralar. Não, agora é a hora de eu fazer acontecer alguma coisa. E eu não queria fazer qualquer coisa. Eu queria fazer algo que tivesse propósito também para as minhas meninas. Eu sou mãe de duas meninas. Então, assim, a ideia da Stella nasceu também dessa necessidade de eu construir algo que talvez no futuro elas também possam tocar. Que elas também possam estar comigo ali.
2: E quem é Stella?
3: Stella é a mistura...
2: É a Stella.
3: A Stella, isso.
2: A Stella.
3: A Stella. A Stella é a mistura de Marcela, Ana Vitória e Esther.
2: Ah, Esther, então não tem uma Estela.
3: Não, não tem uma Estela. A Estela nasceu do propósito que eu carrego no meu coração de empreender e passar pra isso pras minhas meninas também, né? Quem sabe?
2: E o que você vende, Marcela? Conta pra gente.
3: A Estela, ela está iniciando com maquiagem, cosmético, no valor acessível, né? O preço é... Como que eu posso dizer? Não é barato, né? É um preço...
2: Acessível, acho que você usou a palavra
3: isso,
2: certa.
3: Preço não, tem uma outra palavra também que eu queria falar, mas agora eu tô muito apavorada, gente. É sério, não tem como pedir costume.
2: Gente, eu tô fã dela!
3: Não tem como pedir costume, mas
2: você
3: eu tô feliz.
2: Você tem produtos a partir de
3: R$4,90. A partir de R$4,99 a gente já tem acessório voltado pra maquiagem, né? Então, e é isso.
2: Eu
3: tá
2: achei...
3: começando, mas não é um valor único, né? Tá começando, mas vai ter de tudo.
2: E eu quero falar uma coisa que faz tempo que eu queria falar. Não comprem pela internet quando alguém por perto de você dá pra você prestigiar.
3: Verdade.
2: Não, eu não gosto dessas coisas de... Ah, tem esse daqui de R$4,90, mas na internet é R$3. Se tem alguém aqui que você pode prestigiar, prestigie. E o mais bacana do seu negócio, primeiro que você tá começando. Quero muito prestigiar você. Eu já quero comprar um pó de banana. O que é pó de banana?
3: Pó de banana, ele é um pó solto que você pode finalizar a sua maquiagem. Então, assim, ela serve pra peles mistas, pele mais oleosa.
2: Ah, então, tipo...
3: Traz um acabamento perfeito pra
2: finalizar.
3: Pele.
2: Finalizar.
3: Isso.
2: Tá.
3: E, assim, a ideia de transformar a tela também em móvel é porque, assim, eu já vi e tem na cidade um carro móvel só que pra homem. Tipo, tem roupa masculina.
2: E eu já vi uma perua.
3: Exatamente.
2: Ah.
3: Então, eu me espelhei nela também. Porque eu pensei, pô, eu tenho um carro pra homem, mas não tenho um carro pra mulher. vamos providenciar isso. Então, assim, aí...
2: O seu carro é um Gol azulzinho ali?
3: É um Golzinho antigo.
2: E se a gente providenciar pra você um adesivo? Pra você colocar no carro, é esse que você vai usar?
3: É esse que eu vou usar por enquanto. Porque eu decidi começar com as condições que eu tenho, até eu ter condições melhores pra fazer melhor ainda, né?
2: Ela não vai realizar um sonho meu, Antônio? Fale isso pra mim. A gente vai providenciar esse adesivo.
3: Amém.
2: A gente Deus, vai conseguir. Eu tenho certeza que algum empresário, nosso parceiro aí, vai adesivar seu carro. E aí, quem tá ouvindo a gente agora, quer comprar, entra pelo Instagram pra falar com você?
3: A Stella hoje, ela está sendo online, né? Com uma loja móvel, eu vou até a pessoa, mas a pessoa também pode consultar os produtos que eu tenho disponível na Stella pelo Instagram. E daí a pessoa pode selecionar o que ela quer, ou se ela quiser que eu leve até ela, pra ela escolher pessoalmente, eu levo. Se quiser ir até minha casa também, ela está iniciando dentro do quarto das minhas filhas. Mas se Deus quiser, ainda vamos ter um lugar físico também.
2: Certeza, certeza. Você é retada, Marcela. Eu gosto de gente assim, realize o sonho. Ela tá apavorada, mas tá fazendo. Quantas vezes você acha que eu fiquei apavorada e fiz do mesmo jeito?
3: É importante. Eu sempre falo sobre isso e hoje mesmo eu quero postar um vídeo no meu Instagram falando sobre isso. Sobre o medo. Vai com medo mesmo, gente. Eu tô apavorada aqui, mas eu tô aqui.
2: Viu? A gente não faz nada pra crescer sem medo.
3: Exatamente.
2: Você casa com medo, você tem filho com medo. Quantas vezes você olha pros seus filhos e ficou, será que eu tava preparada pra tudo isso? Né?
3: E agora é o medo que me fez empreender, né?
2: E faz quanto tempo que você tava vendendo assim na rua?
3: Vai fazer um mês depois de amanhã que a Stella nasceu. Sábado passado que eu encontrei a Lubna.
2: A Lubna.
3: Foi a segunda vez que eu tinha saído pra rua.
2: Aí. E eu te encontrei agora.
3: E aconteceu tudo isso.
2: E pode acontecer, porque a gente joga pra Deus, joga pro universo, que a gente quer fazer acontecer. Uhum. E a gente vai achando coisas e pessoas pra fazer a oportunidade acontecer.
3: É interessante até falar sobre isso, porque esses dias eu falei isso pra Deus, né? Eu pedi muito pra Ele uma oportunidade, porque a gente vê tanta gente dando certo, e às vezes pessoas que não dão valor pras oportunidades que tem, né? Eu falei pra Ele, ô Senhor, me dá só uma oportunidade... E tudo tá acontecendo. Então, assim, parece que tô sonhando, gente. Não parece que é verdade, não, mas...
2: Antônio, fale pra mim. Não parece que tudo combinado? A gente combina com Deus, na verdade, né?
3: É verdade.
2: Eu falo, Deus, a gente tem que ter um propósito o tempo inteiro. Uhum. O que o Senhor acha que eu tenho que encaixar no caminho de alguém, o Senhor me coloca. Uhum. E daí você apareceu no meu Instagram. Então, eu vou comprar de você hoje. E eu quero ter algum contato, que as pessoas podem entrar em contato... Tanto pelo Instagram como também pelo WhatsApp, porque os nossos ouvintes vão querer te prestigiar, mas às vezes quer falar pelo WhatsApp com você, pode ser?
3: Sim, e tem o WhatsApp também. Lá no Instagram a pessoa consegue também encontrar meu número do WhatsApp. Se não tiver Instagram, também posso estar passando.
2: A gente passa aqui no ar.
3: Tá, meu WhatsApp é 15-996-50-5567.
2: E a gente também tem salvo aqui na rádio, então pode contar com a gente, que a gente passa o contato da Marcela pra você. Vai fazer um evento, tá na Feira da Lua, sei lá, quer colocar lá. A Feira da Lua você já foi?
3: Não ainda.
2: É legal colocar lá, não é?
3: Com certeza. Eu tenho muitos projetos que ainda vão sair do papel. É só o começo das telas, que nem eu tô falando. Eu comecei com duas prateleiras de plástico. A prateleira de plástico eu desmonto e coloco no carro. É assim que vai ser por enquanto. Mas eu sei onde eu quero chegar, que nem eu falei pra você. Eu sei ainda o que eu quero fazer. E tá, é só o começo.
2: Maravilhosa. Arrasou. Fiquei super feliz de você ter vindo aqui. E aconteceu essa surpresa aqui que bateu no meu coração hoje, joguei pra eles e eles aceitaram na hora. Então, muito obrigada. E parabéns pela iniciativa de, assim, de chegar o nível de falar, Deus permitiu fechar algumas portas pra eu começar um sonho. Então, não se apavore quando alguma porta fechar. Pode ser que sejam várias outras coisas lindas que vão acontecer na vida.
3: Eu creio que foi tudo um propósito maior, né? Foi necessário o desconforto pra mim ter esse estralar e fazer acontecer.
2: E que bom. Às vezes uma chicotada na gente é bom pra gente evoluir.
3: Verdade.
2: Parabéns. Fiquei muito feliz do jeito que você é. E eu quero muito que dê tudo certo. E a gente vai fazer junto dar certo.
3: Amém.
2: Combinado?
3: Combinado.
2: A gente já volta.
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4: Gente, ai que emoção, que coisa boa falar com a Marcela aqui. Fiquei com um monte de produto dela, que coisa mais linda. Tão bom. Quero muito incentivar as pessoas a empreenderem quando elas têm o dom também. Não adianta achar que todo mundo vai empreender. Eu acho que eu não teria... Não sei, mas eu acho que eu não teria muito capacidade de começar uma rádio. Eu não sei, eu acho que eu segui o fluxo que tinha que ser e deu tudo certo, graças a Deus. Mas eu tenho muita vontade de sempre estourar a bolha no que a gente trabalha aqui, que é o rádio, que já é uma paixão da família e tudo mais. Mas quando a pessoa, assim, vai e arrisca as coisas, pra você desistir, tem que ter uma força muito grande. Então vai, se mete mesmo, tá com sonho, tá com vontade. Deus fez essa benção, igual a Marcela falou, de fechar uma porta. É, tenta outra, vai empreender, vai fazer alguma coisa, não tenha muito medo, não. Ontem também eu encontrei com uma ouvinte, que o marido é um jardineiro, acabou de perder o emprego, mas tá fazendo serviço de jardinagem. E é isso, a gente tem que ir fazendo, a gente tem que ir se metendo mesmo, mesmo sem se sentir muito preparado. Ô, Rafinha, antes que eu cometa um erro horrível aqui, é verdade mesmo, eu escutei o Ednei falando que a mãe da nossa Duda aqui faz aniversário hoje.
5: Olha, uns parabéns pra ela então, Tuti.
4: Dona Silmara Sudário da Vila Piedade, mãe da Duda, faz aniversário. Então, parabéns, Deus abençoe muito sua vida. E que bom que a sua filha tá aqui com a gente. E ela incorporou até pra fazer surpresa aqui pra Marcela hoje. Belezinha. Parabéns, Silmara. Beijo muito especial pra você. É, tem gente me perguntando pelo WhatsApp sobre ingresso do circo. A gente vai ter pra sortear, tá bom? Tem que participar certinho quando a gente anunciar aqui, como as promoções que a gente tem anunciado. Aí cada um aí faz a sua participação pra sortear, pra gente ser justo, né? Justo e honesto com todo mundo pra fazer o sorteio tudo direitinho. 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E fiquei muito feliz que eu encontrei com a família inteira. Almocei com eles, foi uma delícia. Muito prazeroso um momento como esse, né? Da gente se encontrar com gente que é que a gente caminha há tantos anos e as pessoas estarem crescendo, evoluindo, ver família feliz, né? Ninguém falou que pra ser feliz tem que ser perfeito. A gente só tem que ir e ajustando as coisas. Porque você já percebeu uma coisa na internet? Se você segue um fala pra você acalmar seu coração. O outro fala que você tem que ser um leão todos os dias. Aí o outro fala pra você comer ovo. O outro fala pra você não comer ovo. É uma doideira se você for seguir tudo. Tem hora mesmo que você tem que parar. Por que eu gosto e tô gostando muito de acompanhar o Rosário do Frei Gilson? É que é um momento de muito silêncio. Eu confesso pra vocês que eu não consigo ficar ajoelhada o tempo inteiro. Eu não consigo ficar parada, mas eu vou rezando, vou cantando com o Frei Gilson. Bom dia, minha gente! Ô, minha gente, que felicidade! É isso, a gente vai parando em alguns momentos, avaliando. Eu tenho prometido muitas mudanças minhas aqui dentro da rádio pro Antônio, pro Ednei, pra Juliana. Falei, Antônio, eu não vou falar mais que eu vou mudar. Eu já mudei. E a gente tem que começar a dar passos maiores. A gente tem que ser um pouco mais ousado nas coisas. Porque a coisa ousada pra mim é diferente do que é ousado pro Rafinha. É diferente do que é ousado pra Marcela, que acabou de sair daqui e que tá começando a empreender. E prestigie. Pare com essa coisa, por favor. Parem com essa coisa de só pensar no preço. Ah, eu vou procurar o melhor preço. Óbvio que eu não tô falando pra você cobrir o mais caro, não. Mas tem um Instagram, eu nem sigo. Mas toda hora aparece no meu feed lá. Meu feed não, lá no meu negócio lá. Sei lá como que fala. E aí é comparando Zara, preço de Zara e preço de Shein. Ou tá bom, pode pegar aí. Cherry, que é a loja da esposa do Michel da Banzai, a Jordana. Daí você vê lá, Shein, tem a mesma camisetinha por R$10 mais barato. Aí você acha que você tá sendo super vantajoso de comprar na Shein. Você tem que começar a pensar um pouco mais nos outros. A internet e as facilidades, a inteligência artificial vai fazer a gente se forçar a ficar mais humano. E ficar mais humano não é só ser carinhoso e olhar no olho das pessoas. É pensar, será que vale a pena nessa compra eu ir lá na Cherry e prestigiar a Jordana do que só comprar pela internet e depois vir uma coisa de porcaria que eu nem experimentei ou que vai furar no mês que vem? Quantas e quantas pessoas eu tô vendo comprando pela internet, dando errado a compra e perdendo seu dinheiro? E aí deixou de prestigiar alguém que tá aqui. A Casas Bahia não fechou um monte de loja porque quebrou. Ela não quebrou. Não é quebrar. Ela não tá vivendo um momento horrível da empresa. Não. Ela errou na estratégia. Porque tá vendendo muito mais pela internet e deu tiro no pé. Porque eu fui lá. Tem testemunha. A Maria Eduarda foi comigo. Eu fui lá, Rafinha. Falar, ó, eu entrei no site da Casa Bahia, tinha uma impressora de R$800. Isso. Aí eu fui lá na Casa Bahia Física, aqui, que fechou as portas, que agora pode fazer a culpa no Brasil, mas desculpa, essa culpa eu não vou deixar. É a estratégia errada da Casa Bahia.
5: É isso mesmo.
4: Como que eu vou lá e eles falam, não, aqui é R$1.200. Daí eu falo, meu amigo, pense comigo, eu tô aqui pessoalmente pra comprar de você, porque eu não quero que você seja demitido, eu quero que a sua loja dê certo. Então as lojas físicas têm que fazer a sua parte e as estratégias das grandes empresas também. Agora eu não posso achar que eu, Tuti, sou mais inteligente que a Casas Bahia. É mentira. Eu não sou mais inteligente que o CEO da Casas Bahia. Óbvio que ele sabia que ia fechar, gente.
5: Já estudado isso lá na frente, né, Tuti?
4: Você acha que, ai, coitadinhos. Coitado de quem tava aqui acreditando que ia continuar. Não, gente, é estratégia. Na hora de você comprar alguma coisa... Daí, o que, que eu fiz? Eu vou contar aqui, não é por propaganda, não. Aí eu fui lá na Loja 100, porque eu sabia que a Loja 100 tem muito essa conexão com a internet. Fui lá, negociei. Eu comprei aos R$800? Não. Comprei em torno de R$1.000. Mas eu comprei aqui. Não que eu possa gastar dinheiro. Não é isso.
5: Você viu?
4: Mas eu falei, gente, eu vou precisar prestigiar. Era quase R$1.000. Era 900 e pouco. Mas eu preciso prestigiar quem está aqui perto de mim. Eu preciso olhar no olho do comerciante e saber que eu fiz a minha parte. Eu já vi comerciante de Tapetininga prestigiando, não. Falando de link para você comprar em outros lugares pela internet.
5: Aí não, né?
4: Não compre.
5: Aí não, você compre. Vai na loja, você vai pegar o produto, você vai ver o produto.
4: Porcaria!
5: E vem comprar na internet, é diferente, você tá querendo.
4: Exatamente. Então... Toma cuidado, a roupa não vai vir do jeito que você quer. Vai na Cherry, lá perto da Igreja da Aparecida, na Virgílio. Experimenta, curte, conversa com a pessoa, toma café. Senão você vai ser uma pessoa consumida pela internet. Você vive no celular, aí você só compra do celular, você não prestigia o comerciante daqui, você não tem aquele momento gostoso de ir lá tomar um café. Ah, mas os comerciantes, tem um monte de gente que atende mal. Gente, comerciante, se mexa também. Gente, a gente chegou no momento que todo mundo vai ter que se mexer. Todo mundo vai ter que se mexer. Eu quero prestigiar quem é daqui. A Cherry, no caso da Jordana, quando eu chego lá, tem que ser um atendimento bacana. Como tá tendo, a moça super envolvida, mostra as coisas. Eu tô com uma saia linda da Cherry hoje. Linda. A Juliana bateu o olho e falou, ai, de bolinha, que coisa mais linda. Aí, você vai prestigiar alguém daqui. Não é que você vai ter que comprar mais caro, não é isso. Mas você precisa começar a pensar como parte humana. Se você não prestigiar daqui, alguém daqui pode quebrar. E a associação comercial? A gente vai se mexer para isso. Todo mundo tem que se mexer um pouco. Para as coisas não quebrarem e as pessoas deixarem de prestigiar pessoas. Ficarem só nas máquinas, né?
5: É, com certeza.
4: Eu tenho um bloco comercial, né, Ravinha? Vamos então. Daqui a pouco a gente volta.
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2: Vamos que vamos, minha gente. São 11 horas 49 minutos. Gente, uma pessoa veio aqui uma vez, emprestou uma cadeira de banho da gente. E a gente é muito honesto mesmo de falar assim, quando deu certo pra alguém reformar, a gente reformou, às vezes a gente entrega o jeito que chegou. Deus é muito bom com essas coisas, a gente emprestar e tudo mais. Obrigada, Antônio. E aí, ela emprestou da gente e agora tá devolvendo aqui e o marido deu uma reformadinha. Gente, meu coração explode nessas coisas. Eu acho a coisa mais maravilhosa. Isso que eu tô falando, a gente tem que dar um passinho a mais pra se envolver com as pessoas, pra se envolver com as coisas, pra se envolver com as causas. Foi-se o tempo. Vocês me desculpem se você vai ficar chateado comigo, mas eu preciso falar uma coisa que meu coração tá mandando. Foi-se o tempo que era só mandar uma cesta básica e você achava que você é a pessoa mais solidária do mundo. Foi-se o tempo. A gente vai ter que se envolver mais. Porque a inteligência artificial, a tecnologia tá aí como um trator. Ou a gente fica frio, ou a gente se envolve de verdade. Então essa minha ouvinte que tá voltando aqui com a cadeira de banho, reformada, gente. Olha que coisa mais linda. Meu muito obrigada a você, viu? E pra quem vai receber quando precisar, obrigada por essa pessoa também. Ó, vamos lá. Hoje, quem ganhou a cesta de produtos a Lambari Alimentos foi a Lilian Oliveira Félix, da Varginha. Oh, coisa boa, Lilian. Ganhou cesta de produtos a Lambari Alimentos. E quem ganhou o bonezaço da Super Difusora, presente Ateliê dos Bordados, é o Rodrigo de Campos Carriel. Parabéns, Jardim Maricota. Muito obrigada por terem participado com a gente. Lilian Félix e o Rodrigo Carriel ganharam presente. É claro que a gente já vai entrar em contato com vocês, tá bom? Gente, quero agradecer imensamente todo mundo que participa com a gente. Vocês são muito importantes para a Rádio Super Difusora acontecer. Quando a gente criou essa frase feita para você, foi tão fácil de criar, mas era um trabalho ainda muito árduo, porque parecia que era só da gente. E a gente fazia realmente para o ouvinte. E agora a gente faz esse trabalho junto. Ela não é só feita para vocês, ela é feita com vocês. Essa é a grande diferença da Super Difusora. Então, obrigada a todo mundo que sempre participa com a gente. Obrigada às doações que a gente recebe. Obrigada ao prestígio que a gente tem sempre com vocês. Deus abençoe mesmo a todos vocês. E, ó, de verdade, amanhã, não perca, porque você vai gostar do programa. Amanhã, a Isildinha não consegue vir, mas vai ser o dia inteiro especial lá na Essencial Pharma. Participem com a gente, veja no nosso Instagram também. O rádio é a coisa mais forte que eu acredito. Mas o rádio também tá no Instagram, também tá no YouTube. Então acompanha a gente também no Super Difusora Oficial, que a gente tá em todos os canais também para poder prestigiar vocês e também informar vocês de tudo que acontece. Rafinha, obrigada sempre.
3: Obrigado a você, Tuti. Obrigado a você, ouvinte.
2: Antônio Rodrigo, obrigada hoje. Obrigado. Pelo pulo da surpresa aqui com a Marcela. A gente vai publicar para vocês e vamos sim fazer a propaganda dela. E você que é empresário, esteja antenado. A surpresa pode ser para você também, viu? Fiquem todos com Deus. Amanhã a gente volta. Beijos. Fui.
3: Tchau.
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0: Olá, muito boa tarde. Hoje é segunda-feira, 21 de setembro.
1: E 21 de setembro é comemorado o Dia Internacional da Paz.
0: Dia da Árvore.
1: Dia da Luta Nacional das Pessoas com Deficiência.
0: Dia do Fazendeiro.
1: E Dia do Radialista.
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0: A apresentação e produção de Juliana Fernandes.
1: A apresentação também de Antônio Luiz.
0: Vídeos, redes sociais e mesa de áudio, Antônio Rodrigo.
1: Diretora responsável, Cristine Abrão Morelli, Atute.
0: Uma realização da Central de Jornalismo da Superdifusora. E você confere agora os destaques desta segunda-feira.
1: Cheia do rio Itapetininga deixa mais de 160 imóveis afetados e a Defesa Civil monitora a situação diante da previsão de mais chuvas.
0: No Brasileirão, Flamengo venceu, abriu vantagem na liderança e ganhou mais fôlego na disputa pelo título.
1: Mães de alunos de uma escola no Distrito da Conceição relatam ataques de cães soltos dentro e nas proximidades da unidade.
0: Festa de São Miguel Arcanjo começou ontem e segue com programação especial nos próximos dias.
1: E você vai saber também, morreu nesta manhã aos 54 anos, Weber Manga, prefeito de Votorantim.
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0: Meio-dia e 29. Muito boa tarde, Antônio Rodrigo.
1: Boa tarde, Antônio.
3: Boa tarde, Juliana Fernandes, Antônio Luiz e a você, ouvinte, que acompanha agora o Jornal do Meio-Dia. Em Itapetininga, a gente começou o dia com tempo firme, presença de sol e até aquela sensação de calor. Ao longo desta segunda-feira, o sol aparece entre muitas nuvens e as temperaturas sobem rapidamente. A máxima chega aos 28 graus e a mínima fica em torno dos 18. Mas o tempo muda ao longo do dia. A combinação do calor com a umidade pode provocar pancadas de chuva e temporais isolados, principalmente durante a tarde e a noite. E atenção, porque essas chuvas podem vir acompanhadas de raios, rajadas de vento e até queda de granizo em alguns pontos. Esse cenário não fica restrito a Itapetininga. Em boa parte do estado de São Paulo, o calor aumenta durante a tarde, com temperaturas que podem chegar aos 35 graus nas regiões centro, norte e oeste. E justamente esse calor, junto com a umidade, ajuda a formar as áreas de instabilidade. E já olhando para os próximos dias, a primavera começa oficialmente amanhã, terça-feira, às 9h05 da noite. E a tendência para a nova estação é de uma mudança importante no comportamento do tempo. No sudeste, a primavera deve começar ainda com dias mais nublados e chuvosos, e São Paulo pode registrar períodos de chuva volumosa. Depois, principalmente mais para o fim de outubro, o calor tende a ganhar força. Os meteorologistas também chamam atenção para a atuação do El Niño, que pode favorecer esse cenário de temperaturas mais elevadas e mudanças na distribuição das chuvas pelo país. Então, aquela recomendação que vale para os próximos dias. Se o céu fechar e a chuva chegar com vento e muitos raios, procure um local seguro e evite permanecer em áreas abertas. Se puder, não fique debaixo de árvores e também evite transitar por pontos que costumam alagar. Desejo a você uma excelente tarde. Te espero mais tarde no Giro Superdifusora e amanhã estarei de volta com mais informações sobre a previsão do tempo aqui no Jornal do Meio-Dia.
0: Ei, muito obrigado, Antônio Rodrigo. Agora, meio-dia e 31.
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0: Muito bem, são 12 horas e 32 minutos, abrindo o nosso Jornal do Meio Dia. Eu quero começar aqui mandando um abraço para Dona Maria do Carmo Cisterna, lá na Vila Arruda. Alô, Dona Maria do Carmo Cisterna, um abraço para a senhora, também para o seu filho Samuel. 12:32:30. E olha só, uma situação triste e preocupante marcou o fim de semana em Itapetininga. É que a cheia do rio deixou mais de 160 imóveis afetados em diferentes pontos da cidade. Estamos falando do rio Itapetininga. No bairro Alciate, na zona rural, a água chegou a níveis muito altos e invadiu casas. Em alguns imóveis, a água ficou próxima até do telhado. No Curuçá 2, moradores chegaram a ficar ilhados e precisaram ser retirados pelos bombeiros. Ao todo, segundo a Defesa Civil Estadual, 107 residências foram inundadas e outras 59 tiveram água nos quintais. O rio chegou a subir cerca de 8 metros acima do nível normal. Hoje, o cenário começou a mudar discretamente, o nível do rio começou a baixar. Mas a previsão de chuva para os próximos dias mantém a atenção das equipes. E a Defesa Civil do Estado de São Paulo está em Itapetininga, acompanhando de perto a situação e fazendo o monitoramento do rio. E para entender o que está sendo observado neste momento, quais são os riscos para as próximas horas e como o Estado está atuando diante desse cenário, nós vamos conversar agora com a Tenente Ludmila, da Defesa Civil do Estado de São Paulo. Tenente Ludmila, é um prazer tê-la conosco. E vamos então, né, ao assunto que a traz aqui. Depois de uma elevação tão expressiva do rio, o nível começou a baixar discretamente, como dissemos aí no início, né, desta matéria. O que esse comportamento do rio mostra nesse momento e como está sendo feito o monitoramento aqui em Itapetininga? Muito boa tarde, a senhora.
1: Uma boa tarde, prazer falar com vocês, prazer todos os espectadores. Sempre estive aqui, só que do outro lado da telinha, e agora aproveitei a oportunidade aqui no município. Fiz questão, né, no meio da agenda corrida, para vir aqui na Rádio Difusora prestar esse serviço de informação para a população nesse momento tão importante. E desde as primeiras horas do dia, na verdade, desde os últimos dias, então, as semanas, mais de uma semana que a gente vem monitorando o transbordamento do rio Itapetininga e a inundação que causou, né, aqui no município e em vários bairros afetados. Então, hoje, desde as primeiras horas, a Defesa Civil do Estado segue acompanhando os principais pontos de inundação. Então, tivemos diversos bairros afetados. Hoje já fomos no bairro Alciate, o bairro Curuçá, o bairro do Porto, que foram bairros muito afetados por conta dessas inundações. Inclusive, tivemos também, desde ontem, né, contato com as famílias que foram afetadas por conta desse transbordamento do rio. E a gente segue monitorando, até porque a gente tem uma previsão de chuvas persistentes para os próximos dias. Hoje já percebemos que o nível baixou bastante, então já tivemos um cenário bem mais otimista. Ontem não conseguimos fazer imagens aéreas por conta da nebulosidade, hoje a gente já conseguiu porque o tempo abriu um pouco. Então já percebemos diversos pontos, inclusive no bairro do Porto, que temos uma ferramenta de medição, a gente já percebeu um nível de 5 centímetros a menos ali na elevação do rio. Outros moradores também relataram para a gente locais que estavam muito, muito já praticamente totalmente submerso, e hoje a gente já conseguiu até ver algumas casas daqueles bairros. Então, o cenário é um pouco otimista, porque a gente já percebeu uma melhora, um escoamento, mas a gente tem a previsão de chuvas para os próximos dias, principalmente de terça e quarta.
0: Agora, essa possibilidade de chuva traz novas preocupações. Agora, para que o rio volte a subir novamente, é preciso uma chuva tão intensa quanto aquela registrada aí nos últimos dias, ou volumes menores também podem, de repente, provocar uma elevação?
1: A previsão que a gente tem de chuva para os próximos dias aqui, principalmente nessa região, é entre 50 e 70 milímetros. É um nível considerado bastante alto, até porque a gente já tem um cenário de inundação, já tem um cenário de transbordamento, e o rio Itapetininga, ele tem uma característica geográfica bastante interessante, porque ele é muito sinuoso. Então, cada ponto dele, ele tem um nível de elevação. Diferente de outros rios que a gente consegue monitorar, em que ele é mais perene, a gente consegue ter um certo nível de elevação muito mais consistente, o rio Itapetininga, ele oscila muito. E ele é muito próximo das áreas rurais. Então, esse nível de chuva é um que a gente tem previsto, é um nível considerado bastante alto, e a gente também já tem um cenário de inundação. Então, pode ser que a gente tenha cheias para os próximos dias. E nesse cenário mais sensível, considera um estado de alerta para a população, até porque ele enche rápido, mas demora muito para escoar. Então, é isso que acaba causando grandes transtornos, principalmente para as pessoas que foram afetadas.
0: Quem está assistindo aí, né, pelo YouTube está podendo vislumbrar, né, a situação, né, caótica que a região ali do rio Itapetininga ficou, né, e ainda está, em muitas partes, né, com água aí a cerca aí a mais de um metro. Né? Tenente Ludmila, uma das dúvidas que surgem diante de uma situação como essa, né, de uma cheia como a que nós estamos presenciando aí, é a possibilidade de controlar ou, de repente, acelerar a redução do nível da água. Neste caso, existe alguma possibilidade, por exemplo, de abertura de comportas ou alguma outra medida semelhante que possa acelerar esse escoamento?
1: Sim, a gente segue monitorando também junto com a concessionária responsável pela barragem, mas ela ontem a gente fez uma, para contextualizar, para que as pessoas entendam o cenário e a forma com que a gente está acompanhando e monitorando. Ontem foi feita uma reunião de alinhamento com todas as autoridades envolvidas para que a gente conseguisse ter maior mais capilaridade e mais riqueza de informação para poder atuar aqui no município. E em contato com a concessionária responsável, que fica na Barra do Turvo, nos informaram? Hoje, cerca de 8% apenas da água responsável pela barragem que atravessa, que nosso rio, o rio Itapetininga, recebe apenas 8% dessa água. Ou seja, não é um volume tão significativo a ponto de causar esse transbordamento. Porque muitas pessoas falaram, mas teve a barragem, eles abriram as comportas, bombearam muita água. Para a gente poder comparar, para ficar um pouco mais fácil para a população entender, no Vale do Ribeira, nós tivemos muitos transtornos relacionados às chuvas nesses últimos dias. E a gente estava bombeando lá cerca de 100 metros cúbicos por hora. Aqui a gente bombeou cerca de 1 metro cúbico por hora. Ou seja, uma vazão muito pequena. E eles são responsáveis apenas por 8% da vazão desse rio que chega aqui no dessa água que chega no rio Itapetininga. Então, apesar da gente estar monitorando junto com a concessionária, ainda não é um volume de água tão significativo. Hoje, a geografia do rio que é muito sinuosa, a proximidade com as áreas rurais, principalmente os ranchos, os sítios, as casas de veraneios que ficam ali muito próximo à calha do rio, que desfavorece esse cenário, principalmente quando a gente tem essas chuvas mais volumosas.
0: Quando a gente fala em abertura de comportas, né, de quem que parte, de quem é a iniciativa, quem dá essa ordem?
1: Normalmente a gente é em consonância com o município e com a concessionária responsável. Certo. Então a gente tem as agências reguladoras, a gente tem a agência reguladora do estado também, que é a SP Águas, que monitora junto com o município e com a concessionária responsável pela abertura ou pela aquela barragem, aquela comporta. Então, uhum, é um trabalho em conjunto e que a gente consegue monitorar. Porque se eles fazem um trabalho de abertura e de vazão de água excessiva, uhum, pode impactar diretamente no município. E quem que tem essa informação? O município. Por isso que é uma informação...

0: Nós temos um volume de chuva registrados nesse mês de setembro de 189 milímetros aqui no município de Itapetininga. Corresponde a mais que o dobro do previsto para a média mensal, que é de 90 milímetros. Nas últimas 48 horas, nós registramos 87 milímetros de chuva, que também é um volume bem expressivo. Então, primeiramente, é entender o cenário, o que tivemos de chuva e como está a situação. Mais de 10 pontos de inundação, vários bairros inundados, várias pessoas desabrigadas e desalojadas. E qual que é a ação mais correta para as próximas horas, tendo em vista que a gente tem um cenário de chuvas para os próximos dias? Atenção principalmente para quem mora nessas áreas. Hoje, pelo fato de o rio Itapetininga ele não atingir a áreas mais urbanas, ali o centro da cidade, a maioria das pessoas afetadas são as que moram em áreas rurais, muitas pessoas já desocuparam essas áreas. Então, a gente não teve vítimas, não teve tantos transtornos relacionados como, por exemplo, tivemos no Vale do Ribeira, no município de Eldorado, que atingiu exatamente o centro da cidade. Então, aqui, apesar da gente ter a maior parte das pessoas afetadas na área rural, a gente ainda tem alguns bairros que têm pessoas e têm moradias que ainda estão nesses locais. Então, para essas pessoas que estão nesses locais que foram inundados, atenção total nas próximas horas. Viu qualquer sinal possível de inundação, deixe o local imediatamente. É entender o cenário que nós temos, que tivemos agora de chuva, o que está acontecendo para saber o que fazer. Inclusive, ontem, a Defesa Civil emitiu aquele alerta, esse broadcast famoso que todo mundo recebe no celular, uhum, aqui no município de Itapetininga, de uma forma preventiva. Normalmente, a gente avisa sempre quando tem algum transtorno relacionado à chuva, mas dessa vez fizemos de uma forma preventiva, avisando justamente isso que eu estou falando. Qual que é o cenário aqui do município e o que fazer em caso de risco.
1: Enquanto houver essa possibilidade, essa iminência aí de ocorrência de chuvas, né, e pelo que a gente está conversando aqui, isso deve acontecer nas próximas horas, até nos próximos dias, a Defesa Civil vai manter sua equipe monitorando aqui a nossa região?
0: Exatamente, a gente segue aqui monitorando. Então, eu falei desde as primeiras horas hoje, mas desde ontem já estávamos aqui. Chegamos ontem no, à tarde, né? Então, já começamos a monitorar vários pontos, principalmente os mais afetados. E hoje, nas primeiras horas do dia, retomamos. A Defesa Civil do município segue emitindo relatórios bem consistentes e monitorando em loco e para subsidiar qualquer possível transtorno que a gente tenha no futuro.
1: Perfeito, porque nós falamos hoje na entrevista com a senhora aqui muito sobre a situação ali do rio Itapetininga, o volume de água que subiu demais, as perdas que os moradores, né, proprietários de imóveis tiveram naquela região. Mas pelo que a gente pode sentir da meteorologia, chuvas constantes, tempestades temporais, ventania no sul do país, isso também está se deslocando para a nossa região? Tem previsão também, né, forte aqui? E se tem, é importante ficar, né, atento às informações, aí, aos alertas, né, da Defesa Civil.
0: Bom, olha, eu já vim para cá, que no caminho eu já recebi um panorama geral de como será a primavera esse ano. Então, eu já vou trazer informação aqui em primeira mão, porque lá na Defesa Civil, no nosso Centro de Gerenciamento de Emergências, a gente tem um time de meteorologistas, agentes da Defesa Civil, que monitoram o tempo todo essas condições de tempo, de temperatura. E sempre quando a gente tem eventos adversos, eles nos subsidiam com informações justamente para isso, para a gente transmitir para a população e deixar as pessoas em segurança. Então, muito tem se falado sobre El Niño esse ano, o Super El Niño, como El Niño vai se comportar aqui no Brasil, como que vai atingir o estado de São Paulo. Então, ele é um basicamente, o El Niño é o aquecimento das águas do Pacífico Equatorial.

0: que ele, traduzindo em linhas gerais para a população entender, o que, que ele pode causar aqui no nosso país. Eventos adversos de diversas maneiras. Uhum. No norte do estado, ele pode causar seca em abundância. No sul, ele pode causar chuva em abundância. E em São Paulo, tenente, como que vai se comportar o El Niño? Em São Paulo, a gente vai ter muitos eventos de misturados. Então, a gente vai ter ondas de frio, ondas de calor, principalmente ondas de calor. Uhum. E ondas de calor com períodos de chuvas. Uhum. Então, essa primavera ela vai ser marcada por chuvas bem intensas, por bastante ondas de calor e chuvas persistentes, episódios. Então, sempre esses transtornos. No meio de uma estação, o pessoal fala, nossa, mas setembro não chove.
1: Pois é.
0: Tem até a piada, mas setembro chove. Setembro não chove. Não,
1: a gente está acostumado com agosto, setembro, seco, né? E esse ano...
0: Inclusive, esse ano bateu recorde e no estado de São Paulo, não só... Uhum. Eu trouxe os dados aqui de Tapetininga, mas tivemos também recorde na metade do mês, até dia 15 de setembro, nós monitoramos quase 3 vezes mais o previsto na média histórica. Lembrando que a média histórica é desde 1943. Então, em 83 anos, nós tivemos o maior acumulado para o mês de setembro.
1: Por isso que eu nunca vi um setembro tão chuvoso assim, né?
0: Pois é. Então, assim, a previsão é que para os próximos meses a gente tenha cada vez mais a atuação desse fenômeno, ondas de calor, chuvas intensas. Para quem não é o caso aqui de Itapetininga, que é um município bem amplo, varzeado, com não tem muitos morros, encostas, mas para locais que tem, aumenta o risco de deslizamento, aumenta o risco de desabamento, mas aqui a gente tem o caso de inundação por conta dessa geografia do rio.
1: Mas é sempre bom ficar atento, né? Porque a natureza está aí, esse ano severa, né? Alguns cuidados a gente tem que tomar, né? E a gente agradece, então, a sua presença aqui, a gentileza em atender ao convite da nossa produção. Parabenizamos pelo seu trabalho. Muito obrigado mesmo, né, por estar aí com todos os olhos atentos, toda a sua equipe, né, voltada para essa realidade que nós estamos vivendo. E espero conversar com a senhora outras vezes, mas sobre assuntos mais agradáveis.
0: Com certeza. Para mim é um prazer estar aqui. Eu sempre falei, como eu disse no comecinho, sempre falei do outro lado da telinha.
1: E hoje
0: é uma honra, é uma honra, porque eu sou super fã e, para mim, vocês são uma referência de informação, de como levar informação de qualidade e com profissionalismo para a população. E é por isso que a Defesa Civil do Estado vai estar sempre à disposição. Qualquer hora do dia, qualquer momento, a gente vai sempre atender qualquer demanda para poder levar informação para a população.
1: Para encerrar, só reforçando, então, para entrar em contato com a Defesa Civil, caso de emergência, caso de necessidade, o telefone é?
0: 199.
1: 199.
0: 199, além dos nossos alertas, né? Acompanhar nossas redes sociais, porque lá a gente consegue atualizar de hora em hora. Sempre quando a gente tem uma previsão de condição adversa, a gente envia os alertas, divulga nas nossas redes, mas o telefone de emergência é o número 199 da Defesa Civil. Caso também de alguma situação muito mais grave, aciona Corpo de Bombeiros pelo número 193, a Polícia Militar, que inclusive muito atuante também, está nos ajudando. Isso essa é uma informação importante que eu gostaria de deixar aqui para todos os espectadores, porque desde ontem a gente viu a necessidade de reforçar o policiamento, principalmente nas áreas que já foram desocupadas, porque muitas vezes a população tem esse receio. Ah, eu vou sair da minha casa, eu vou sair do meu rancho, como vai ficar minhas coisas? Alguém pode entrar? Então, foi reforçado com o policiamento territorial e a polícia ambiental também está fazendo patrulhamento com embarcações nas regiões que já foram desocupadas. Então, A gente tem todo esse aparato mobilizado para que a gente passe por esse período de uma forma mais tranquila e mais segura.
1: Amém, que assim seja. E aí as forças de segurança atuando conjuntamente, né, com a população, com a defesa civil, com a administração, né, para que os prejuízos sejam menores, né, e que a gente não tenha aí, muitos fatos tristes a noticiar. Muito obrigado, então, mais uma vez, né, por atender aí ao nosso convite.
0: Eu que agradeço, a Defesa Civil está sempre à disposição.
1: Conversamos então com a Tenente Ludmila, da Defesa Civil, fazendo aí, né, trazendo um panorama do momento aqui em Itapetininga. Agora, 12:54.
2: Educação com o professor Diógenes Paiva.
3: Eu quero começar fazendo uma pergunta. Quem nunca ouviu um aluno falar assim? Professor, eu estou cansado. Eu não estou conseguindo estudar. Eu estudei e na hora da prova deu branco. Ou então aquela clássica, né? Eu preciso tirar uma nota boa, porque senão meus pais vão ficar decepcionados. E aí a gente começa a perceber que muitas vezes por trás de uma nota, de uma prova, de um teste, existe um jovem carregando uma pressão muito maior do que aquilo que parece no boletim. Porque hoje o estudante não está preocupado apenas com a prova de amanhã. Ele está pensando no vestibular, no Enem, ele está pensando em qual faculdade vai fazer, está pensando se vai conseguir uma profissão, ele está pensando no futuro e muitas vezes está se comparando com outro amigo, né, com outro aluno. Meu amigo já sabe o que vai fazer. Fulano tira nota 9,5, ciclano passou em medicina e eu ainda nem sei o que eu quero. E isso vai criando uma pressão enorme dentro do adolescente, né? Principalmente nessa época do ano, quando começam a aparecer os simulados, provas, vestibulares, as inscrições, né, dos processos seletivos, inscrição dos grandes vestibulares, a inscrição do Enem, que eles já fizeram. E eu quero deixar aqui uma coisa muito clara, né? Estudar é importante, ter responsabilidade é importante, buscar bons resultados é importante. Eu não estou falando que não é. Tá? É muito importante, mas existe uma diferença muito grande entre cobrança saudável e pressão excessiva. Perceba, né? A cobrança saudável faz o aluno pensar, eu preciso melhorar, e a pressão excessiva faz ele pensar, eu não sou bom o suficiente. E essa diferença parece pequena, mas não é. Porque quando o estudante começa a acreditar que o valor dele está na nota que ele tira, a situação fica muito mais séria. A prova deixa de ser apenas uma prova e ele passa a fazer julgamento, né? Se ele tira uma nota boa, ele pensa, eu sou capaz. Se ele tira uma nota ruim, ele pensa, eu sou burro. Uma nota mede o desempenho daquele momento, ela não mede o valor de uma pessoa. Eu costumo, né, quando eu vou conversar com os pais na escola, eu falo assim, o seu filho não é a nota que ele tirou. A nota é apenas um indicador, né, que precisa melhorar pedagogicamente. Mas eu não posso resumir o aluno em uma nota, né? E isso precisa ser dito para os nossos filhos, né? Para os nossos alunos e também para nós adultos. Porque às vezes, sem perceber, nós colocamos uma pressão enorme. Você tem que passar, você tem que estudar, você precisa ser o melhor. Olha o filho do fulano, né? Seu colega conseguiu, você também tem que conseguir. Eu sei que, na maioria das vezes, os pais fazem isso querendo ajudar. Querem o melhor para os filhos. Querem que eles tenham uma boa profissão, uma boa faculdade, uma vida melhor. É normal a gente querer isso. Mas é preciso tomar muito cuidado. Porque uma frase que para o adulto parece motivação, para um adolescente pode ser interpretada como se eu não conseguir, eu decepcionei meus pais. E aí, meu amigo, a gente estraga com a questão emocional do filho, né? E isso pesa, né? Pesa muito. Agora também precisamos falar do outro lado. Não podemos transformar qualquer cansaço em um problema de saúde mental. Aluno também precisa aprender a lidar com frustração. Precisa aprender que nem sempre vai tirar nota 10, né? Que às vezes vai estudar e não vai conseguir um bom resultado. Que vai fazer uma prova e que vai errar. Né, que vai tentar uma faculdade e talvez não consiga na primeira vez. E isso faz parte da vida. Né? O nosso papel enquanto escola, enquanto família, não é criar uma geração que nunca sofra. Não é isso. Né? Isso é impossível. Nosso papel é ajudar esse jovem a aprender a enfrentar as dificuldades sem acreditar que ele está sozinho, né? E aí entra uma palavra fundamental, né? Essa palavrinha se chama apoio. O aluno precisa saber que pode conversar, que ele pode conversar com os pais, conversar com o professor, com o coordenador, com psicólogo, né? Com alguém que ele confie. Porque muitas vezes o estudante não precisa imediatamente de uma solução. Ele precisa primeiro ser ouvido. E existe uma diferença enorme entre dizer você tem que estudar mais e dizer eu estou percebendo que você está cansado. Quer conversar comigo? Né? Percebem a diferença? Uma frase cobra, a outra acolhe. Né? Muito pelo contrário, o adolescente precisa de limite. Né? Ele precisa de rotina, precisa de responsabilidade. Então, assim, eu não estou dizendo que não devemos deixar de cobrar. Tem que ser cobrado, né? Mas acolher, dar responsabilidade, ter uma escuta ativa nesse momento é importante, né? E ele precisa saber que o amor da família não depende da nota que ele tira, né? Então, deixar claro isso é fundamental. E tem uma outra coisa que eu acho muito importante, né? A rotina. Nós, enquanto adultos, né, pais, professores, temos que ajudar na rotina do aluno. Né? Não deixar tudo para a última hora. Né? Se ele estudar um pouquinho todo dia, ele vai ver o sucesso que ele alcança. Né? Porque assim, não existe cérebro que aguente uma rotina completamente desorganizada. Então basta nós aqui como adultos ajudar nessa organização. Né? O aluno passa horas estudando, depois vai para o celular, dorme tarde, acorda cansado, não se alimenta direito, não pratica nenhuma atividade física e ainda espera que o cérebro funcione perfeitamente na hora da prova? Não vai conseguir, né? Não funciona. Então, saúde mental também passa por coisas simples, como, por exemplo, dormir bem, ter momentos de descanso, fazer atividade física, ter contato com amigos, família, ter momentos sem telas, né? Organizar os estudos, o aluno também tem que criar o cantinho dele de estudo, o pai tem que ir lá, sentar junto, ver as anotações, né? E principalmente, não deixar tudo para a última hora. Porque quando o aluno deixa tudo para a véspera, aí sim a ansiedade aumenta. Ele olha para aquele momento de conteúdo e pensa, meu Deus, eu não vou conseguir. E aí vem o famoso branco na prova, por conta de um estudo desorganizado, por conta de deixar por última hora, né? Às vezes não é falta de conhecimento, é excesso de ansiedade. Por isso, mais uma vez, estudar um pouquinho todos os dias costuma ser muito mais saudável do que tentar resolver a vida inteira em uma madrugada. Ou fazer o jeitinho brasileiro, né? Deixar tudo para a última hora. Aí não vai conseguir bons resultados. E eu queria falar especialmente com os alunos que estão no ensino médio. Principalmente aqueles que estão chegando ao terceirão, né? O terceiro ensino médio. Ou já estão no terceiro ano, né? Eu sei que o vestibular assusta. Eu sei que o Enem assusta. Eu sei que ter que escolher uma profissão agora assusta. Mas respira. Vai com calma, você não precisa ter toda a sua vida resolvida aos 17 ou 18 anos. Tem tempo ainda, vocês têm chance ao erro. Lógico que acertar agora é muito bom, né? Mas tem muita gente que muda, né? O mundo está mudando constantemente, é inteligência artificial, são novas profissões, é um mercado de trabalho aí imenso para frente ainda, né? Então vamos lá, você precisa dar o próximo passo. Né? E qual que é esse próximo passo? Né? Você começar já, né? A pesquisar profissões, conhecer as faculdades, conversar com profissionais, fazer orientação vocacional, que é muito importante, entender o mercado de trabalho. Então, assim, vocês têm um mundo na mão de vocês, que é o celular. Comece a pesquisar, né? Quais são os trabalhos do futuro, como que é o mercado de trabalho, o que é ser um vendedor, o que é ser um engenheiro, né? Qual que é o papel do médico. Então, assim, pesquisem, vocês têm o universo na mão de vocês, né? Tudo isso ajuda. Mas não transforme a escolha de uma profissão em uma sentença definitiva sobre quem você será para o resto da vida. Porque a vida muda, as pessoas mudam, os interesses mudam e tudo bem. Agora, para os pais, eu deixaria uma reflexão. Quando o seu filho chega em casa com uma nota baixa, qual é a primeira coisa que você pergunta? Se você pergunta quanto você tirou, tá errado, não pode ser assim, né? O melhor é o que aconteceu. Parece uma diferença pequena, mas pode mudar completamente a conversa. Porque quando a primeira pergunta é quanto você tirou, o foco está no resultado. Quando perguntamos o que aconteceu, abrimos espaço para entender, para ouvir, né? Isso é escutativa. Talvez ele não tenha entendido o conteúdo. Talvez esteja com dificuldade de concentração, talvez esteja dormindo mal, esteja preocupado com alguma coisa. Hoje a gente fala bastante do bullying, né? Talvez esteja sofrendo bullying, talvez esteja com problemas de relacionamento, que também é importante. Às vezes o aluno está apaixonado, a menininha está apaixonada e não conta para o pai, e aquilo atrapalha. Lembrando que a gente já foi criança e já fomos adolescentes, né? Talvez ele esteja simplesmente sobrecarregado com coisas que estão atrapalhando nesse desenvolvimento dele. E aí que a família e a escola precisam caminhar juntas. Porque educação não é só o conteúdo, prova e nota. Vai além disso. Vai muito além disso. Educação também é formar uma pessoa capaz de lidar com as dificuldades da vida, né? Então, assim, mais uma vez, escutativa. Seu filho tem que ter alguém que ele confie, né? Esse alguém pode ser uma psicóloga da escola, um professor, vocês mesmo. Por isso, saber fazer a pergunta certa. Você entrar no universo do seu filho, ir lá no cantinho dele, onde ele estuda, e perguntar o que houve, o que está acontecendo, seja um melhor caminho. E quando percebemos mudanças importantes no comportamento de um estudante, como, por exemplo, isolamento excessivo, alterações muito fortes no sono, crises frequentes de ansiedade, que está tendo bastante, tá? Queda repentina no rendimento, perda de interesse pelas coisas, irritabilidade muito intensa, não devemos simplesmente falar, isso é preguiça, isso é adolescência, essa geração não aguenta nada, isso é falta de vergonha. Não, é preciso observar, é preciso conversar e, quando necessário, buscar ajuda profissional, psicólogo, médico, equipe da escola, enfim, procurar um suporte adequado. Pedir ajuda não é sinal de fraqueza, não vejam desta forma, né? Antes do aluno ou do filho pedir ajuda, se aproxime, tente entender. Pedir ajuda é sinal de inteligência e de coragem. Hoje a gente fala bastante na escola sobre a questão de inteligência emocional. Na nossa época não existia essas disciplinas que trabalhavam inteligência emocional. A gente tinha que resolver do jeito que dava. Hoje não. Hoje eles têm apoio, têm psicóloga, têm orientadores, né? Têm os pais que estão mais presentes, né? Então, assim, perguntem, conversem. Eu acho que essa talvez seja a principal mensagem de hoje. Nós precisamos parar de tratar saúde mental como frescura, né? Mas também precisamos tomar cuidado para não tratar toda a dificuldade da vida como doença. E é longe disso. O caminho está no equilíbrio. Cobrar, mas acolher. Orientar, mas ouvir. Ensinar responsabilidade, tem que puxar mesmo, tem que cobrar responsabilidade, mas também ensinar descanso, né? Preparar para o vestibular, mas lembrar que existe uma pessoa por trás daquela prova. Porque antes de ser aluno, ele é filho, né? Ele é amigo, é um adolescente, é um ser humano que está aprendendo a lidar com a própria vida. Porém, né, mais uma vez, eu acho que tem que cobrar sim, mas não pode esquecer que ele é um adolescente. Então, para você que é estudante e está ouvindo a gente agora, eu quero dizer, você não é a sua nota. Uma prova ruim não define o seu futuro. Um vestibular não define o seu valor. E se estiver pesado demais, converse com alguém. Não carregue tudo sozinho. E para você que é pai, mãe, professor, coordenador, observe mais, escute mais. Às vezes aquele "ai, eu estou cansado", que o aluno fala, não significa simplesmente que ele precisa dormir. Às vezes significa, eu estou precisando da sua ajuda, né? Eu estou precisando de muita ajuda. E quando a família e a escola conseguem perceber isso, a educação deixa de ser apenas uma cobrança por resultados e passa a ser aquilo que realmente deve ser, né? Um caminho para formar pessoas mais preparadas, mais responsáveis e também muito mais humanas. Porque no final das contas, a gente quer que nossos alunos entrem na faculdade. Claro, a gente priva por isso, né? A gente prepara para isso, né? Mas assim, que eles possam almejar também, além de profissões, sucesso, que eles consigam conquistar os sonhos deles, né? Eu acredito que a gente também precisa desejar que eles cheguem lá bem. É isso, a gente quer o sucesso, a gente quer a profissão, mas eles têm que chegar bem, né? Com saúde, com equilíbrio, com autoestima. E sabendo que quando a vida apertar, eles podem pedir ajuda, né? Esse é o verdadeiro sucesso. E fica aqui a nossa reflexão de hoje. Eu sou o Diógenes, falo de educação toda vez aqui e a gente se encontra novamente num próximo comentário. E lembre-se, a educação salva o mundo.
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8: A última notícia.
10: Morreu hoje, aos 54 anos, Weber Manga, prefeito de Votorantim.
11: A prefeitura informou que a morte aconteceu por volta das 7 horas da manhã e a causa da morte não foi divulgada.
10: Weber estava no primeiro mandato como prefeito. Ele foi eleito em 2024, na primeira disputa dele por um cargo público, com 14.826 votos.
11: Antes de assumir a prefeitura, Weber era funcionário concursado da Câmara Municipal de Sorocaba.
10: Weber era formado em marketing e nasceu em São Bernardo do Campo em 4 de maio de 1972.
11: Ele também era irmão do prefeito de Sorocaba, Rodrigo Manga.
10: Após a confirmação da morte, a prefeitura de Votorantim decretou luto oficial de 3 dias.
11: Em nota, a administração municipal prestou solidariedade à família, aos amigos, servidores e moradores da cidade.
10: Uma ótima tarde a todos e até amanhã.
11: Boa tarde.
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4: Atenção, Krezebeck. 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
0: Está começando pela nossa super difusora mais um show de alegria. Mais um show de música bonita, música sertaneja. Tem pagode, forró, o melhor da música gaúcha. Um show de audiência total, porque não tem pra ninguém. Você ficou muito bem informado, muito bem informada. Tivemos aí mais uma baita edição do tradicional Jornal do Meio-Dia. O melhor jornal de rádio, sempre com os melhores. Antônio Luiz, Juliana Fernandes, Antônio Rodrigo. Informação de montão, daqui pra frente, tomba o carrinho de mexerica, só dá show do Liba, show sertanejo, só dá nós.
2: Brasil!
0: Aquele super boa tarde pra você que nos acompanha aqui pela nossa região, bairros e distritos vizinhos, cidades vizinhas na audiência, boa tarde e boa tarde pra você aqui da nossa querida e grande Itapetininga. É segunda-feira, começa tudo de novo, meu povo, 21 de setembro do ano de 2026, temperatura na casa dos 28 graus neste momento, na terra das escolas. É sempre bom lembrar que no dia 21 de setembro é comemorado o Dia Mundial da Gratidão. Da gratidão. Até a gratidão tem mundial. E ótima tarde para você aí na lida, na luta. Abençoada semana de trabalho. E para você que me ouve no seu carro, aqui pela cidade, pela região, tá trabalhando com seu táxi, ônibus, Uber, van, caminhão, obrigado pela carona, pela sintonia certa. Super abraço a todos os motoristas e a você, amigão comerciante, na torcida aqui, meu, para que você aí continue faturando bastante.
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0: O show sertanejo mais uma vez tem sim, a produção e a apresentação do seu amigo Libório.
2: Segue o líder.
0: Programação sempre sua, o ouvinte mais inteligente do rádio que vai comigo até às 3h15. Ouvir muita moda, moda boa, nova, véia, bem véia. Tem moda mais ou menos por aqui também, moda meia boca. Aqui tem de tudo pra você, tem o seu zap, tem o seu áudio, combinando com você aí, ó. Você que tá acompanhando o nosso programa, até as 15 para as 2 você pode deixar o seu recadinho aqui, certo? Até as 13 horas e 45 minutos você pode participar deixando o seu recado e o seu áudio também. Áudios com até 15 segundinhos, a gente manda bala, manda pro ar, a gente coloca você no rádio. 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
0: E já de cara, aquele super boa tarde, para o casal do meu coração na sintonia, Caboclão Zé Vicente, Inha Camomila, me ouvindo, pai, bença, pai.
5: Deus te abençoe, filho.
0: Mãe, tchutchute, bença, mames.
6: Deus te abençoe, tchutchute da mãe, bom programa.
0: Obrigado, já tô abençoado, meu povo de Deus, já tô abençoado, prefeitão do povo, Jefferson Brum.
7: Boa tarde, Liba, boa tarde, ouvintes do show do Liba.
0: E...
7: segue o líder.
0: Segue o líder, garotinho. Já de cara, deixa eu mandar um boa tarde todo especial para o Edilson Carneiro, o Chiruzinho. Ele tá querendo milionário e José Rico. E a gente vai aqui, ó, a gente vai aqui atender o Chiruzinho. Tem César Menotti e Fabiano na sequência também, entre a Serpente e a Estrela. Mas o Chiruzinho pediu um clássico, aqui a música que o Dioguinho do Sertão gostava. Solta a voz aí, Chiru.
8: Boa tarde, Liba, excelente semana com esse excelente programa. Manda pra nós hoje Estrada da Vida. Vai, Mengão, e segue o líder. Um abraço, Parmeira ensaiada. Sem vai, vocês não ganham não, hein.
0: Aí, Marcinho Dantena, o cara já começou provocando, hein. no Dia Mundial da Gratidão. Saber que vocês estavam 8 pontos na frente, hein? É. Que fase, que fase. Vamos mandar o um recado pra ele, tá bom? Quer apostinha? Quer apostinha?
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Meu muito obrigado a todos os ouvintes aqui da cidade e região. A partir de agora a gente já não recebe mais, mas ó, você que mandou, fica aí atento, atenta, porque durante o programa a gente vai aí colocando os nossos amigos aqui no programa. 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
0: É hora de voltarmos no tempo, tem as antigueiras chegando no show do Liba.
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4: Tudo preparadinho para atendermos mais dois pedidos aqui no nosso programa. O seu João, ele é avô do nosso querido amiguinho lá, o Christian, e hoje é aniversário aqui, ó, é aniversário do Christian, é isso, seu João? Manda um recado aí, meu querido.
5: Boa tarde, Libório. João Batista Procópio.
4: Ô, seu João.
5: Vila Hungria. Toca o Tião Carreiro e Palhinha, amargurado. Dizer para o meu neto Christian Yuri que está aniversariando hoje. Deus abençoe, bom trabalho e segue o líder.
4: Ô, seu João Batista Procópio, daqui a pouquinho tem Tião Carreiro e Pardinho. Aguenta aí, meu querido. Parabéns ao Christian pela data de hoje. Bênçãos de Deus na vida dele. Muita paz, muita saúde, muita proteção. O Sidney Alves, na Nova Itapetininga, tá seguindo o líder também. Aquele abraço. O Gerson, ali na Varginha. Alô, pessoal da Varginha. Grande abraço a todos aí. Alô, Gerson. Obrigado pela sintonia aí, tá bom, meu querido? A Daniele Choquete, ela é da Pacaembu 1. Ela manda um boa tarde pra gente aqui, Liba. Mais uma semana se iniciando por honra e glória de Deus. Tô aqui ligadinha com você e todos os ouvintes, passando para desejar a vocês aí uma ótima tarde. Fiquem com Deus e segue o líder. Valeu, Daniele. Abraço pra você, querida. Olha quem apareceu aqui, meu maninho Jamilzinho. Alô, Jamilzinho, tarde, Liba. Estamos na cola do líder. Inversão de valores, Liba. Meu time iria cair, agora não mais. E o seu, hein? Fluminense manda aquele abraço. Série B logo ali, logo ali. Vira essa boca pra lá, rapaz. Vira essa boca pra lá, tá loucão, é? Tá loucão, rapaz. Meu time cair, rapaz. Meu time é Fortaleza, rapaz. É Fortaleza, coisa de doido, hein? Alô, Ney, meu querido Ney, Ney do Uber, fale comigo, querido.
6: Libório, já estamos na escuta, Libório. Toca o modão pra nós aí, manda pro Sapinho, pra construção, patinho meu. E segue o líder, Libório, segue o líder.
4: Falou, Neizinho, bom trabalho, obrigado pela carona aí, cowboy. Tá no Uber aí e ouvindo a gente, bom trabalho, boa semana. O Rubens Encanador manda um abraço aqui e música pra toda a turma da DKC. Oferecendo aí pro Luiz, pro Vassoura e pro Ari, e ele diz: segue o líder, garotinho. Valeu, Rubens da DKC, aquele abraço. A Conceição Rosa e a Margarida Lopes ouvindo a gente também, ali no Parque da Lagoa, Liba. É, abençoada semana, toca o Fundo da Grota para começar a semana e segue o líder. Você vai ouvir Fundo da Grota, viu, Conceição? Você vai ouvir lá com o Robinho, lá no Tremembé, você vai ver o que é bom pra tosse. Vai sim, fica esperando aí o Baitaca e fica esperando aí, né, dona Neuza Fadiga? Fale, querida.
7: Boa tarde, ótimo dia pra você, ótima tarde, que Deus abençoe você. Mande uma música pra mim, daquelas que eu gosto. E pra todo esse pessoal maravilhoso, que te ouve todas as tardes, né? Todo mundo gosta de ouvir você, né, Liba? Com certeza.
4: Opa!
7: Então, tudo de bom pra você. Põe meu nome na oração e segue o líder.
4: Grande abraço, dona Neuza. Ótima semana. Solange, ali na Vila Palmeira. Liba, manda uma moda boa pra nós aí. E não vai Corinthians, viu, Liba? É coisa de louco. E segue o líder. Valeu, Solange. Esse time nosso, vou te contar, hein? É, tem que apanhar com gato morto. Mas tem que surrar aquela turma com gato morto até o gato miar. Até o gato miar, viu? Célio, Célio Rodrigues, alô Célio. Liba, chacoalha uma bem antiga pra nós hoje, hein? Deixa comigo, tem duas no pente aqui, tá bom, Célio? A Renata no Orquidário Machado. Alô, Renata, ô Renata. Marcinho da Antena tá aqui no programa visitando, hein? Tá pedindo pra avisar você que tem grupo chamamento. Domingo agora no CRI, hein? Ele disse que tá dando aula aí de chamamé, tá convidando você, diz que você é aluna dele, pra você ficar bem afiada, hein? Porque domingo, 5 da tarde, o bicho vai pegar aqui no CRI com o grupo Chamamento. E a Renata diz aqui, Liba, Oferece o programa hoje para minha amiga Venina, a Venina Araújo, aniversariando, pedindo a Deus que a abençoe muito. Felicidades, Venina, em nome de toda a família Araújo aí também. Parabéns, e em nome da Renata, que tá mandando o recadinho aqui, tá bom? Cadê o Lontra, pedreirinho Nutella? Fala, Lontra.
8: E aí, Liba, boa tarde, aqui é o Lontra na área. Manda um abraço para o Nenê de Angatuba e a família. Diz que é muito seu fã, tá escutando você lá. Para todos de Angatuba. E para o tio Gago, segue o líder.
4: Falou, garotinho. O que, que é esse recadinho aqui, hein?
9: Nenê de Angatuba, maior pescador da região.
4: Ah, ó, é maior pescador da região. Que coisa, hein? Alô, Levino. O Levino tá injuriado lá em Capão Bonito. Liba, hoje eu estou injuriado, sem comentários, certo? Mas os dois líderes até o final do Brasileirão... Depois segue só uma outra coisa, é melhor morrer no meio do mar do que na praia. Ai, pai do céu, que salada é essa? Que salada, hein? Te contar, hein? Pareceu uma vírgula aqui, mas não teve muito efeito, não. Valeu, Levino! Aí é em Capão. O Lico Souza tá aqui também. Vai, Corinthians, louco! Segue o líder. É, seu time tá brabo, hein, filho? Seu time tá daquele jeito. A Dalva Ribeiro no alto de Vila Piedade também tá ligada. Boa tarde, Liba. Ótima semana pra você, seguindo o grande líder. O Gaúcho tá por cá, já falou. Fala, querido.
10: Libor, boa tarde, Gaúcho por cá, já sintonizado. Libor, não tem o que fazer. Vai ter que ir lá na arena lá fazer um benzimento. Final de semana, a paulada foi grande. E segue o líder.
4: É, tá braba a coisa, hein, filho? Tá braba a coisa. Jesus amado, Jesus amado. Mineirinho tá aqui, ô Gaúcho, ó o Mineirinho aqui, rapaz, tá ligado? Alô, Mineirinho, motorista dos bons, sanfoneiro dos bons. Agora tá sem cachaça, agora tá sem cachaça. Tá se recuperando, né, Mineiro? Já tá na casa, graças a Deus. Grande abraço, tá bom? Vamos trazer modão aqui? Quem pediu também aqui o Rick Renner foi o pessoal ali no Rancho Engazeiro. Porvinha tá lá, ó. Mandou uma foto aqui, ele... O Orlandinho, olha a panela como é que tá, a cervejinha, Orlandinho. Esse aqui acho que é o Paulinho, né? O Paulinho é chegado. Paulinho é chegado no arco aqui, hein? Ó o Porvinha, rapaz do céu, tá inchado, hein? Será que tá trabalhando com abeia? Tá caçando uma abeia? Olha o Porvinha, rapaz do céu. Orlandinho, tá mais pro Orlandão mesmo, tá certo você, Marcinho? É, tá. O que, que ele tá querendo? Bolha, ô louco, rapaz. O Orlandinho é bravo, hein? Vai brincando com ele, hein?
11: Ô, Livor, toca o modão pra nós aqui. Escolta do Vagalume. Parece Podito Bolares também, fazendo favor. Um abraço, diga que valeu.
4: Primeiramente tem o amargurado aí, hein? Ó, é modão. Tião Carreiro e Pardinho, seu João Batista pediu para o neto Cristian aniversariando hoje. Na sequência, escolta de Vagalumes. Domingo, 5 da tarde no CRI, hein? Tem grupo Chamamento.

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17: Ô moçada bruta da Super Difusora, nós somos o Jads e Jadson.
18: Olivório, eu sei que tem que seguir o líder aí, meu amigo. Sorta uma moda nossa aí, diretor.

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1: Eita, chegando a primavera.
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1: Essa moda é boa, essa moda é boa. Marcinho da Antena, Marcinho, eu falei esses dias aqui, né? O Verdinho, aí no Morrodoto, falei que o Marcinho tava sumido. Ele apareceu, tá aqui, viu, Verdinho? Chegou aqui o menininho, é... Sabia que uma hora ele ia voltar. Sabia, apertou o calo. Aperta o calinho, ele aparece. Tomou uns pialos aí nos bailes, aí, tchê. Agora tá de volta, querendo falar do chamamento.

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1: A primavera que fala um novo amor. 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
2: Ai, Zé do

0: 2:15, 14:15 no show do Oliba. Diga pra mim como é que você acordou hoje. Acordou bagualado? Bagualado? Hein? É. Acordou chique no bilho? Acordou igual a pantufinha? A pantufinha, ó, ela tá que tá hoje. Já mandou um vídeo aqui, tá ouvindo aí, tá no corre. Olha, tá fumando um cigarro aí, um paieiro sem dó, hein? Sem dó, a pantufinha tá que tá, mas ó, tá feliz, tá feliz. Olha, olha só. Rapaz do céu, isso é derby azul, acho que sem filtro, hein? Sem filtro isso aí. Barbaridade. E o Teco, então, lá do supermercado Roberto Parmeirense, então, nem se fala, né, Tequinho?
1: Boa tarde, galera. Vamos que vamos. Hadouken! Shoryuken!
0: Ai, pai do céu. Isso é caso de internação, urgente, hein? Urgente!
2: Tem que ser amigo.
0: Se você acordou assim, beleza. Agora, se você acordou que nem nós. É, acordou bem jururu. Acordou igual corintiano. 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
0: 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A gente vai com mais participações. Pessoal que chegou até 15 para as 2 aí, respeitando o nosso horário, né? Agradeço a todos aí que chegaram até esse horário, como a gente sempre combina aqui na nossa programação, tá bom? 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Faça como Liba. 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Tarde, Liba. 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Luizinha deu umas espingardeadas sábado lá que eu vou te contar, hein? Foi só faísca do facão, hein? Que coisa, hein? Grande Zé Roberto. Leandrinho Aragano. Alô, Leandrinho Aragano, não te fresquei, menino.
4: Fala, Liba. Estamos ouvindo você aqui no sítio, aqui no São Roque.
0: Olha só.
4: Vamos fazer uma galinhada hoje aqui, estamos de forga, estamos ouvindo você aqui. Manda um abraço pra nós aqui.
0: Eita.
5: Te fresquei, nega véia, senão vou ter ensaboar o lombo velho, cacete.
0: Grande Leandrinho, Leandrinho Aragano. Abraço, meu querido pessoal, lá no São Roque, só na galinhada. E é bom demais, hein? A Sueli Teodoro tá aqui na Nastre. Boa tarde, grande líder. Deus abençoe o seu início de semana. Beijos, valeu. Olha a Jéssica Tatá aqui, ó. É irmã do Tata Mota essa aqui, viu, Marcinho da Antena?
2: Boa tarde, boy. Tudo bem? Você pode tocar a música do Tata Mota?
0: Do Tata Mota?
2: Obrigado, segue o líder.
0: É, falou, filha, falou. Essa aí não tá no catálogo hoje aí, né? Então, cadê a Lúcia lá do Cercadinho, região do Carvão? Fale, filha.
5: Boa tarde, Libório. Aqui é Lúcia do Cercadinho, do Carvão. Eu queria pedir que você, se você pode tocar hoje pra mim uma música do Leandro Leonardo. Sou muita fã do Leandro Leonardo. Se você puder tocar pra mim, fazer um favor.
0: Ô, minha filha, deixa com nós. Pintando o Leandro Leonardo, a gente manda pra você aí, tá bom? Ó, a Rosângela. A Rosângela é corintiana, mas tá de boa aqui, ó. Esposa do Emerson, do Uber.
6: Boa tarde, Libori. Tudo bem? A Rosângela aqui da NASP. Boa tarde a todos os ouvintes. Estou passando hoje para pedir uma música, Libori. Toca Fundo da Grota, que a roda daquele jeito. O nosso time não vai, não tem jeito. Segue o líder e vai, Corinthians.
0: Ai, Jesus amado, não esqueceu de nada não, fia.
6: Aliba, manda um beijinho para meu esposo Emerson do Uber. Boa tarde a todos.
0: Aí, esquecendo do maridão aí, mulher. Ele tá aqui já também. O Emerson, fala comigo, parmeirense de bem com a vida. O marido é parmeirense, a mulher é corintiana.
7: Fala, meu amigo Libório, beleza? Emerson do Uber passando aqui para desejar uma ótima semana. Mandar um beijo para a esposa Rosângela, dizer que eu tomei um jururu. Tô jururu nada, rapaz. Fiz um aniversário nesse final de semana com os amigos e a família. Ganhei uma bela de uma feijoada e tô aí bagualado de bom hoje. Segue o líder, um abraço.
0: Alô, garoto, tá na cola, tá no na cola do Flamengo. Tá bom, tá bom. Dura nós, brigar pra não cair. Mais um ano, né, Claudião? Voz de ressaca.
8: Boa tarde, Libório. Tudo bem, Liba? Manda uma moda boa aqui na obra do Claudião pra nós aí. Manda um Teodoro e Sampaio se pintar pra nós aí. Vai lá pro Pereirão, pro Jamilton, pro Simone, pro Vitor Augusto. E pra todo que tá ouvindo, e segue o líder, que a coisa tá feia hoje.
0: Tá feia. Fala, Maria da Conceição Faria.
9: Boa tarde, Libório. Tudo bem?
0: Bom.
9: Manda a programação pra todas as minhas amigas de rádio. E se pintar Zezé, manda pra mim. E me coloca na oração e o meu esposo também. Muito obrigado e segue o líder.
0: Beleza, Maria. Grande abraço. Alô, Lizete aí no Turvo. Obrigado pela sintonia, povo aí no Turvo dos Rodrigues. Meu querido mano Renato da CCB aqui da Vila Santana. Alô, Renato. Boa tarde, meu amigo Libório. Tudo bem com você? Passando para desejar uma ótima semana para você e a todos os ouvintes. Manda um modão aqui para mim e para minha esposa, para o Luan, meu companheiro de serviço. Deus abençoe sempre e segue o líder. Valeu, Renato! Aí para a esposa Marisa, né? E também para o Luan, companheiro de trabalho aí, pessoal acompanhando a gente. A Kelly Vasconcelos está ligada aqui na Padre Albuquerque. Alô, Kelly! Pessoal aqui no centro, grande abraço, Kelly. Ó, o Leandro do Uber aqui tá contente. Agora o Peixão já tá pensando em Libertadores, hein, menino?
10: Fala, patrão. Boa tarde, beleza?
0: Bom. Estamos
10: na Lira, ouvindo isso aí. Santão agora engatou a quinta, filho. Agora vamos buscar essa Libertadores aí pro ano que vem. Essa vaguinha. Valeu, boa semana pra nós e segue o líder. E o seu timão tá afundando.
0: Tá braba a coisa. Timão tá daquele jeito, garotinho.
10: Perdeu pro Santos aquela vez, deu um revertério, não?
0: Só foi perder pro Santos, perdeu pra time de segunda, aí a praga pega. Tá. Alô, Carlinho Gancho, meu amigo, meu irmãozinho, grande abraço, Carlinho Gancho. Ótima semana pra você, pro Carlinho Fio aí, pra toda a equipe na construção, trabalhando e ouvindo a gente. Boa tarde pro Maurílio, nosso querido Maca. Alô, Maca. Ele diz, tô por aqui, Liba, seguindo o líder. Valeu, querido. Com a palavra, o nobre vereador Miguel Turmeiro, firme que nem coqueiro.
11: Libório, você tá bom, meu irmão. Liba, capricha uma moda boa para nos oferecer pro nosso povão da nossa querida Itapetininga, distrito, área rural também. E tô aqui no Netão, o Neto que é duro igual concreto aqui, deixando o Miguel Turmeiro mais bonito, Liba. Segue o líder.
0: Ô Miguel, ô, meu compadre é cabeleireiro, ele não é funileiro não, rapaz. Ele não reforma coisa... coisa amassada não, garotinho. Grande Miguel Turmeiro. Pereirão no Posto de Sementes também falou.
12: Boa tarde, meu amigo Lima. Aqui é o Pereira. Vamos começar tudo novo. Ótimo programa pra você. Ótimo começo de semana, meu amigo. E me dizer pra você que enquanto o Flamengo tá deixando o Palmeiras pra trás, o Corinthians tá ficando lá embaixo, rapaz. Tá ficando feia a coisa, viu? Mas tudo vai dar certo. Desejar um forte abraço, fique com Deus e segue o líder.
0: Beleza, Pereira. Luísa de Vila Oliveira tá ligada também, mandou boa tarde pra ela. Meu amigo Tuxê, Anderson Tuxê, solta a voz aí.
13: Fala, cavalinho da Zema, manda um modão pra nós aqui. Hoje Tuxê ligadinho na melhor, sempre no show sertanejo de forga, certo? Manda aquela pra nós, oferece pra todo mundo da Vila Máximo, pra rapaziada aí da garagem da Nossa Senhora Aparecida, pro Jefferson, pro Kelvin, pro Vinícius, pro Ditão, pro Rubinho, certo? Pra toda a rapaziada ligada aí.
0: Beleza.
13: Fui cego líder.
0: Garotinho, valeu, Tuxi. Ele diz aqui, sexta fui tomar uma com a esposa lá na Rosana e comemos uma panqueca chique no Billy. Modão pra eles também. Tem o Teodoro Sampaio aqui que o Claudião pediu, Zé Veterinário gosta dessa moda aqui também. Tata Mota, vamos trazer o Teodoro Sampaio, garotinho.
14: Fala, Liba, Tata Mota seguindo o líder, passando para agradecer a todos pela presença no show do fim de semana, foi sucesso, graças a Deus, abençoe. Manda um abraço aí pra minha mãe Carmen Mota, Janete Mota, doutora Valdir, o Xavier, o Nilson do Postel, Tata Gaguinho, Lona Mota, Jéssica Mota, Fernando Antônio, Marco Bonini, o Vareto, Buio Pena, o Carlão do Salutaiá e o Cavalo lá da Suzano de São Miguel Arcanjo. Manda um modão pra nós e segue o líder.
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0: Alô, dona Neuza Fadiga, ela gosta da dupla. Alô, Zé Veterinário, e quando a Tati liga, hein, garotinho?
17: Meus amigos de
0: amigo.

0: dois no cenário.
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17: E a gente tá de volta aqui no Show do Liba, segunda-feira braba. 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
17: 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Lembrando que enquanto tivermos aí as chamadas do horário eleitoral gratuito e até a eleição, né? Então o nosso programa está com o horário aí começando às 13h15 e terminando às 15h15. Depois volta tudo ao normal, belezinha, belezinha, bom, né? 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

0: 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Luizinho tá brabo aqui, hein? Luizinho tá brabo, doutor. Você fica falando que ele truca em hora errada. Ele tá mordido, doutor. Hora certa no rádio, 2h48, agora 14h. 48 minutos em Itapetininga, e nesse domingo, 5 da tarde, para você que gosta de uma boa banda gaúcha. Aqui no CRI teremos Grupo Chamamento, depois de muito tempo, de volta em Itapetininga. Marcinho, dá um alô aí, Marcinho da Antena, Marcinho que está trazendo essa novidade aqui, depois de anos, hein? O Grupo Chamamento de volta em Itapetininga. Eu falei esses dias que o Marcinho estava sumido, caiu no anonimato aí, né? Abandonou o show do Liba, agora apertou o calo aí. Andou levando uns pialos aí com baile gaúcho, é prejuízo. Agora ele correu aqui, é. Me acuda, Liba, me acuda. Chamamento, domingo. Boa tarde, Marcinho.
1: Boa tarde, meu amigo Liba.
0: Tudo bem?
1: Tudo em ordem.
0: Solta a voz aí, rapaz, tá falando.
1: Tudo em ordem, Liba, beleza?
0: Aí sim, garotinho. Domingão, então, agora essa novidade?
1: Domingão, se Deus quiser, às 17 horas, grupo Chamamento. A partir das 17 horas até as 21 horas da noite. Quem quiser a mesa ainda tem. Ingresso a R$30 antecipado. Venham todos participar com nós desse grande evento que vai ter no CRI.
0: Olha aí, no CRI, então, a partir das 5 da tarde, nesse domingão agora, dia 27, Grupo Chamamento. R$30 é o preço antecipado agora. pode entrar em contato com o Marcinho aí no 99707-1217.

0: Ou também no CRI, né? Direto no CRI.
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0: E quem quiser mesas para quatro pessoas, qual será o valor, Martinho?
1: A mesa para quatro pessoas é R$200, Libas. Já tem poucas mesas, Libas. Já foi vendido, mas é. Tem já, poucas mesas ainda.
0: As vendas estão a todo vapor, então, aí para quatro pessoas. As mesas já, Libas. Olha que beleza, Marcinho. Então, vai ser o baile da virada. O baile da salvação, então,
1: Marcinho. Vai ser o baile da salvação, Libas. Tem que recorrer a você, Libas. Fazer certo. O quê, né, Libas?
0: É.
1: Por isso que a gente socorre os amigos.
0: Achou que tava bonecão no pedaço. Abandonou o Libas aí.
1: Até a gasolina andou acabando de novo, Libas. Acredite se quiser, Libas.
0: Eu recebo vídeos aqui, eu vejo. Vi que o negócio não deu muito bom. Então, por favor, gente, domingo vai ser o baile da salvação de Marcinho da Antena, Grupo Chamamento. Duzentão, mesa para quatro pessoas, fica muito confortável lá, bom demais, né? E o Grupo Chamamento dispensa comentários, né, Luiz?
1: Sem comentário, Liba. Por favor, compareçam todos, ajude o Marcinho da Antena.
0: Isso, ajude o Marcinho da Antena. E a antena continua aí, né?
1: A antena continua daqui lá, Liba.
0: É
1: um esquemão.
0: É, tá até, tem hora que você até enjeita serviço aí. Ontem mesmo foi um dia, né?
1: Ontem. O meu amigo Luizinho queria que eu fosse arrumar uma antena pra ele lá com aquela chuva, ver se tem cabimento. Você Mas viu? Eu fui lá hoje, Liba. O serviço dele tava de qualidade de primeiro mundo. É. Mas montou a antena de ponta cabeça, Liba. Acredita se quiser, Liba.
0: Luizinho. Eu elogio você aqui, Luizinho. Você dá uma dessa, garotinho do céu, hein? Mas daí você já resolveu tudo lá, né, Marcinho?
1: Tive que desmontar a antena inteira, Liba, pra colocar na posição certa. Ele podia virar a antena de ponta cabeça, que nunca ia pegar, Liba. Tudo invertido, as coisas, Liba.
0: É, eu acho que o satélite dele deve ser subterrâneo.
1: O satélite deve ser, sabe, deve ser aquele satélite do Amazonas, que a antena tem que ficar virada direto pra terra, Luba.
0: Mas, Marcinho, sucesso pra você, então, aí para o próximo domingo, tá bom?
1: Obrigado, viu, Liba?
0: Oi.
1: Muito obrigado pela sua gentileza de deixar eu vir até aqui atormentar você.
0: Meu picareta favorito tá aí hoje, ó, a Josi de Alambari aqui, ó. Alô, Josi, tá aqui, viu, Josi? Alô, Verdinho aí do Morro do Alto, Marcinho da Antena aqui no pedaço, hein? Alô, Jorginho Protético, que você tava sumido também, Jorginho?
2: Liba, Marcinho da Antena só te procurou de novo. Porque tá quebrado, quebrou na solda de novo. Esse Marcinho picaretinha.
0: Você viu, né? Você viu. Ó, Rogerião do Busão Big Tom. Rogerião do Big Tom. Aí sim, Liba. Agora ficamos sabendo de baile. O rapaz deixa de fazer propaganda com você. Aí tá lascado. Teve bailes aí e nem ficamos sabendo. É, Rogério, você viu? Agora apertou o calo do cowboy aqui agora. Agora ele viu que é bom, hein? Ó o Thiago da Grama aqui. Liba, pare de zoar o Marcinho aí. Coitado dele, é. Ô, Jorginho, por isso que eu sumi, Liba. Por isso que eu sumi. Tá bom, então. Domingo agora, 5 da tarde, hein? Pra você que gosta de um bom baile gaúcho, teremos aí Grupo Chamamento aqui no CRI. Dispensa comentários, hein? Grupo Chamamento é bom demais, bom demais. Últimos recados de hoje do povo que participou comigo, Cláudio, lá no bairro da Conceição. Tá certinho, o senhor viu, Cláudio, chegar essas horas aqui. Vou quebrar o seu gaio hoje, eu não sou macaco gordo, mas vou quebrar esse gaio aqui, hein?
3: E aí, Libório, boa tarde, Libório.
0: Ainda pede música.
3: Como mandou no aí, Libório, que é o carreiro de pardinha aí, manda pra todo mundo, Zé Vicente, pra todo mundo aí. Põe o nome na oração aí e desejar amanhã. Tô ficando mais aí amanhã. Aniversariando amanhã.
0: Beleza.
3: Alô, Libori, aqui. Segue o líder.
0: Falou, filho. Falou. Alô, Inácio. O Inácio tá lá na Maná, lá na Rodo Sul. Comércio de cereais. Grande. E nutrição animal. Alô, Inácio. Oi, Inácio. Tudo bem aí, Inácio? Como é que tá a sua vida, garotinho? Ah, só alegria. Beleza, Inácio, um abraço, meu amigo. Quem também tá ligado comigo aqui, mandou um recadinho. A Tuti aqui, onde ele fez propaganda, Liba, conta. Não, ele quis arriscar, ele não fez propaganda, viu, Tuti? Ele foi na fé. Ele foi na fé, achando que ia dar certo, sem falar com a gente aqui, ó. Moeu, coitadinho, moeu. Voltou a acabar a gasolina aí pela cidade aí, ó. Ó o Tatamota aqui, Liba, Marcinho tá tão quebrado que ficou até humilde, agradecendo você, falando mansinho. É, você viu, né, Tatá? Você viu, apertou o calo do menininho aqui, veio que veio, chegou ajoelhado aqui, ó. Chegou tomando café, mas chegou ajoelhado. Ó o Thiago Martins aqui, fala Thiago.
4: Fala Liba, tudo bem? Boa tarde.
0: Tarde, fio.
4: Toca o Reino Encantado aí, pô.
0: Ah, o senhor chega agora e vem pedir moda, ainda já ia falar boa noite pro senhor, fio, até 15 pras duas aqui, rapaz. Você tá louco, Cachoeira. Grande abraço, Thiago. Boa semana pra você. Ó quanta gente aqui, ó. Pessoal que chegou aqui participando na nossa super difusora. O Sérgio Mariano na Vila Prado soltou a voz.
5: Boa tarde, meu amigo Libório. Ô, Libório, mande uma benchonada pra nós, Libório. Oferecer pra todos os corintianos aí, Libório. Não vai. Hoje eles estão tudo jururu.
0: Nem fale.
5: E segue o líder, Libor.
0: Falou, alô, Valdemiro de Piramboia. Boa tarde, Liba. Valdemiro de Piramboia. Ótima semana seguindo o líder. Diego Pena no Tupi. Fala, Dieguinho.
6: Liba, capricha no modão, Liba. Pra toda a galerinha aí que tá escutando Super Difusora. Meu pai, Pena Branca. Minha mãe, Romilda, Dona Maria Diva. Meu sogro, José Reis. Tá dando talento na casa lá. E pra todos os corintianos, Liba. Tchau, obrigado e segue o grande líder.
0: E o Zé Bibi. Roberto, fala. Ai, Bibi, você vai ver o Bibi. Fala, Zé.
7: Boa tarde, líder Libório. Manda uma moda aqui pra nós no barracão do Vanderlei Vicentinho aqui, na Bela Vista. O Adair Morcegão, que não sai lá do Bardozito. E pra todos os ouvintes. Principalmente pra minha mãe, Dona Fátima. E pro Natan e pro Zé. Segue o líder.
0: Valeu, querido. A Márcia Aparecida Vieira, Chácaras Alvoradas, mandou boa tarde e tá seguindo o líder. O Jair Romualdo Vieira de Sarapuí, ligado lá na Vila São João. Alô, Sarapuí. Ele diz, Liba, manda moda boa pra todos os ouvintes da cidade de Sarapuí. Muito obrigado e fique com Deus. Amém. Tá pedindo o Roberto Meirinho aqui hoje ficar devendo pra você, viu, Jair? A Vera do Jardim Paulista, que Deus abençoe sua semana, Liba. Amém. A Maria Neide de Guareí tá aqui também. Boa tarde, seguindo o Liba. Deus abençoe a todos aí nessa semana. Valeu, Maria Neide. Alô, Guareí. O Antônio Camargo no Jardim Paulista pedindo música e oferecendo o programa a todos lá no Jardim Paulista. Ele, a esposa Clarice e pra dona Dirce Branco no seu ateliê de costura. Seguindo o líder, amigo. Valeu, Antônio. Fabrício Alves do Atenas, Liba. Aqui é o Fabrício Alves do Atenas do Sul. Deixa eu ver aqui. Toca uma boa do Christian Ralph pra nós aí. Manda abraço pro meu pai, Hamilton da Câmara. E a minha mãe Diva, e também para o meu tio Canarinho. Muito obrigado, semana abençoada para todos nós e segue o líder, Christian Ralph. Aí sim, hein? Alô, Cleide na Belo Horizonte, boa tarde, querida. Obrigado pela sintonia. O Marco Cleto de Tatuí, Liba, belezinha, garotinho. Abençoada semana para você e toda a sua família. Amém, querido. Grande Marco Cleto, o Ângelo do Faxinal em Angatuba também falou.
8: Ah, Libor. Um ótimo programa pra você.
0: Fala, garoto.
8: Uma moda pra nós aí, Liba.
0: Opa.
8: Segue o líder.
0: Valeu, querido. A Maria dos Santos na Nova Itapetininga também tá ligada, Liba. Obrigada pelo ingresso aí do circo. Me diverti muito, certo? É, boa semana pra todos aí da rádio. Deus abençoe. Valeu, Maria. O Luiz Miguel em Pilar do Sul. Estamos por aqui seguindo o líder. Valeu, Luiz Miguel. Obrigado pelo carinho. Momento batata. Momento dos batatinhas pra gente encerrar aqui as participações. Fala, Gaguinho.
9: Bom dia, xerife.
0: Jesus.
9: Tudo bem com você? Manda um forte abraço pro Diegão, pro outro, pro meu padrinho Elvanil e para todos os ouvintes. E segue o grande líder.
0: Eita, aí sim, até que enfim saiu. E aí, Marcinho da Antena, que mandou o áudio participando também.
10: Bom, Liba, vê se consegue tocar pra nós hoje aí a música do Minuano, Anunciação. Aí quero oferecer pra todos os seus ouvintes que ficam na escuta do seu programa, para todos os meus amigos, sem esquecer nenhum, o Verdinho lá do bairro do Morro do Alto, o João Perpétua no Retiro. E segue o líder, tchau, obrigado.
0: Ó, Verdinho, ele tinha lembrado de você, hein? Você viu o que faz? O que faz o desespero, Verdinho? Quem é esse? Quem é esse? É o Paulo César, da Vila Carvalho?
11: Boa tarde, Liba. O Paulo César, da Vila Carvalho. Toca modão pra nós. Uma semana abençoada a todos nós. E segue o líder.
0: Valeu, querido. Ah, aqui também quem participou agora são eles, né? São eles pra finalizar aqui, ó. começando com o mentor, mandou um recadinho pra cá. Fala, mentor, vamos lá,
12: boa
0: meu
12: tarde,
0: filho.
12: Libório, mentor falando, segunda-feira braba, um litro já de boldo, que maravilha. Oliba, toca aí uma música hoje, o Puro Suco tá oferecendo pro Márcio Bisteca, é O Careca, Zita Carreiro e Carreirinho. Um abraço pro Vareta, um pro Elinho do Império Multimarcas, um pro Eduardo Santista, um pro Milton e o João lá da Chapadinha e um pra você, meu querido, e segue o grande líder.
0: Valeu, valeu, vamos lá rapidão, cadê o Bisteca? Fala, Bistequinha.
13: Fala, seu lindo da buzina, boa tarde, beleza? Manda a música lá pro nosso amigo, pro Mauro Mortadela, Mr. M, meu pai pro Datinho, pro funileiro, pro nosso funileiro, pro Pafuncio, pro meu amigo pro Suco, pro Daniel, pro Danilo, pro Crisley, pro Marco Funileiro, Liba! Toca pra nós uma da Clemilda, seu delegado, prendeu o Tadeu. Ah, segue o líder, tchau, obrigado, pressão 12 por 8 pra começar a semana.
0: Bibi. Ai, fala, pai, seu amado, lindo da buzina. Pai amado, você vai ouvir a Clemilda. Fala, puro mala.
14: Atenção, Cresebeck, dá-lhe só. Um alô pro Cacique, do primeiro servidor, Bocharia, Serra, Lirina, Nino, Chau, do Norte, Pronto, Márcio Pisteca, Luiz, Lavador, Pedro, Pedro, Mecânico, Cristiano, Eletrônico, pro João Turpo, Pafus, Oliba, toca uma oferecidamente para o Bisteca. Soró Silva, ô carequinha, e segue o líder, garoto.
0: O que ele falou aí? Mente, não sei o que mente. Que, meu pai do céu, língua portuguesa sendo crucificada no programa, né, Pafuncio?
15: Carne Libor, Bibi. É, Bisteca, velho, o Nanini foi lá pra apanhar o portão do lado dele. Saiu lá pra açougue, lá pra comprar carne, pegar no morete lá. É, essa o quê? Chegou lá, assim, disse que viu lá três chifres pendurados lá, queria comprar de todo jeito os três homens, porque eu vendi dois pelo. Ah, chamou eu lá, pra pôr da árvore na frente do portão de lá, pra apanhar o chifre, fui lá, rapaz. Ô, senhor amado, umas pinharadas lá, rapaz. Eu furei tudo a mão no chifre, o chifre tava pontudo, rapaz, apanhei por lá, rapaz. O outro lá, põe assim na cabeceira da cama, ali, bora. Sem envernizar, ele deixa brilhando a coisa lá, rapaz. Senhor amado, segue o livro, bebê.
0: Tá aí, o Fabrício do Atenas pediu, tem Christian Ralph recordando do show do Liba, saudade 3 e 2 agora, já já, os padres por aqui, hein?

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1: É reta final, já já os padres aqui intercedendo por todos nós, hein? Rádio feita pra você, meu.
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1: E a gente vai aqui informando a hora, 3:11. 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
1: E as orações de hoje, ali o Diego Fernando pede para o filho Théo Augusto, para o pai José Fogaça e a todos os amigos, para o compadre Felisbino também ele pede. Orações de hoje lá para a Lúcia, para o Paulo e a Pâmela, ali no Cercadinho, região do Carvão. Dona Neuza Fadiga também nos pede as orações para o Caboclão Zé Vicente, para Inha Camomila, também as orações de hoje. E também queremos registrar o falecimento aqui da Dona Maria Benedita, mamãe do nosso amigo Mário Fofoca, o Mário, que é uma pessoa muito conhecida aqui na cidade, uma pessoa muito querida, nosso querido Mário Fofoca, e infelizmente a mãezinha dele veio a falecer. Ele mandou um recadinho aqui que o velório começa hoje às 17h30 e o sepultamento amanhã às 9 horas, com destino ao cemitério de São João Batista. E nós já estamos convidando aqui a todas as pessoas amigas, caridosas, religiosas, para que levem seu último adeus à dona querida Maria Benedita, mamãe do nosso amigo Mário Fofoca. As orações de hoje, falando aqui no Mário Fofoca, o pessoal do Jubrambar também aqui mandando um recadinho, a Rosana e o Guilherme, pedindo orações aí para o Mário e os sentimentos de todos os amigos do Jubrambar. Está registrado aqui também. Para a Dona Nilde, para o seu Paulino ali no Gramadinho, sogros do meu Gabriel. E para você que está aí, ó, começando mais uma semana com a gente, onde quer que você esteja, a oração com o Padre Zezinho.

0: E que você e toda a sua família todos tenham uma abençoada semana, começando em nome do Senhor Jesus.
1: Abençoa-se.
0: Queremos registrar também aqui o falecimento da Leonilde Aparecida Gomes Soares Simões, irmã do nosso amigo Jura, da loja Torra Tudo, que veio a falecer nesse final de semana. E a gente registra essa nota triste, pedindo a Deus que receba a sua alma e também que dê muita força, não só ao Jura, mas a toda a família, loja Torra Tudo, a toda a família do nosso querido Jura, as orações, pedindo a Deus muita força neste momento difícil aí da perda da irmã dele, a Leonilde. Que a sua alma receba um lugar todo especial junto ao nosso Deus Pai Todo-Poderoso. Padre Alex Nogueira encerra.
2: Em nome do Pai, e do Filho, e do Espírito Santo. Amém. Pai nosso que estais nos céus, santificado seja o vosso nome. Venha a nós o vosso reino. Seja feita a vossa vontade, assim na terra como no céu. O pão nosso de cada dia nos dai hoje. Perdoai-nos as nossas ofensas, assim como nós perdoamos a quem nos tem ofendido, e não nos deixeis cair em tentação, mas livrai-nos do mal. Amém. Ave Maria, cheia de graça, o Senhor é convosco. Bendita sois vós entre as mulheres, e bendito é o fruto do vosso ventre, Jesus. Santa Maria, Mãe de Deus, rogai por nós, pecadores, agora e na hora de nossa morte. Amém. Glória ao Pai, ao Filho e ao Espírito Santo, como era no princípio, agora e sempre. Amém. Jesus, manso e humilde de coração, fazei o nosso coração semelhante ao vosso. O Senhor esteja convosco. Ele está no meio de nós. A nossa proteção está no nome do Senhor, que fez o céu e a terra. O Senhor Jesus Cristo esteja contigo para te proteger. Esteja à tua frente para te conduzir e atrás de ti para te guardar. Olhe por ti, te conserve e te abençoe. Amém. E a bênção de Deus Todo-Poderoso, Pai, Filho e Espírito Santo, desça sobre vós e permaneça para sempre. Amém.

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É às 5 da tarde, com o maior carinho, sorriso estampado no rosto. Feliz da vida! Porque confio em Deus e tenho bons amigos. Let's go, baby! Segunda-feira, 21 de setembro de 2026. Tem muita música, tem a sua participação, óbvio, de grande importância pra gente, através do WhatsApp oficial da SD. A rádio que é feita pra você, anota aí, 15 99609-7213. Mensagens em áudio, texto, pede sua música, oferece pra quem quiser. O importante é que você participe com a gente. 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E a primeira onda de hoje para Claudinha. Tá curtindo? Pediu Panda, Ícaro e Gilmar, Baqueado.

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0: Voltamos já! E quem já está com o rádio ligado é a Dona Dalvinha! Boa tarde, Dona Dalvinha, tamo junto! Itapetininga 3:29.
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21: E já estamos de volta em Itapetininga, 13h35. Tem muita música, tem a sua participação. E agora tem aquele balanço bom com o Gustavo Lima. Compensa!

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1: Fala, meu parceiraço, Juninho, beleza? Bom? Uma ótima tarde aí para você e para todos os seus ouvintes que estão de antena ligada aí no seu programa. 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
0: 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Evangelista Materiais para Construção. Alô, João Motorista, tamo junto, meu querido.

0: Voltamos já! Programa do Juninho. Alô, Bilescão, alô, Tetinha! Tamo junto, meus queridos, vamos que vamos, Bilescão! Em Tapetininga, 3h42. 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

0: E já estamos de volta em Itapetininga 3:48. E agora, gente, tem um flash sertanejo. Adivinha, de 1988. Olha que dica!
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0: Exatamente, em 1988, Christian e Ralph, com esta linda canção, para relembrarmos do Flash de hoje, no Flash de hoje, Saudade.

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0: Voltamos já. Programa do Juninho. Em Tabitininga, 3h56. Melhor hora em seu rádio, 3h56. Vamos que vamos, gente.
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0: 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E o Neto Cabeleireiro pede pra gente mandar aquele recado especial aqui. Olha só, tá rolando, vai começar, Juninho, vai começar. Olha aí, sexta festa em honra a São Miguel Arcanjo, anota aí. Sexta festa em honra a São Miguel Arcanjo, comunidade São Miguel Arcanjo e Nossa Senhora do Sorriso. Do dia 25 até dia 29 de setembro, tem celebrações e comemorações. Isto, do dia 25 a 29 de setembro, tem missas, tem shows, tem bingos. Olha, então vale a pena conferir. Teremos comidas, bebidas, shows, bingos todos os dias. E as missas também do dia 25 a 29 de setembro, comunidade São Miguel Arcanjo e Nossa Senhora do Sorriso.
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0: Voltamos já. Programa do Juninho. Entra Vitininga 4 e 9. Muita música, prêmios e alegria. A melhor hora em seu rádio 4 e 9. Programa do Juninho. Vamos que vamos, gente.
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já estamos de volta em Itapetininga, 4h14. Muita música, sua participação. E tem aquele momento romântico, Rios e Amor, com Vitor e Léo. Alô, Aguinaldo Puro Suco, boa tarde.

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0: Voltamos já! Entra Bitinga, 4h21. Melhor hora em seu rádio, 4h21. Vamos que vamos, gente!
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0: Voltamos já! Programa do Juninho. Rita Pitininga, 4h33. Melhor hora em seu rádio, 4h33. Vamos que vamos, gente!
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0: já estamos de volta em Itapetininga, 4h38. Pra Ana Beatriz, o maridão Ricardo, curtindo o programa de Juninho. E aí, Juninho, manda um flashback!
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Voltamos já. Programa do Juninho. Entra Betininga 4h15. Muita música, prêmios e além. Melhor hora em seu rádio, 4h15. 4h45, Juninho.

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agora já de volta, 4h51, 9 minutos pra 5. Agora tá bem explicadinho, né, Juninho? 4h51, minha gente!

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0: Pois é, minha gente, o programa do Juninho vai ficando por aqui. Tá chegando ele, Antônio Rodrigo, e o Giro de Notícias. Você fica por dentro de tudo que acontece em Itapetininga e toda a região. Previsão do tempo, novidades, curiosidades. É com ele, Antônio Rodrigo, e eu fui! Eita!
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1: Ótima tarde para você, ouvinte Super Difusora. Tudo bem com você? Tudo certo nesta segunda-feira? Na sua segunda-feira, dia 21 de setembro de 2026? Por aqui tudo certo e espero que para você também. A partir de agora, você fica antenado, atualizado comigo, Antônio Rodrigo, no Giro Super Difusora. Neste momento, em Itapetininga, 28 graus. Tem lugar que está frio, mas no geral está bem mais quente. Aqui dentro da rádio está frio por conta de ar-condicionado, nosso ambiente, mas sai lá fora, o ar está um pouco mais quente e as previsões indicam chuva para ainda esta noite e amanhã. E eu trago alertas para você, ouvinte, em relação ao tempo. Estamos em alerta principalmente nas regiões do rio Itapetininga. O rio transbordou, o rio atingiu ali regiões que estão alagadas. Vamos falar um pouquinho sobre isso. Mas vamos dar um giro também no que aconteceu ou está acontecendo na cidade, na região, no Brasil e no mundo. E a sua participação aqui no Giro é sempre muito bem-vinda. É só você mandar sua mensagem para cá, 15996097213. 15996097213, seja um repórter Super Difusora. Você que está pelas ruas da cidade, da região, flagrou alguma obra, alguma intervenção, manda para cá. Assim você me atualiza e atualiza também a grande audiência da Super Difusora FM. Agora 5 horas 6 minutos. Fique coladinho com o rádio porque o giro está começando.
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1: E a gente já começa então falando sobre a situação do rio Itapetininga. Muita gente está preocupada em relação à área central da cidade, lembrando que a área central ela é bem distante, né, do rio Itapetininga, então a região central está tranquila. Centros, bairros, essas áreas mais altas da cidade, regiões distantes dos ribeirões, pode ficar tranquilo que por aqui está tudo bem, certo? Mas o nível do rio Itapetininga começou a baixar em alguns pontos nesta segunda-feira, mas a Defesa Civil mantém o alerta, principalmente para quem mora na área rural e próximo ao rio. A preocupação maior agora é com a chuva prevista entre hoje e amanhã, que pode provocar novas elevações no nível da água. Setembro já acumula 189 milímetros de chuva, é muita coisa em Itapetininga. Na verdade, é mais que o dobro da média esperada para o mês. E segundo a tenente Ludmila Andrade Alcântara, da Defesa Civil do Estado de São Paulo, ela participou aqui do Jornal do Meio Dia hoje, ela esteve em nossos estúdios para falar em nome da Defesa Civil sobre a situação do rio e os trabalhos que estão sendo feitos com as pessoas que moram nas proximidades. E a tenente Ludmila informou que o município já registrou mais de 10 pontos de inundação em áreas atingidas. A orientação é não esperar a água subir para então sair de casa.
2: Hoje, o que é importante? A gente ter a percepção do risco e entender o cenário do município. Hoje nós temos mais de 10 pontos de inundação registrados no município. Nós temos um volume de chuva registrados nesse mês de setembro de 189 milímetros aqui no município de Itapetininga. Corresponde a mais que o dobro do previsto para a média mensal, que é de 90 milímetros. Nas últimas 48 horas, nós registramos 87 milímetros de chuva, que também é um volume bem expressivo. Então, primeiramente, entender o cenário, o que tivemos de chuva e como está a situação. Mais de 10 pontos de inundação, vários bairros inundados, várias pessoas desabrigadas e desalojadas. E qual que é a ação mais correta para as próximas horas, tendo em vista que a gente tem um cenário de chuvas para os próximos dias. Atenção principalmente para quem mora nessas áreas. Hoje, pelo fato de o rio Itapetininga ele não atingir a áreas mais urbanas, ali o centro da cidade, a maioria das pessoas afetadas são as que moram em áreas rurais, muitas pessoas já desocuparam essas áreas, então a gente não teve vítimas, não teve tantos transtornos relacionados como, por exemplo, tivemos no Vale do Ribeira, no município de Eldorado, que atingiu exatamente o centro da cidade. Então aqui, apesar da gente ter a maior parte das pessoas afetadas na área rural, a gente ainda tem alguns bairros que tem pessoas e tem moradias que ainda estão nesses locais. Então, para essas pessoas que estão nesses locais que foram inundados, atenção total nas próximas horas. Viu qualquer sinal possível de inundação, deixe o local imediatamente. É entender o cenário que nós temos, que tivemos agora de chuva, o que está acontecendo para saber o que fazer.
1: Então, para quem mora na área urbana de Itapetininga, a orientação é de tranquilidade. Neste momento, a preocupação maior está concentrada nas regiões rurais próximas ali ao rio Itapetininga. Mesmo assim, a recomendação é acompanhar os avisos oficiais da Defesa Civil e evitar qualquer área alagada. Em caso de emergência, a Defesa Civil atende pelo telefone 199. Já o Corpo de Bombeiros pode ser acionado pelo telefone 193. Agora 5 horas 11 minutos. Continuando nosso giro aqui por Itapetininga e região, a campanha Fique Sabendo Tuberculose 2026 continua nesta semana em Itapetininga com ações de orientação, busca ativa e oferta de exame de escarro em diferentes pontos da cidade. Amanhã, dia 22, a equipe da Vigilância Epidemiológica estará na Igreja Santo Antônio, na rua Dr. Campos Salles, número 4, no centro de Itapetininga, isso das 10 da manhã até o meio-dia. Já na quarta-feira, dia 23, serão duas ações. Pela manhã, das 9 da manhã ao meio-dia, na Unidade Básica de Saúde Vila Arruda, na rua Itapetininga, número 357. E à noite, das 6 da noite até as 8 horas da noite, na Igreja Presbiteriana, na rua Virgílio Silveira, número 246, no Jardim Itália. Já na quinta-feira, dia 24, o atendimento será na Igreja Adventista, na Avenida Padre Antônio Brunetti, 1262, na Vila Rio Branco, isso das 10 ao meio-dia. E na sexta-feira, dia 25, a ação acontece na Unidade de Saúde da Família Monte Santo, na rua José Martinho Azen, número 300, das 9 horas da manhã ao meio-dia. Além dessas atividades, todas as unidades de saúde do município estão intensificando os testes de tuberculose. E se você ainda está com tosse há mais de 3 semanas, com ou sem febre, no fim do dia, suor noturno, perda de peso, cansaço ou dor no peito, procure a unidade de saúde mais próxima. O exame de escarro é simples e o tratamento da tuberculose é gratuito, lembrando que a doença tem cura. Lembrando também que em Alambari, a campanha contra a tuberculose segue também até o dia 30 de setembro. A orientação é que para quem esteja com tosse há mais de 15 dias, procure uma das unidades básicas de saúde do município para fazer uma avaliação. Em Alambari, o atendimento está disponível nas unidades básicas de saúde do centro, dos bairros Tatetu, Cerrado, Cercadinho e Ribeirãozinho. A campanha reforça a importância do diagnóstico precoce e dos cuidados para prevenir e tratar a tuberculose. Agora 5 horas 14 minutos. Já que estamos falando de saúde, a Prefeitura de Tatuí anunciou um mutirão para realizar 200 cirurgias de catarata ainda neste mês de setembro. Os procedimentos serão feitos na Santa Casa de Misericórdia de Tatuí e vão atender pacientes que já aguardam pelo tratamento na rede pública. A proposta é reduzir a fila e agilizar o atendimento oftalmológico pelo SUS. A catarata provoca a perda gradual da transparência do cristalino e pode comprometer bastante a visão. visão. A cirurgia prevista no mutirão é feita com implante de lente intraocular. A ação será viabilizada com recurso de emenda parlamentar federal e faz parte de uma série de mutirões anunciados pelo município. No começo desta semana, a prefeitura já havia divulgado outro mutirão com 307 cirurgias, 107 para retirada da vesícula biliar e 200 postectomias. Agora, 5 horas 15 minutos, começa o Giro na Música.

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1: Agora 5 horas 23 minutos, eu quero falar com você que fez a sua inscrição para a quarta etapa do Correr e Caminhar com Saúde. Lembrando que a prova será realizada no dia 11 de outubro no Parque Ecológico Regina Freire, mais conhecido como Lagoa da Chapadinha. Então você que fez as inscrições, o primeiro lote terá validação presencial amanhã e quarta-feira, das 8h30 da manhã até as 4h30 da tarde, na Secretaria de Esporte, Lazer e Juventude, que fica na Avenida José de Moraes Terra, número 2001, na Vila Bart. Para validar a participação, é preciso doar 1 litro de leite e 1 litro de óleo de cozinha. Os alimentos serão destinados ao Fundo Social de Solidariedade e à paróquia Nossa Senhora Aparecida da Vila Camarão. Depois, haverá um segundo lote com inscrições online no dia 3 de outubro, a partir das 8 horas da manhã, pelo site runnerbrasil.com.br. A prova terá percursos de 5 e 10 quilômetros, com concentração às 7h30 da manhã e largada às 8 horas da manhã. Só então atenção a esse detalhe que é muito importante. A inscrição pela internet sozinha não garante a vaga. A participação só é confirmada depois da validação presencial, quando o atleta recebe o número de peito e o chip. 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
1: A 28ª rodada do Campeonato Brasileiro foi a última antes da pausa para a data FIFA. Ednei Beltrame está chegando e traz agora os principais destaques do fim de semana. Ednei, é com você. Boa tarde.
2: Muito boa tarde para você, Antônio Rodrigo. Muito boa tarde para você ligado no Giro Super Difusora. O assunto é a 28ª rodada do Brasileirão, a última antes da data FIFA. A Superdifusora FM, através da Bandeirantes, transmitiu os 4 jogos dos 4 considerados grandes de São Paulo. Começamos pelo sábado à noite com a vitória do Santos para cima do Remo. Detalhes com Everton Ramos, da Bandeirantes.
3: Depois da eliminação na Copa Sul-Americana e com as atenções voltadas ao Campeonato Brasileiro, o Santos conquistou uma vitória importante contra o Remo, jogando no estádio Mangueirão. Uma partida tecnicamente feia, entre as mais feias, na minha opinião, neste Campeonato Brasileiro, com poucas chances criadas, os gols só foram sair na reta final. O Peixe abriu o placar com Rony Rústico, logo ele mais uma vez marcando no Mangueirão contra o time de coração. O Marlon empatou na sequência para a equipe do Remo e o Santos ficou na frente com o gol de Gabriel Barbosa, artilheiro do Santos na temporada, chegando à marca de 21 gols. E o Santos emenda aí, hein? Nos últimos 6 jogos do Campeonato Brasileiro, 5 vitórias, 4 delas jogando fora da Vila Belmiro. Se distancia cada vez mais da zona de rebaixamento. Nesse momento, a 10 pontos do primeiro integrante do Z4. E, ao mesmo tempo, vai se aproximando cada vez mais do pelotão de cima, sem claro, e deixando claro que o grande objetivo agora no restante da temporada é, de alguma forma, conquistar pelo menos uma vaga na pré-Libertadores.
2: Na sequência, o São Paulo bateu o Internacional. O comentário é de Alexandre Pretzel, da Bandeirantes.
4: Estive em São Paulo, 1-0. O São Paulo não jogou nada, mas ganhou num pênalti que pra mim é um pênalti discutível, do Maripan em cima do Luciano. 14 do primeiro tempo, o Calleri bateu e fez o gol. E aí depois, o jogo ficou muito de intermediária, com erros dos dois lados. O Inter chegou a perder um gol com o Vitinho para empatar o jogo, mas foi só. E o São Paulo depois não chegou mais no gol do Inter. Na segunda etapa, o São Paulo recuou totalmente, pareceu um time cansado. E o Inter, que é anêmico ao ataque, né, e alérgico a gols, ficou alçando bola na área, facilitando a vida do zagueiro Arboleda e também do Tolói e do Sabino, que no segundo tempo foram os 3 melhores. No primeiro tempo, o estreante Pedro Lima jogou muito bem, e o menino Diordney, no meio. meio campo deu ritmo ao setor. Então o São Paulo, em linhas gerais, foi bem mais organizado que o Internacional, que mais uma vez fica com a bola, toca para lá, toca para cá, mas ninguém chuta no gol e não cria absolutamente nada. Então, uma vitória correta do São Paulo, que vai a 36 pontos, praticamente encaminha a sua permanência em mais um ano na Série A, e agora tem que olhar para a sua gestão. O que que São Paulo vai conseguir para o ano que vem? Talvez uma vaga na Sul-Americana, uma vaga na Libertadores é muito difícil. O time está cansado, essa parada para a data FIFA precisa ser bem executada para melhorar e recuperar alguns jogadores e, ao mesmo tempo, colocar a casa em ordem também, porque os jogadores não aguentam mais os salários atrasados e também as promessas evasivas do presidente Harry Maciz Júnior. Então é isso. Dentro de campo, o São Paulo faz o seu papel no Campeonato Brasileiro, depois da eliminação na Copa Sul-Americana, e vai permanecer mais um ano na elite. Já o Internacional, como eu disse, já na 25ª rodada, caiu para a segunda divisão. Não tem mais volta, e o Paulo Pezzolano, por incrível que pareça, não pede para sair. O Fabinho Soldado, que é o executivo, também não. E o presidente inerte não faz absolutamente nada. O Inter vai pagar muito vexame até o final do campeonato, rebaixado para a Série B.
2: Ontem, 11 da manhã, Grêmio e Palmeiras ficaram no empate sem gol em Porto Alegre. Andréas Pereira, no final do jogo, falou no microfone Bandeirantes.
5: Sobre o jogo de hoje, acho que foi um jogo que a gente fez completo. O Everton fez um dia inspirado dele hoje. Felizmente pra gente atrapalhou bastante, né? Mas eu acho que a gente fez um bom jogo, criamos bastante. Tivemos a oportunidade de fazer o gol, mas como eu disse, o Everton hoje estava inspirado.
6: Como é que vocês procuram aproveitar essa data FIFA agora? São quase 20 dias sem jogos.
5: Eu acho que primeiramente descansar, né? Foi um período com bastante jogos, descansar agora, recuperar as pernas mentalmente também para a gente voltar depois da data FIFA firme e forte, que falta 16 jogos para a gente fazer história.
7: Andréas, a gente percebeu depois do jogo uma exaustão muito grande em relação ao time do Palmeiras, claro, depois da classificação na Copa Libertadores, mas agora voltando da data FIFA. São 16 jogos em três frentes. Como é que vocês, jogadores, veem essa possibilidade de conseguir competir pelas três, mas talvez prejudicar o rendimento em alguma delas por tentar ganhar as três competições?
5: Eu acho que a gente, Palmeiras, o DNA do Palmeiras, a gente vai tentar ganhar as três. Eu acho que a gente vai, não vamos poupar, pensando em uma ou outra, vamos tentar ganhar as três. Sabemos que a gente tem qualidade, como já disse antes, mas agora é recuperar, dormir o máximo possível nessa data FIFA, porque a gente sabe que a pegada, quando voltar, ela é muito forte. São 16 jogos que a gente tem que estar preparado, são 16 finais pra gente.
2: Ontem à tarde, o Corinthians recebeu o Fluminense e perdeu a sexta seguida. O comentário, mais uma vez, é de Alexandre Pretzel, da Bandeirantes.
4: Fernando Diniz segue no comando técnico do Corinthians. A garantia foi posta e colocada pelo executivo Marcelo Paz antes da entrevista dele, Diniz, após a derrota do Corinthians para o Fluminense por 3-1. O Corinthians começou muito mal o jogo, o Fluminense fez 1-0 com o Hulk aos 26 do primeiro tempo e dominava o jogo, com contra-ataques perigosíssimos, com o Cerna e com o Canobi chegando na frente do Hugo Souza e parando no goleiro do Corinthians. O Corinthians teve nenhuma chance na primeira etapa, o Fábio praticamente não trabalhou, só teve uma finalização do André. No segundo tempo, o que que faz o Diniz? Tira o zagueiro Iago, que não estava bem, põe o Ranieri na defesa e coloca ao mesmo tempo o Guinegão. Então ele ficou com 4 na defesa, 3 no meio e 3 atacantes. Foi para cima e o Corinthians teve 25 minutos muito bons na segunda etapa, empatando com o Gustavo Henrique e ao mesmo tempo também perdendo oportunidades até para virar o jogo. Nessa o goleiro Fábio apareceu e apareceu muito bem. Então Gustavo Henrique, por que Gustavo Henrique? Mais uma vez um zagueiro, porque os atacantes do Corinthians realmente não resolvem. O Memphis fez um primeiro tempo muito ruim e o segundo tempo razoável. Aí, o que que aconteceu? Num contra-ataque, quando o Corinthians era melhor em campo, o Hulk chuta, a bola dá uma resvalada no Gustavo Henrique e o Hugo aceita. A bola passa por baixo do braço direito. Esse gol praticamente determinou a derrota corintiana, porque o torcedor sentiu, o time sentiu, e aí ficou sem ideia, só alçando bola na área. O Fernando Diniz encheu de novo o time de atacantes, o Fluminense só ficou especulando, e o Rodrigo Garro sozinho no meio perdeu mais uma bola, e no contra-ataque o Cerna, aos 47 do segundo, tocou a bola por baixo e Hugo Souza falhou mais uma vez. Então, uma vitória do Fluminense, que foi um time muito mais eficiente no ataque, com destaque para o Hulk, e do lado do Corinthians fica de novo o debate. Essa permanência do Diniz vai adiantar? Ele vai melhorar o time na data FIFA ou ele vai depender da volta do Iralberto para que o Corinthians não seja rebaixado? Lembrando que o Corinthians fica com 32 pontos e está 3 pontos à frente da zona de rebaixamento, que começa com o Grêmio, que tem 29. Então, o Corinthians ainda tem que enfrentar o Palmeiras, ainda tem que enfrentar o São Paulo, certo? Não é uma tabela muito fácil, tem um confronto direto com o Grêmio, tem um confronto direto com o Mirassol. Então não é uma tabela muito barbada, não, e certamente o Corinthians terá dificuldades de permanência, porque não dá para contratar, os salários estão atrasados e a diretoria segue perdida, ainda que mantenha o técnico Fernando Diniz. Eu particularmente trocaria o técnico, eu trocaria, mas a direção garante que o Diniz permanece para permanecer na primeira divisão. Vamos aguardar.
2: A 28ª rodada do Campeonato Brasileiro teve também Atlético Mineiro e Chapecoense 1-1, Mirassol 2, Botafogo 0, Vasco 5, Coritiba 0, Vitória 1, Cruzeiro 3, Flamengo 2, Bragantino 1, Atlético Paranaense 2, Bahia 1. Atenção para a classificação. O Flamengo lidera com 60 pontos, seguido pelo Palmeiras com 57. Atlético Paranaense com 49 e Fluminense com 48 fecham o G4. O Santos, com um jogo a menos, aparece em oitavo com 38 pontos. O São Paulo, também com um jogo a menos, é o 11º com 36. Aliás, o clássico entre São Paulo e Santos, válido pela 21ª rodada, será disputada no Morumbis no dia 2 de outubro, 8 da noite. O Corinthians é apenas o 14º colocado com 32 pontos. Se o campeonato terminasse hoje, Grêmio, Internacional, Remo e Chapecoense estariam rebaixados. Lembrando então, rodada cheia do Campeonato Brasileiro, a 29ª, somente nos dias 7 e 8 de outubro. Por hoje é isso, Antônio Rodrigo e ouvinte. Ednei Beltrame falando de futebol aqui no Giro Super Difusora.
1: Valeu, Ednei Beltrame, valeu, equipe Bandeirantes. Futebol é com a Bandeirantes. 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Agora 5h35, bora para mais um Giro na Música.
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22: Agora 5 horas 45 minutos, faltam 15 minutinhos para 6 horas da noite. Eu quero falar com você que está buscando uma oportunidade de trabalho. É que a JBS vai realizar 3 mutirões de emprego em Itapetininga ao longo desta semana, com vagas operacionais e oportunidades também elegíveis para pessoas com deficiência. O primeiro mutirão acontece já amanhã, dia 22, a partir das 2 horas da tarde, no Parada Jovem 4, no Céu das Artes, que fica na rua Francisco Senger 420, no Jardim Bela

Seara Alimentos na cidade. Se você está em busca de emprego, vale conferir a data e o local mais conveniente e participar da seleção. Amanhã, então, dia 22, a partir das 2 horas da tarde, no Parada Jovem 4, vou repetir o endereço para você, lá no Céu das Artes, que fica na rua Francisco Senger, 420, no Jardim Bela Vista. Lembrando, a partir das 2 horas da tarde. Agora 5h47, bora para mais um Giro na Música.

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1: Agora 5 horas 56 minutos e 45 segundos, só me resta agradecer pela sua audiência, pela sua companhia. A partir de agora você fica, a seguir você fica com um momento de reflexão. Depois tem Boletim Cuidado Idoso. Na sequência você fica com as músicas mais tocadas do momento. E às 7h30 a Superdifusora entra em rede com a Bandeirantes para a transmissão do Esporte em Debate. Eu desejo a você uma excelente noite, se cuide, ótima noite e até amanhã.

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1: Boa noite, amigos ouvintes da Super Difusora FM. Hoje vou comentar com vocês o nosso natural egoísmo. O reino de Jesus nos trouxe e nos convida a natural egoísmo. Este milagre traduz em ações o que o Messias ensina, o desprendimento e a atitude concreta da partilha, o pensar nos outros e procurar a sua felicidade. A reflexão da palavra de hoje é tirada do Evangelho de São Mateus, capítulo 9, versículos de 9 a 13. Ouçamos. Partindo dali, Jesus viu um homem chamado Mateus, que estava sentado no posto do pagamento das taxas, e disse-lhe: "Segue-me." O homem levantou-se e o seguiu. Como Jesus estivesse à mesa na casa desse homem, numerosos publicanos e pecadores vieram e sentaram-se com ele e seus discípulos. Vendo isso, os fariseus disseram aos discípulos: "Por que come vosso mestre com os publicanos e com os pecadores?" Jesus, ouvindo isso, respondeu-lhes: "Não são os que estão bem que precisam de médico, mas sim os doentes. Ide e aprendei o que significam estas palavras: eu quero a misericórdia e não o sacrifício. Eu não vim chamar os justos, mas os pecadores." Amigos ouvintes, ouçamos agora a reflexão pelo padre Elcio Roberto.
2: Queridos irmãos e irmãs sintonizados na Rádio Superdifusora, hoje dia 21 de setembro, aqui estamos mais uma vez com a graça de Deus e com gratidão também, acolho todos vocês que aí estão sintonizados conosco nesta hora do Ângelus, nesta hora da Ave Maria. Hoje, nesse dia 21 de setembro, nós celebramos o dia de São Mateus. Queremos pedir que ele, junto de Deus, interceda por nós, pelas nossas necessidades, pela igreja, enfim, por todos aqueles que nesse dia se dirigem e rezam a ele. Partilhando a palavra de hoje que acabamos de ouvir, vemos claramente, ou trazemos essa seguinte reflexão: Deus é misericordioso e quer a misericórdia antes de qualquer sacrifício. O chamado de Mateus revela essa dimensão de Deus, que exprime ternura e compaixão pelo pecador arrependido. Assim como os fariseus indicados no Evangelho, muitas vezes também nós temos dificuldade em aceitar a mudança de vida de alguma pessoa que praticou coisas más ou que nos ofendeu pessoalmente. Jesus se dirige também a nós, abrindo nossos olhos e pedindo que tenhamos misericórdia com os nossos irmãos. Mostra assim que a igreja deve estar sempre aberta para acolher a todos, pois todos podem contribuir com o anúncio do reino, quando encontram Jesus e se deixam tocar pela sua palavra transformadora. Ou seja, peçamos ao Deus de misericórdia que ele nos dê também um coração misericordioso, né? Que nós sejamos tocados pela misericórdia de Deus, a fim de que também em nossas relações possamos sempre agir com misericórdia, sobretudo com os nossos irmãos e irmãs. Rezemos. O anjo do Senhor anunciou a Maria e ela concebeu do Espírito Santo. Ave Maria, cheia de graça, o Senhor é convosco. Bendita sois vós entre as mulheres, bendito é o fruto do vosso ventre, Jesus. Santa Maria, Mãe de Deus, rogai por nós, pecadores, agora e na hora de nossa morte. Amém. Eis aqui a serva do Senhor, faça-se em mim segundo a vossa palavra. Ave Maria, cheia de graça, o Senhor é convosco. Bendita sois vós entre as mulheres, bendito é o fruto do vosso ventre, Jesus. Santa Maria, Mãe de Deus, rogai por nós, pecadores, agora e na hora de nossa morte. Amém. E o Verbo de Deus se fez carne e habitou entre nós. Ave Maria, cheia de graça, o Senhor é convosco. Bendita sois vós entre as mulheres, bendito é o fruto do vosso ventre, Jesus. Santa Maria, Mãe de Deus, rogai por nós, pecadores, agora e na hora de nossa morte. Amém. Rogai por nós, Santa Mãe de Deus, para que sejamos dignos das promessas de Cristo. Oremos. Derramai, ó Deus, a vossa graça em nossos corações, para que, conhecendo pela mensagem do anjo a encarnação do vosso Filho, cheguemos por sua paixão e cruz à glória da ressurreição. Por Cristo nosso Senhor. Amém. E que desça sobre você, por intercessão de São Mateus, a bênção do Deus Todo-Poderoso, Pai, Filho e Espírito Santo. Amém.
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4: Olá, boa noite. Como foi o começo da sua semana? Eu sou Antônio Luiz e está no ar mais uma edição do Cuidado Idoso. A gente costuma ouvir falar sobre a adoção de crianças, mas você já parou para pensar como funciona quando falamos de pessoas com 60, 70 ou até 80 anos? E nesta semana vamos falar sobre um tema que merece toda a nossa atenção: a adoção de idosos. Para nos ajudar com este tema, recebemos Gisele de Melo Almada, que é advogada, mestre em Direito, coordenadora do curso de Direito do Instituto Itapetiningano de Ensino Superior, o IES, e autora do livro Judicialização da Saúde. Em entrevista a Juliana Fernandes, Gisele explicou como funciona o processo de adoção de idosos e quais as principais diferenças em relação a adoção de crianças.
5: Tem algumas diferenças, né? A forma de se proceder será a mesma, né? No processo de adoção será o mesmo, com algumas nuances de competência, né? Por exemplo, a adoção em menores é pela vara especializada, então da criança e do adolescente. A do idoso vai ser com critério de domicílio do idoso, ou então de varas, aonde estiver vara especializada em idoso. Não é em toda a comarca que tem essa vara ainda, mas aquelas que tiverem a vara especializada em idoso, vai ser ali que vai ser tratado. Se não, vai ser uma vara comum, né, que seja do domicílio do idoso, ou ainda a vara de família. Não tem esse critério determinado, porque ainda não saiu uma lei que pudesse nos esclarecer. Então tem perspectivas, né? A gente faz aí uma nos estudos doutrinários uma perspectiva de onde pode ser realizado. Agora, a diferença é que geralmente quando a gente tem uma adoção de criança ou adolescente, a gente está falando em filiação. Então, a partir daquele momento em que sai a sentença, você vira pai e mãe daquela criança ou adolescente. No caso do idoso, não se vai falar em filiação, pelo menos a princípio, não é essa a ideia. Tá? A ideia é acolhimento. Tá? Então, toda vez que se fala em adoção de idoso, é falar em acolhimento. Porque se você pensar assim, como eu, de 18 anos, vamos supor, vou ser pai de uma pessoa de 70. Então, entende que talvez seja isso que ainda dificulta que se trate sobre o assunto? Mas não é a questão dessa filiação. É questão realmente da responsabilidade, do acolhimento, de tratar bem, de cuidar, de zelo. Né? Então, essa é uma diferença importante, porque não se trata de apenas de colocar no nome. Ah, esse aqui é o meu filho. Não importa a idade. 70, 18, 2, nenhuma. Né? Zero. Meses. É realmente a questão de acolhimento. Por quê? A gente tem que preservar também a parte patrimonial desse idoso.
6: Exatamente.
4: Esse é apenas o começo da nossa conversa sobre a adoção de idosos. Nos encontramos amanhã. Ah, e amanhã às 7 horas da noite acontece a estreia da entrevista completa em nosso canal do YouTube. 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
1: Sete horas 31 minutos, boa noite a você que está na Bandeirantes nesta segunda-feira. Estamos chegando com o Esporte em Debate até as 9 da noite. Tem muita análise, tem muita opinião, tem a participação de todos vocês. E vamos juntos aqui, porque estamos iniciando uma data FIFA, mas pós 28ª rodada do Campeonato Brasileiro. Uma rodada que foi boa para alguns clubes paulistas, mas péssima especialmente para o Corinthians, que perdeu mais uma e vê a zona do rebaixamento, a zona da degola cada vez mais próxima ali do retrovisor. O negócio está se aproximando ali do Corinthians. Então a gente tem muita coisa para falar aqui, para tratar, porque São Paulo e Santos já começam a respirar mais aliviados e o Palmeiras também está observando aí o Flamengo, no brasileiro pelo menos, já abrir uma vantagem considerável na luta pelo título. 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Aqui comigo, no salão principal da Pizzaria 1900, estão João Paulo Capelanes e Denis Gavazzi, porque a data FIFA desfalcou o nosso time aqui. É impressionante. A data FIFA quebrou o nosso time. Mas hoje é a melhor formação de todas. Hoje é a melhor formação de
2: deveria
1: todos.
2: Ser a fixa,
1: deveria
2: eterna.
1: Ser fixa. Eu acho que essa daqui vai ficar.
2: Denis foi maldoso, ele falou, com a ausência das duas pessoas que deveriam estar aqui, é reforço. Foi o que ele disse fora do ar aqui.
3: Eu acho impressionante até a quarta férias do Prédio no ano.
2: Impressionante, né?
3: E o Quesada não volta desde a Copa,
2: ele cara. Só perde pro Panvec no ranqueamento das férias. E o Quesada não seria.
1: E o Tocha.
2: Tocha. O Tocha é um fenômeno.
1: Tocha é um fenômeno. Preciso conhecer o chefe do Tocha aí pra saber como é que ele consegue
3: toda
1: tudo
3: semana,
1: isso.
3: Todo mês eu recebo
2: ele, ele é um homem à frente do seu tempo. Estamos debatendo escala 6x1 aí. O cara tá 4x0. É brincadeira.
3: Já tá 3x4. Mas o Quesada é impressionante, velho. Desde a Copa do Mundo ele não voltou mais, cara.
1: É, o Quesada não. É, então.
3: Estados Unidos? Não sei.
1: Foi para os Estados Unidos.
3: Não, ficou lá.
1: Deve estar lá, ficou preso na alfândega, né?
3: O negócio do visto lá, do ICE.
1: Deve ser.
3: Seguraram o homem lá.
1: Que vira o cabelo dele e falou: não, esse cabelo não é de verdade, vamos segurar esse rapaz aqui.
3: Vamos entender qual é o DNA dele. Boa noite, muito bom estar com vocês aqui.
2: Prazer, gente.
3: Prazerzado, segunda-feira, coisa linda, né?
1: Ah, mais ou menos, depende pra quem, né?
2: Pra ele que liderou o palpitômetro, né?
1: É, só para falar em palpitômetro, daqui a pouco nós vamos conferir. Esse elefante não sai da árvore.
3: Queria muito estar o Prédio aqui, né? Falando na segunda rodada que eu era um elefante em cima da árvore.
2: Pois é.
3: Nós já estamos em que rodada? Já
1: 28ª.
3: Escambau, faltam 10.
1: Faltam 10, né?
2: 30 pontos em disputa,
3: eu já,
2: calma.
3: Eu abri bem do segundo.
2: O Capriotti era o vice-líder, hoje é o vice-lanterna da competição, então eu teria calma.
1: Eu só vou dar um spoiler. Eu tô no estilo Corinthians.
2: Isso. Eu acho que eu tava focado em outra coisa, agora pegou e caiu.
3: Eu acho que abri 8 pontos,
2: sei lá.
3: Do segundo colocado.
2: Sei lá.
1: Já não vamos conferir.
2: Entrega a taça, que nem o Flamengo, entrega a taça logo, pronto.
1: Não, pera aí, calma.
2: Acabou.
1: O que acabou da onda?
2: Não venha com
1: polêmicas na abertura
2: não é polêmica,
1: do programa, não,
2: Capri.
1: Porque, ó, tem 10 rodadas, 3 pontos e tá tudo bem, são 2 vitórias a mais do Flamengo.
2: Muita coisa. Em 10 jogos, você tem que me vender que o Flamengo vai perder pelo menos 2 jogos.
1: Tem o confronto direto, né?
2: Na antepenúltima rodada em que o campeonato já estará liquidado, inclusive, matematicamente falando. Que já vai estar bem próximo das finais da Libertadores, Copa do Brasil, esquece.
1: Tô tentando fazer um contraponto aqui.
2: Três pontos com duas vitórias. Então, coloca quatro pontos.
3: Mesmo que vença, né, no confronto direto.
2: Eu brinco que são quatro pontos de diferença. Porque três pontos não muda nada.
1: Eu tô tentando fazer um contraponto aqui, mas realmente a situação do Palmeiras ficou difícil. Porque empatar ontem... Bom, o Palmeiras já vinha colecionando aí os resultados ruins, né?
2: Abriu, Capriotti, o Palmeiras não merece ser campeão brasileiro. Abriu 8 pontos, igual foi na temporada passada, e pipocou de novo na
1: chegou até 9, na verdade, né?
2: Não, esse ano não.
1: Sim, esse ano chegou a 9, mas só que tinha dois... O Flamengo, o Flamengo tinha dois jogos a menos.
2: Aquele do Mirassol quando, que ganhou, perfeito.
1: Quando o Palmeiras tinha 9 pontos de vantagem, o Flamengo tinha dois jogos a menos.
2: Não dá, você mas tem 9 pontos assim, aí você pipocar.
1: Mesmo assim, o Palmeiras não jogou bola um monte de jogos.
3: O Palmeiras
1: aí,
3: até jogou bem ontem.
1: Ontem jogou bem.
3: Tempo que o Palmeiras não jogava.
2: Vocês vão falar do Carlos Miguel aqui também, né? Impressionante.
1: Tá bom. Eu e o Everton.
2: Não, o Everton o tudo bem, mas o Carlos Miguel.
1: O Everton jogou demais.
2: Mas se não fosse o Carlos Miguel no primeiro tempo, a vaca tinha deitado do Palmeiras, tá? Que o Grêmio teve pelo menos duas chances claríssimas com o Carlos Vinícius que perdeu o gol e aquela cabeçada que é uma das melhores defesas do campeonato, sem dúvida alguma.
3: Eu vi, você é Miguelete no nosso grupo, você tentou emplacar.
2: E ninguém se manifestou, aí porque... o Capriotti é oportunista, o Everton que é o fenômeno.
1: Ó, claro, o cara foi o melhor em campo.
2: É muito
1: o cara foi o melhor em campo. Eu não, eu defendi não. Eu
2: como
1: achei
2: que não? Você elogiou a saída dele?
1: Eu?
2: Claro, reformulação, que era importante. Não. Ele não vinha bem, falhando contra a Corinthians, falhando no Mundial contra o Chelsea.
1: Era a chance que ele tinha de ganhar um dinheirinho a mais. Mais e fazer a independência dele.
2: Claro que foi.
1: Eu acho que foi.
2: Agora,
1: foi
2: se for rebaixado, eu quero ver se vai ser a melhor coisa. Né?
3: Ele é um ídolo do Palmeiras. O Carlos Miguel chegando. Tava na cara que o Carlos Miguel ia tomar a posição. Ele não precisava ficar no banco. Ele tinha posição de titular.
2: Carlos Miguel é um fenômeno. Fala pra mim, vai.
3: Goleiro.
1: Calma. Né?
2: Esse negão é uma tromba,
1: ele
2: velho.
1: Ele
2: é um monstro,
1: falhando aí
2: velho.
1: Outro dia, falhou ele... aí em dois mas, jogos.
2: Falha
1: aí.
2: Como qualquer profissional, isso, independentemente então, do segmento.
3: Mas ele falha muito ainda pra agachar.
2: Não, normal.
3: Ele não consegue chegar.
2: Aí eu vi ontem.
3: Não, amor, chegou ontem, mano. O que ele não conseguiu chegar em vários jogos.
2: Ele fez uma defesa incrível no chute do Pavon, que foi juvenil, poderia ter batido cruzado, teria feito o gol. Ele pegou a bola do Carlos Vinícius e aquela cabeçada incrível. Então foram três defesas muito boas no primeiro tempo.
1: Eu acho que a fase dele é melhor do que a do Hugo, por exemplo.
2: Ah, do Hugo?
1: Mas
3: o Hugo é um bom goleiro. Mas eu nunca achei esse fenômeno tanto que a imprensa paulista tentou pintar.
2: É um goleiro bom, ponto. Há uma má vontade com o Hugo Souza muito grande também por parte da mídia. Não sei por quê. Eu acho que
1: ele falha não tenho uma vontade com o Hugo.
3: Eu acho que tem uma boa vontade.
2: Acho que tem uma boa vontade da mídia. Há uma boa vontade da mídia, me manifesta errado. Há uma boa vontade gigantesca com o Hugo. Porque o Hugo, ele falha jogo sim, jogo não. Faz boas defesas para cada falha. Então é um goleiro inconsistente, irregular, que pra mim não deveria estar na seleção
3: também
2: brasileira, mas é o meu ponto de vista.
1: Mas aí, isso eu tava falando com o Pretzel ontem no apito final. Tudo bem, eu também acho que o Hugo, por merecimento, talvez não devesse estar lá. Mas quem é o goleiro da seleção hoje?
2: Carlos Miguel.
1: Não, calma, João. Calma, também calma. Tá falhando aí, falhou outro dia. O outro Hugo também tá falhando. Então, assim.
2: O Hugo falha todo
1: jogo. Eu acho que o gol da seleção hoje é um sinal de alerta. Você não tem uma unanimidade hoje, não tem um cara
3: totalmente,
1: que você fala assim, ó. Como já foi um dia Marcão, como já foi um dia. O próprio Júlio César,
2: Dida,
1: vai que
2: não Tafarel.
1: Sou fã.
2: Não, Júlio Dida. César foi o melhor goleiro do mundo. E pegando muito na Inter, campeão da Champions.
1: O Alisson também foi melhor do mundo.
2: Mas o Alisson pega muito. Gente, eu não acho o goleiro horroroso, o Alisson.
3: Não,
2: é que o Alisson, ele é jogador de clube. Ele não é jogador de seleção.
1: Exatamente.
2: Ele mostrou isso várias vezes.
3: Mas do jeito que essa geração vem aí, é capaz do Alisson estar na Copa América.
2: Bom, se bem que o Tafarel ainda está na comissão técnica.
3: O Ancelotti falou na coletiva. Se o Alisson estiver bem, ele vai continuar.
1: Eu acho o seguinte, se não surgir...
2: Quatro Copas do mundo.
3: Não, não sei Copa, mas na Copa América, eu acho que o Alisson ainda vai estar.
1: Se não surgir um fenômeno nesse período, aí, se não surgir um cara, um fenômeno, ele vai ter que chamar o Alisson. Se não surgir um cara aí pra falar, opa, esse surgiu.
2: Já surgiu.
3: Quem?
2: Carlos Miguel, gente. Carlos Miguel,
1: bom
2: gente.
1: Goleiro,
2: imagina,
1: bom goleiro.
2: Gente, imagina. Brasil e, vamos lá, Holanda, quartas de final
1: tá
2: da Copa de 2030.
1: Tá falando que o Hugo é bom goleiro? É
2: aí
1: o Carlos
2: a câmera
1: Miguel,
2: vai pegar e vai passar. A câmera vai ter que levantar pra mostrar o tamanho do pescoço, a indumentária do Carlos Miguel. Aquele negão maravilhoso, com cara de mal. Os caras da Holanda já vão estar de fralda cheia antes da bola rolar, irmão. Ele vai gritar, eu! Ele vai sair e vai agarrar. É Carlos Miguel neles, velho. Aqui está o defensor, o Miguelete. Põe ele lá, Ancelotti. Antílope.
1: Ó, eu acho que hoje qualquer um que for, é como lateral, qualquer um que for lá tá valendo. porque não tem nenhuma unanimidade.
2: Tem que pôr o Rodinei pra jogar.
1: Botar lá, tá valendo.
2: Tem que convocar o Rodinei.
3: Cara, mas a situação é tão ruim, concordo com o Gabriel, é tão ruim que não era nenhum absurdo no começo desse ano a gente falar no Reinaldo na lateral esquerda.
2: Ah, não era.
3: Não, absurdo não.
2: Não, era.
3: Jogou o Douglas Santos, meu velho. Para. Você viu quem jogou a Copa?
2: Não, mas o Reinaldo não
3: dá. Você tava lá, hein?
2: Tava, mas não tem como.
3: Lógico que o Reinaldo não dá. Então. Mas ele não é pior que o Douglas Santos, cara.
2: Não, é pior.
3: Ah, não é pior.
2: Para deles.
3: O Douglas Santos é mal e porcamente marca.
2: O Douglas Santos não fez uma Copa do Mundo tão ruim. Na parte dele defensiva, também. Pois é, ninguém sabe. Daqui 50 anos ninguém vai lembrar que ele jogou. 10 anos ninguém vai lembrar também. Agora, há um problema crônico
3: na lateral esquerda
2: de fato, né?
3: E na direita também.
2: Na direita?
3: Também.
2: Também.
3: Vai acabar sendo Wesley, mas...
2: É, o Wesley também que infelizmente se machucou e foi cortado pra entrar do Wanderson. Acho que o Wanderson é um bom lateral. Faz uma boa campanha, né? Até aqui. Vamos aguardar, né?
3: Vamos aguardar.
2: Também não é unanimidade,
3: nada,
2: né?
3: Nada, zero.
2: Agora, uma coisa que é unanimidade na minha vida é... Carlos Miguel.
3: Meu Deus do céu.
1: Não, calma, calma. Ó, os nossos internautas estão dizendo que o som no chat tá picotando. A gente já tá ajustando aí. Só um minutinho, por favor, não nos abandonem. A gente já vai ajustar aí o nosso áudio na live do YouTube. E, aliás, se você não está com a gente na live, pode vir, hein? youtube.com/radiobandeirantesoficial. E quero dizer que a partir da próxima segunda, vou dar só um spoilerzinho aqui. O anúncio oficial será amanhã. 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Eita, na telinha, na beleza. Telinha. Ei, que beleza. Estamos chegando em mais plataformas aí, em mais caminhos para que ninguém fique sem a Bandeirantes. Vai dar para ouvir e assistir de todos os lugares do mundo, do planeta e com aquela qualidade fantástica. Ó, amanhã fiquem ligados na programação da Bandeirantes, que amanhã a gente vai contar para todos vocês. Mas já posso adiantar que a telinha... vai ganhar o nosso conteúdo. Que beleza, maravilha.
3: Hein? Muito
1: que
3: bom, beleza, só, hein?
2: Muito bom.
1: Que beleza.
3: Não, gravamos até chamadas já.
1: Foi. Já gravamos chamadas.
2: Gravaste chamada, Chefe?
3: Gravei chamada.
2: Você tá demais, hein?
1: Gravaste, Zé? É.
3: Não sei se vai pro ar, mas que eu...
1: Claro que vai. Todos nós lá na chamada, coisa linda.
3: E vai, é muito importante mesmo, né? Distribuição é tudo, né? Sabe que o conteúdo é rei, né?
1: Sim.
2: Mas sabe o que é legal?
3: Diga o Alexandre Prats, o conteúdo é sempre rei, mas a rainha é a distribuição. É.
2: Exato.
3: E quem manda em casa é a minha mulher, então a distribuição é a rainha.
2: E quem é a dama de paus? Nesse tabuleiro aí.
1: Vai saber. Vamos pro intervalo aqui, a gente já volta
3: já
1: com o Esporte em Debate. Atenção, vamos lá, já voltamos, até já.
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4: Bom, já estamos de volta com o Esporte em Debate aqui da Pizzaria 1900. A gente tem muito tema para tratar hoje aqui. A gente começou falando de goleiros, mas é claro que a gente vai falar mais do Palmeiras, que deixou escapar a liderança para o Flamengo. Ontem, o Abel Ferreira não estava no banco de reservas e acho que isso também acaba tendo impacto. O Abel Ferreira é muito importante para o time ali na beira do campo, mas ele estava suspenso de novo, né? Mais uma vez suspenso o Abel Ferreira. A gente fala muito aqui, o Palmeiras parou de jogar, mas o Abel faz falta ali na beira do campo. Os goleiros já estão acostumados com o cara ali. Quando ele não está, bota lá o João Martins, bota lá o outro Vitor Castanheira. Não é a mesma coisa. Não é igual o Abel Ferreira. Então, isso também, o Palmeiras precisa cobrar do treinador. Quantos jogos o Abel Ferreira desfalcou o Palmeiras nesse Campeonato Brasileiro ali na beira do campo? Quantos? Nas

0: Renato Gaúcho tava lá. Vocês
1: comemorou
0: o empate? Gaúcho?
1: Eu gosto, Renato.
2: Comemorou o empate. A situação de ontem foi uma vitória e eu acho que foi mesmo. Tá pegando o vice-líder, o Palmeiras. É, claro.
0: Nem treinou o time.
2: Nem mal treinou o time. Tinha perdido
1: o
2: jogo.
1: Dele na zona de rebaixamento.
2: Tinha perdido.
1: Que briga por tudo.
2: Tinha perdido o jogo naquela bypassada dele no meio de semana ali, quando ele ficou com o Filipão.
1: Não, ele foi
2: pra
1: competitivo
2: ele,
1: no jogo.
2: Para
1: ele foi competitivo em
2: excelente.
1: Determinado momento.
2: E ontem era jogo
0: primeiro tempo.
2: Mesmo.
1: Primeiro tempo foi competitivo.
2: Pro Grêmio
1: foi.
2: Ontem, um ponto ontem é vitória
1: lindo,
2: mesmo.
1: Foi lindo.
2: Lindo.
1: Tanto
2: que claro,
1: o Grêmio se fechou nos últimos 10, 15, entregou a bola pro Palmeiras e falou: coloca zagueiro aí, vamos
2: jogo,
1: garantir o jogo.
2: O jogo
1: pontinho.
2: Do Grêmio é um confronto direto com o Corinthians.
1: É. Sim.
2: Que vai ter ainda.
1: Sim.
2: É
1: Grenal.
2: Se tiver,
1: tem Grenal.
2: Tem Grenal, deve ter com vitória ainda. Esses são jogos do Grêmio.
1: São. Mas acho que o Grêmio ainda vai escapar. Eu acho que o Grêmio mostra indício, você viu, pela luta, pela briga de ontem.
2: Agora o Vasco
1: o Inter,
2: não cai, né?
1: O Vasco não vai cair.
0: O Vasco está em ascensão.
1: A gente falou aqui do Vasco, né? Quando o Vasco estava no primeiro semestre com esse time, era candidatíssimo ao rebaixamento.
2: É.
1: Quando começou a contratar Souças, entre outros jogadores aqui, o Vasco
2: melhorou.
1: Hoje o time do meio para frente do Vasco é um time extremamente decente.
0: É. Sim,
1: com uma
0: sim.
1: outra peça ainda no banco que pode ajudar. Vou dar um exemplo, o Watson. O Watson, que eu acho que é um jogador que muita gente viu no Corinthians, não é o supra-sumo da bola, mas para ser banco hoje no futebol brasileiro, entrar, fazer uma fumaça no segundo tempo, ele é útil, por exemplo.
0: Vai ser interessante contra o Boca. Vai dar um belo jogo aí.
1: Vai dar um belo jogo. Vai dar um belo
0: Vasco
1: jogo.
0: Vasco e Boca. Vai ser bem interessante.
1: Agora,
2: o Vasco e São
1: parte,
2: Januário é interessante.
1: É, eu tenho um destaque para fazer aqui. Quero mandar um abraço pro Bernardo Ramos, que está ouvindo a gente. E ele fez uma postagem que eu fiquei bem surpreso. Eu não esperava a opinião do Bernardo. Que hoje a CBF se reuniu com os clubes das séries A e B. E os clubes entenderam que a partir dos próximos anos, ano que vem, no outro ano,
2: até
1: no outro
2: 2030.
1: Ano, até 2030, eles vão reduzir gradativamente o
0: sim.
1: número de estrangeiros no futebol brasileiro.
2: 9, 8, 7, 6, 5.
1: Exato. Então atenção para você que não sabe do que eu tô falando.
0: Vamos falar lá. Depois do intervalo, então?
1: Vamos.
0: Dá o um spoilerzinho aí. Depois do intervalo, a gente vai falar da redução do número de estrangeiros no futebol brasileiro.
1: Se seu time
0: brasileiro
1: tem muito estrangeiro, daqui 3, 4 anos vai ter que fazer uma limpa. É. O spoiler é esse.
0: Essa era uma discussão que a gente tinha, que a CBF já emitiu hoje o comunicado. Horários dos jogos também. A CBF está mexendo, está interferindo nisso. A gente vai falar também na sequência,
2: nesse
0: na volta
2: só
0: do intervalo.
2: Flamengo e Bahia votaram contra.
1: Isso, e Londrina também. E mandar um abraço pro tiozão, Fernando Azarias. Alô, tiozão! Tá ouvindo a gente aí? Um abraço para ele.
0: Bernardo tá ouvindo a gente.
1: Bernardo tá ouvindo Ramos. A gente também.
0: Bernardo Ramos.
1: E o Bernardo achou estapafúrdia essa decisão. Mas peraí, bom, eu não vou debater.
0: Não, é porque o Flamengo foi. O Flamengo não quis essa decisão. Foi contra. Foi o único time
1: Atlético
0: da Série A contrário
1: não.
0: ao aumento.
2: O Bahia também.
0: A diminuição.
1: Bahia também. O Londrina também.
0: O Londrina Bahia também.
1: Bahia também.
0: Bahia. Eu tinha visto só o Flamengo.
1: Bahia,
0: mas
1: Flamengo
0: então
1: e Londrina foram contra.
0: Então a gente,
1: mas alguns clubes não se manifestaram. Tem que se manifestar todo mundo, né?
0: A gente fala disso já na sequência,
1: tá
0: então. Até já.
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6: Sete e cinquenta e quatro, de volta aqui da pizzaria 1900, tá cheia a 1900, segunda-feira e tá cheia a pizzaria, hein? 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
7: Pediu uma sobremesa aqui... agora.
6: Pediu uma sobremesa.
7: Giromini, vou dividir com o Denis.
6: Isso.
8: Com
6: isso é
8: uma
6: bom
8: bola
6: demais.
8: De sorvete. Isso. Bolão de sorvete.
7: Bolão de sorvete. Ele falou meia bola. Meia bola não, desce um bolão inteiro, né?
6: Uma bola completa.
7: Uma bola completa, né?
8: Mas é importante observar que tá sem uniforme. Hoje não podia estar aqui.
6: Hoje eu estaria só sem pra... a sobremesa hoje, né? De castigo, né?
8: Só para deixar marcado.
6: Só para registrar, né? Bom, é o seguinte, atenção, ó. A gente tava falando então das mudanças. Hoje tivemos a reunião. Conselho Técnico da CBF, os clubes das séries A e B estiveram lá já para começar a determinar as questões do Campeonato Brasileiro de 2027 e em diante também. Então, os clubes votaram a diminuição do número de estrangeiros nas equipes e chegou-se ao número de 5. 5 estrangeiros
7: 2030.
6: Em 2030, né? Atualmente são 9, ano que vem 8, depois 7, depois 6, 2030 a gente chega a 5 estrangeiros que podem estar na súmula de uma partida de futebol do Campeonato Brasileiro.
7: Na súmula,
6: da Série
7: é importante
6: a.
7: falar isso.
6: Na súmula.
7: Você pode ter 30 caras no seu elenco gringos, mas você vai registrar no site, vai colocar na súmula 5
8: na súmula para entrar ou 5 jogando?
7: Na súmula. Se você colocar os 5 para jogar, eles vão jogar.
6: Começar com titulares, pode.
7: Só que acabou a bagunça aí de muitos estrangeiros do futebol brasileiro.
6: Hoje você pode ter nove na súmula atualmente.
7: Eu gostei.
6: Pode ter 9.
8: Eu sinceramente...
7: Que vai contra o meu time, inclusive, que meu time só tem colombiano. É um time colombiano, ao invés de brasileiro.
8: Sinceramente, eu gosto dessa atitude, porque eu acho que o futebol brasileiro parou de produzir na base... Porque tem custo, tem uma série de coisas que tem que ser feita na base para criar essa molecada, né? E o que faz o futebol brasileiro hoje? Em vez de pegar um menino e trabalhar ele acaba contratando um equatoriano baratinho. É muito mais barato você pegar um cara desse na América do Sul do que você trabalhar algum moleque da base.
7: Que não vem
8: ou repatriar um brasileiro.
7: E, tal. Inclusive, muitos desses jogadores não vêm com aqueles empresários já.
8: Exatamente.
7: Sanguessugas do
8: então,
7: pescoço do clube.
8: Eu gosto dessa definição de hoje.
7: Eu também gosto. Eu falei do Bernardo Ramos, né? Um abraço pro Berna, que o Berna ele colocou que é uma decisão estapafúrdia. Eu queria poder entender o porquê da decisão estapafúrdia e falo isso de verdade, porque se a gente está clamando aqui e pedindo socorro ao futebol brasileiro para que a gente possa evoluir, que possa revelar, que possa parar a gastar mais que arrecada, eu acho que passa muito pelo fato de a gente trazer muito estrangeiro inqualificável aqui e preterir a categoria de base. E eu entendo também que, por exemplo, um dirigente de clube me falou isso aí ano passado, nunca esqueci. É muito mais fácil, é preferível e cômodo a gente buscar um jogador gastando lá 2, 3 milhões de reais do que muitas vezes a gente investiu a categoria de base inteira em cima desse jogador e quando ele chega ao profissional, a gente tem muitas vezes 50% do atleta. E o empresário fazendo força, fazendo a cabeça do jogador, da família, para que ele vá embora, não fica um clima legal no bastidor. Eu não acho que seja uma... desculpa por parte desse dirigente que me falou isso. Eu acho que é o modus operandi de muitos clubes do futebol brasileiro. Mas acho que é uma decisão gradual que aos poucos a gente vai diminuindo o número de estrangeiros. Aí não é xenofobia. É só porque a gente tem que revelar mais
8: não,
7: atletas
8: de forma
7: do futebol
8: alguma,
7: brasileiro.
8: De forma alguma. A gente não pode...
7: para de contratar um monte de Zé Ruela que está lá só porque
8: pode,
7: é gringo. É isso, porque
8: aceitar.
7: A Abla joga bem. Não,
8: é isso,
7: não é assim.
8: A gente não pode aceitar dentro do futebol brasileiro mais Aurélio Butas, velho.
7: É isso.
8: Não pode mais ter Cedric aqui.
7: Mais Apeles.
8: Não dá pra ter esses caras.
7: É isso aí.
8: Quer jogar? Vai jogar em outro, sei lá, vai jogar no Equador, mas aqui não, cara.
6: É, eu também sou totalmente Bilaus, a favor, né, da diminuição do número de estrangeiros.
8: Bilaus.
6: Eu acho que é uma forma, assim, de proteger o nosso futebol. É uma maneira, é uma proteção, uma reserva de mercado. Eu acho que nesse sentido a gente precisa sim se preocupar. Acho que toda reserva de mercado ela é um problema, mas nesse caso eu acho que sim, porque passa inclusive por um fortalecimento das categorias de base, que hoje é muito importante, muito necessário para ajudar o futebol brasileiro. A gente, hoje a base está sucateada, está nas mãos de empresários, os clubes vão ter que se mexer. Não adianta, vai ter que investir na base para revelar jogador. Não vai dar para buscar jogador meia boca aí no cenário sul-americano, não. Então eu também sou a favor, acho que os clubes vão ter que encontrar caminhos, soluções. E os jogadores brasileiros também, né, vão ter uma necessidade maior.
7: Você
6: nós sempre fomos...
7: Você vai buscar a nata lá.
6: Por exemplo,
8: repatria um bom brasileiro.
6: Se a gente fala de países como Espanha, como Itália, que tem naturalmente um número menor de jogadores revelados, até por uma questão de população, você tem um
8: tamanho do país,
6: tamanho do país, você tem menos jogadores revelados nesses lugares, é tudo bem, eles precisam de mais pé de obra. Aqui nós não, nós sempre fomos exportadores, então aqui a gente revela muito jogador, aqui tem jogador sempre e a gente vai ter que continuar revelando. Então esse não é um problema pra gente aqui. Nós não temos falta de material humano, o que nós temos é uma falta de organização para revelar e fazer com que esses jogadores se transformem em jogadores profissionais aqui no exterior.
7: Quais foram as últimas cinco grandes revelações do futebol brasileiro? Vai, vamos lá, Hendrick, Estevão. Hendrick, Estevão.
6: Eu acho que o...
7: Grandes, né? Tem menino, vários grande. Revelados. Grandes. Os caras, você fala, pô,
6: o menino
7: aqui...
6: do Vasco aí que...
8: É o Rayan.
6: O Rayan.
7: Rayan,
8: claro. Rayan,
7: ótimo.
8: Ajuda aí no chat aí, gente.
7: O chat, vamos buscar, vai. No Flamengo teve mais alguém aí recentemente?
8: O Flamengo, o Wallace acabou indo pro...
7: Ah, o Vitor Reis, não, o Vitor Reis acho que ainda não se
8: mas considerou. Mas o Vitor Reis foi vendido muito caro e foi
7: Beraldo,
8: pro City.
7: Talvez, Beraldo?
8: O Beraldo sim, 2023, Beraldo sim, porque ele foi campeão do São Paulo e já isso. Tá no PSG, tá, ele tá muito bem.
6: Pô, e estamos falando assim de jogadores muito bons, mas nenhum craque, né?
8: O Alan nenhum tá falando crack. Aqui, o...
6: O Alan.
8: O Leandro Santana tá falando do Alan.
6: O Alan do Palmeiras aí, não é?
7: Ah, o Alan, ah não. Não, grandes jogadores me refiro. Assim.
8: Não, mas bom jogador, não é? Grande não, jogador? É grande jogador?
7: Acho que grande jogador você tem
8: só
7: o Estevão.
8: Pra mim.
7: Eu acho que o Hendrick tem potencial para.
8: Potencial.
7: Estevão, o Rayan, a mesma coisa, Rayan, um baita potencial para.
8: Sim. Aliás, eu acho o Rayan mais jogador que o Hendrick, mas nenhum dos dois provou nada.
7: É, pois é.
8: O Hendrick, muita mídia e pouca bola ainda
7: então,
8: pra
7: mas
8: mim.
7: Mas olha só, qual foi o último jogador? Vai, é difícil, eu não quero comparar Neymar. Neymar é muito duro, mas vamos lá, não vamos tão longe. Kaká. Qual foi o último Kaká que o futebol brasileiro revelou?
8: Não teve.
7: Não teve, cara. Não teve. O Kaká já encerrou a carreira.
8: Depois do Kaká e o Neymar, teve o Lucas, que teve um boom aqui no Brasil. E fez
7: mas
8: um...
7: também na Europa, não, nunca foi lá.
8: Fez
7: né?
8: Um brilhareco na Europa.
7: No Tottenham. É um brilhareco na semifinal da Champions e não jogou a final.
8: Brilhareco.
7: E o Pochettino não colocou ele pra jogar, um gênio.
8: Mas não tem. Depois o Neymar, não teve.
7: Olha só o nível que chegamos.
6: Não, cara. Não. Então, eu falo sempre isso.
8: Foi Kaká
6: é o que eu sempre digo aqui.
8: Kaká e Neymar.
6: Não, não é à toa que nós estamos parando em quartas e final, oitavas e final de Copa do Mundo. Não é coincidência. É só uma constatação daquilo que vem acontecendo com o futebol brasileiro de 25 anos para cá. Nós não revelamos mais jogadores, desde coincidentemente a Lei Pelé, que fortaleceu os empresários e enfraqueceu os clubes. Os clubes hoje resolveram terceirizar para os empresários essa questão de formar jogadores, investir na base. E para os empresários está ótimo, porque os caras vão lá, fazem o papel que deveria ser dos clubes e estão ricos, estão milionários.
8: Mas, Capri, aí é muito culpa dos clubes.
6: Claro que
8: a relação é promíscua com os empresários, claro. Mas a base continuou formando. A base está lá.
6: Os empresários que
8: só
6: formam
8: hoje. Só que
6: esses
8: caras têm acesso a toda a categoria de base e conseguem pegar essa molecada e tê-los para poder vender e tirar logo do Brasil.
7: A base dos clubes brasileiros está sequestrada.
8: Está sequestrada.
7: Sequestraram a base dos clubes
8: mas
7: brasileiros.
8: Mas a base está lá. O São Paulo continua produzindo jogador. O Palmeiras produz jogador. Os jogadores foram
7: produzidos também, com todo respeito. Não, né?
8: Mas é tem bons meninos.
7: É o Luca, né? Todo jogador, tem todo respeito.
8: Mas tem bons meninos, né? No nível que a gente está vendo hoje aí. Não tem nada demais.
7: É nível baixo, né?
8: É nível baixo mesmo.
7: Pô, o São Paulo sempre foi referência em revelar jogadores. O Santos são os raios da Vila Belmiro. O Palmeiras agora que potencializou demais isso aí com o trabalho do JP Sampaio. O Corinthians também, os meninos do Terrão. Onde estão
6: acabou,
7: esses jogadores?
6: Acabou.
7: Então, mas acabou por quê? Porque o clube vendeu a alma pro empresário e tem que pegar e fazer o que dá para fazer na categoria de base. Sabe o que acontece? Vou dar um exemplo no Corinthians, tá? Isso que acontece no Corinthians, acontece em qualquer outra base do futebol brasileiro.
8: O Corinthians revelou o Bidon agora.
7: O Corinthians chega...
6: E o André também,
7: não,
6: né?
7: Não, mas vamos lá. O Corinthians chega... Vou dar um exemplo do Arana. Guilherme Arana. Um abraço pro seu Augusto, pai do Arana, que eu amo de paixão, meu irmão. O Arana, desde os 12 anos de idade, tava no Corinthians. Aí o Corinthians com seus problemas financeiros, o Corinthians deveria ter 100% do jogador. Aí de repente começa a andar, o jogador passa do juvenil, vai para os juniores, começa a treinar com o profissional, chega no profissional. Essa trajetória de às vezes não pagar, de às vezes dever, de às vezes não cumprir o combinado, o Corinthians chega para o empresário e fala assim, ó, eu não consigo te pagar os 5 milhões que eu estou devendo, mas tem um lateral esquerdo na minha base aqui do juvenil, eu te dou 20% dele... Quando ele estoura lá na frente, você recupera essa grana em cima dele. O que, que o empresário esperto faz? Pô, lindo, né? Que ao invés de pegar 5 milhas agora, eu vou pegar 20, 25 lá na frente.
8: Não tenha dúvida.
7: Se esse cara for vendido. E é o que acontece. Então a base dos clubes brasileiros, na boa parte, está sequestrada. Isso vai mudar quando? Tivermos gestões profissionais. Um estatuto que permita você comandar o clube da forma decente. Agora, é o fantástico mundo de João Paulo Capelanes, que não vai acontecer, porque está todo mundo com o rabo preso com o empresário. E o empresário não é vilão, viu?
6: É.
7: Não é vilão, ele tá fazendo o jogo dele. Se o clube é incompetente e burro, não tem o que fazer, né?
6: Bom, é o seguinte, ô João, estão pedindo pra gente falar aqui das falhas do Hugo. A gente vai falar daqui a pouquinho. Na sequência. Não, a gente vai falar na sequência já daqui a pouquinho sobre as falhas do Hugo, do Corinthians que tá ladeira abaixo aí, né? Já tá preocupadíssimo. E a permanência do Fernando Diniz. O Corinthians bancou o Fernando Diniz.
8: Marcelo Paes foi macho, cara. Ele botou macho. na reta, porque, cara.
6: Atendeu, segundo ele, cara, pedido dos jogadores, né?
8: Tudo bem,
6: segundo
8: mas...
6: ele, atendeu então, o pedido
7: então,
6: dos boleiros.
7: E deixa os boleiros tocarem o clube.
6: Então,
7: porque o discurso vai ser oportunista. Eu sei que a gente vai falar sobre isso daqui a pouco, são 10 segundos. O Corinthians tem 20 dias praticamente de pausa para a data FIFA aí. Pouco mais de duas semanas,
6: Duas
7: semanas, ok.
6: 15 dias.
7: Que é, exato. Se o Corinthians volta na retomada e perde para o Inter... Ah lá! Burros, não mandaram o cara embora, perderam tempo da pré-temporada.
8: Por isso que eu falei que ele foi macho.
7: Se vencer o Inter, olha lá, a diretoria acertou. Então o discurso ele vai ser oportunista, pro bem ou pro mal, resumidamente. É. Mas eu teria mandado embora, só pra deixar claro.
6: Então tá, a gente vai falar disso daqui a pouquinho, depois do intervalo. 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
6: Bem, João Paulo Capelanes já adiantou aqui que teria demitido o Fernando Diniz.
7: Fácil.
6: Teria demitido. Eu acho que foram duas coisas aí.
8: Eu também, tá?
6: Eu também.
8: Não é nem muito culpa dele, o time não tá virando. Até não jogou tão mal, mas não consegue tirar mais nada do time, cara.
7: Não tira mais nada.
8: Fazer o quê? Uma pena. É uma pena porque ele tava triste, cara. Ele tava triste.
7: Mas nada mais legal, sim. Né? Há um mês e meio, nada contra. Eu acho o Diniz um baita ser humano. Pô, tá? A família dele é maravilhosa. Esse cara aí tem que ter um pedestal pra ele como um bom caráter que é. Meio louco também, mas eu também sou louco, tá tudo certo. Agora vamos analisar a questão profissional. O Diniz há um mês e meio tá lá, vai Corinthians, aí felizinho, aí legal tal. Aí começou-se lá o que é natural de um elenco que infelizmente não é essa panca toda e tá vivendo a sua realidade. Agora o que me chama a atenção é o coitadismo em cima do Fernando Diniz de boa parte da torcida e da imprensa. Por quê? Ai, tadinho, os jogadores eles estão sem receber e eu não acho certo, tá errado, mas peraí. Esse mesmo elenco, esse mesmo time exatamente, ano passado também estava com transfer ban, estava ferrado, estava sem receber, estavam devendo premiação e bateu o campeão da Copa do Brasil. Aí eram os valentes, agora são os coitados, não pode ser nem 8 nem 80, pô.
6: Ah, eu acho que o Diniz tem responsabilidade nisso.
8: Tem responsabilidade, ele não conseguiu... mas os jogadores são,
6: claro,
8: são os principais culpados, né?
6: Eu acho que ele não conseguiu.
8: Diretoria.
6: O presidente...
8: Mas o que você falou, ano passado a draga era a mesma, né?
7: A draga era a mesma, o Fabinho Soldado
8: blindou... Só que bateu
7: blindou,
8: o campeão, né?
7: O Fabinho Soldado blindou o elenco e falou, rapaziada, estamos aqui na M, ou a gente se une, se junta aqui, resolve a parada a gente, ou a casa vai cair. Os caras se fecharam e bateram o campeão. Hoje você vê o Marcelo Paz, um fantoche do Stabile.
6: Sim.
7: Porque o Paz ele é muito bom, mas tudo que ele tenta fazer, o Stabile vai e corta. Ele não tem carta branca. Então pede o boné e deixa o Stabile se virar.
6: Eu acho que é um tremendo incompetente. Foi muito confortável para a diretoria do Corinthians ouvir isso dos jogadores. Queremos que fique o Fernando Diniz. Porque sair atrás de um treinador Corinthians agora seria um grande problema. Tem ninguém no mercado.
8: Mas a hora era agora, né, Capri?
7: Como não tem ninguém no mercado?
8: Capri, mas a hora era agora, né?
6: Tem ninguém, João.
7: Eu vou te dar um nome bom, tá?
8: Mas a hora era agora,
7: né? Um trabalho ruim agora, mas é bom o treinador. Luiz Castro, por exemplo.
6: Ah, não.
7: Ah, é ruim o Luiz Castro agora. Quando chegou ao Grêmio, você foi o primeiro
6: elogiar. Luiz Castro é treinador pra fazer, chegar e fazer trabalho temporada.
7: Tudo bem, contrata o cara, ele mantém o clube na Série A e depois arrebenta na frente.
6: Corinthians precisaria de um treinador aí pra chegar e dar
7: um choque. Luiz Castro assumiu o Grêmio também.
8: Então, mas a hora era agora pra dar o choque, né?
6: Sim, eu concordo, eu também teria mudado. Eu teria mudado.
8: O que o Capelanes falou é verdade.
6: Eu tô dizendo o seguinte, para a diretoria do Corinthians foi confortável por dois motivos. Primeiro, você tem a desculpa de que o elenco pediu para que o Fernando Diniz fique. Ah, os jogadores pediram, então nós estamos bancando aqui. Você indiretamente joga para os jogadores a responsabilidade daqui para frente. Vocês pediram, então vocês vão jogar bola. Então vocês vão abraçar e vão jogar bola. Questão financeira, o Corinthians tem que pagar mais uma multa para mais um técnico.
7: Baixa. Três salários do Diniz.
6: João, o Corinthians não tem dinheiro para pagar a conta de luz, João. O Corinthians não tem dinheiro para nada.
7: Se cair para a Série B,
6: o Corinthians não tem dinheiro para nada.
7: Vai ser 15 vezes maior.
6: Sim, mas então, sem dinheiro, fica. Deixa eu só repetir. Eu também acho que o Fernando Diniz tinha que sair. Só que para a direção do Corinthians, manter o Fernando Diniz nesse momento é mais confortável. Com essa chancela aí dos jogadores. Porque se o Corinthians cair, a diretoria vai chegar no final do tempo e falar: bom, mas a gente atendeu aqui um pedido dos jogadores que queriam o Fernando Diniz. O Marcelo Paz veio ontem e foi claro.
8: Não, mas nessa
6: atendemos um pedido dos jogadores.
8: Daí, Capri, o time cai, o jogador dá uma debandada e vão largar o clube com a brocha na mão.
6: Mas é.
8: A brocha na mão.
7: Corinthians
8: atendemos jogadores.
6: Eu também mudaria o Fernando Diniz.
7: Mateuzinho fica.
6: Mas pra direção do Corinthians foi confortável.
8: Carro fica.
7: Não fica. Memphis
8: Bidon fica.
6: Não fica, tudo embora.
8: Fica só o Guinegão.
6: O problema é que o Corinthians não pode contratar, né?
8: O Dieguinho, essa galera que fica.
6: O Corinthians não pode contratar. O Corinthians tem que ficar. Tem que ficar com esses boleiros aí, porque senão não pode contratar.
7: Memphis fica, porque renovou por mais 2 anos, né? Como é que faz?
8: É, deve ter uma bela multa. Mete o louco e fica. Tem dinheiro pra receber, dá com pau, velho.
7: Já pensou o Memphis jogando, sei lá, no Oba?
8: Ia ser maravilhoso, Capri, né? Pau que bate em Chico, bate em Francisco. Ele tem contrato.
6: Sim, claro que tem.
8: Mas sabe pode que ser numa dessa, tipo assim, mesmo, você não vai jogar a Série B, vamos rasgar tudo aquele negócio.
7: Esquece, vale a pena.
6: Aí são dois problemas. O Corinthians tem uma folha hoje de mais de 30 milhões de reais, que é irreal pra Série B. Que é um absurdo pra Série B.
8: É irreal para o Corinthians.
6: É irreal na Série A, né?
8: Para o Corinthians.
6: Na Série B é irreal. Só que o Corinthians é um problema, o Corinthians não pode contratar. O Corinthians pode se dar o luxo de mandar esses caras, a não ser que venda um Breno Bidon, venda algum, consiga pagar o transfer ban e poder contratar jogador de nível Série B. Imagina. Porque se não vender jogador, o Corinthians queria vender o Breno Bidon agora no meio do ano, não conseguiu.
7: Também.
6: O André não,
7: o Yuri não Alberto, conseguiu. Imagina, o Yuri Alberto não queria ficar agora, imagina se for pra Série B. Ele é o primeiro a pedir o boné. O meu ponto de vista é o seguinte: eu acho que o Corinthians tem totais chances de ficar na Série A. Eu acho que pode ganhar do Inter, eventualmente ganhar do próprio Palmeiras também, tendo em vista que rolou na temporada passada, mas eu não consigo enxergar mais nada com o Diniz. O Diniz, tudo dá errado.
8: Deu tudo errado agora.
7: Tudo dá errado, entendeu? E a gente sabe que a principal responsável pelo atual momento do Corinthians é a diretoria incompetente. Ponto. Isso dito, a gente tem que analisar aqui a pirâmide, a escala piramidal, sabe, que a gente pode usar assim. A base da pirâmide, que derruba tudo, a diretoria, catástrofe, pum. Segundo ponto, Diniz. Terceiro ponto, você divide com os jogadores. Porque também não deve ser fácil, e aí eu não vou normalizar salário atrasado. Mas eu acho que os jogadores não estão deixando de correr por causa do salário. Os jogadores estão correndo. Só que o time está mal treinado, a coisa não está fluindo, as coisas não estão legais. É um ano político também, ano de eleição daqui a pouco. Então, assim, o meu ponto de vista é: deveria ter trocado o comando do Diniz agora.
8: Agora, para ter esses 15 dias aí.
7: Buscado um treinador para ter 15 dias para se adaptar, voltar com outra aura, com outra atmosfera e, consequentemente, dar um jeito aí para a sequência do ano.
8: O Corinthians nitidamente está com um problema de aura.
7: Os corintianos na outra mesa ali. É tudo corintiano aí, gente? Ei, melhor que Atlético Paranaense. Na moral, pros caras, os caras me quebram assim. Fica Diniz ou sai Diniz? Manda embora o Stabile, todo mundo fora,
6: todo mundo, claro. O grande culpado é o Stabile. O Stabile é o grande responsável. Obrigado pela audiência aí, amigos. Boa pizza aí. Vai Corinthians e boa pizza.
7: Vai pra Série B.
6: Aí, boa, vai muito obrigado.
8: Vai pra Série B.
6: Calma.
7: Aqui na pizzaria.
8: Não tem problema.
6: Calma.
8: Eles não estão ouvindo.
6: Daqui a pouquinho a gente vai voltar. Já tem conferência do palpitômetro. Daqui a pouquinho vamos falar com... Como é?
8: Segue,
6: calma,
8: o líder.
6: Calma,
8: segue o líder.
7: Bicho, calma. Você, meu, você tomou banho hoje? O que é isso? É uma traça?
6: Ah, não, um bichinho. Não,
7: se isso aí
6: rapaz.
7: Fosse uma barata, irmão, vou te falar uma um parada, bichinho, tá? Eu não tava mais aqui.
8: Deixa o bichinho, já tá 40 minutos.
7: No restaurante vai ter barata.
8: Tá 40 minutos em cima do cabelo.
7: Tá mesmo. Esse bicho. Ele deve estar com frio, né? Que ele
6: pode
7: tá,
6: ser.
8: Tá, você já tentou falar três vezes. Tem um bicho em você. Ele fala assim, quem?
6: Vamos lá. Vamos pro intervalo. A gente já volta aqui com o Esporte em Debate.
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3: De volta com o Esporte em Debate aqui da Pizzaria 1900. Um abraço ao Ricardo, corintiano, que está aqui hoje comemorando e celebrando a melhor pizza do mundo, a pizza da 1900. 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
4: Vamos.
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4: legal.
3: 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Já, então, a gente vai trazer todos esses assuntos. Vamos falar do São Paulo aí, viu, senhor Denis? O senhor ficou cornetando o São Paulo. O São Paulo já deu uma respirada aí.
4: São Paulo já respirou. Mas vai falar agora ou vai chamar
3: o break? Já. Vamos pro break e a gente volta daqui a pouquinho. Ai, meu Deus. Setembro é um mês duro, viu? Setembro, ano de eleição.
4: Setembro de eleição,
3: é um mês,
4: né?
3: Duro. Setembro de eleição. É um mês.
4: Os ouvintes estão cornetando
3: duro.
4: A gente aqui, gente, de novo. Isso não é responsabilidade nossa. É obrigação nossa. Você acha que a gente quer a cada dois minutos chamar um break aqui? De forma nenhuma, né? Apesar que às vezes a gente fala tanta bobagem que é melhor ir pra break.
5: É, mas sobretudo pra ver essas groselhas aí, né? Que a gente ouve.
3: É, o pior não é só ouvir, não é? O pior, você sabe que hoje eu tava passando ali perto de casa, o que eu vi de sujeira de candidato, essas bandeiras que eles colocam agora
4: podem estar num bannerzinho que parece um flag, né?
3: Eles põem aquele...
4: Isso é ridículo.
3: Gente,
4: a 23 de maio inteira... com aqueles flecos.
3: Façam um favor, não votem em candidato que emporcalha a cidade. Não votem em candidato que emporcalha. Eu não voto. Aliás, eu tenho muito orgulho de dizer que os candidatos que eu voto raramente ganham. Porque normalmente eu vou buscar aqueles candidatos mais outside possível.
5: Mas eu falo o quê?
3: Outsider.
5: Que isso,
3: velho. Aqueles
5: tá demais,
3: caras que...
5: Que isso.
3: Sabe aqueles caras assim que não estão na política, que não estão aí emporcalhando a cidade... Eu faço questão de votar nesses candidatos, porque esses que emporcalham a cidade vão emporcalhar a política nos próximos 4 anos.
5: Você sabe que eu vou de bike toda vez para ir pro jogo aberto, eu vou de bike para a Band, né? E hoje eu tava na Jorge João Saad, e aí algum imbecil colocou essas bandeiras lá, né? Posso falar o que eu fiz? Eu peguei as 4 bandeiras e levei embora e joguei no lixo. Se alguém perguntar, fui eu. Podem pegar na câmera aí. Eu passei. Tava no meio da ciclofaixa. No meio da ciclofaixa. Eu peguei, tirei, deixei só o suporte.
4: Tá, faz
5: peguei
4: sentido.
5: As flags, rasguei, meti no lixo e fui embora.
3: Boa.
5: E dane-se também.
3: É um absurdo, é um desrespeito com a cidade.
5: Nem vi de quem que era, viu? Só vi que tava atrapalhando a ciclofaixa, peguei e fui embora.
3: E se o candidato desrespeita a cidade agora, na campanha, você imagina se esse cara é eleito.
5: Não, também
3: é. O que ele vai fazer? Você imagina o que esse cara vai fazer?
5: Não. E o dia da eleição, os santinhos espalhados nas zonas eleitorais. Eu voto no Paraisópolis, numa escola pública lá. Inclusive eu já fiz uns negócios legais lá. E você não consegue andar, você escorrega. De tanto santinho que tem no chão, cara. É inadmissível esse tipo de coisa. Mas pode. É crime, né? Mas no Brasil pode tudo.
3: Pode tudo. É uma vergonha, um vexame. A sujeira na cidade, a poluição visual, o desrespeito. Esses caras não perceberam que isso não ganha eleição. Só ajuda a deixar a cidade feia e criar na opinião pública um sentimento ruim para esses candidatos. Então, é isso. Mas eles vão falar agora e a gente volta daqui a pouquinho.
5: Só uma
3: até
5: sublinhada.
3: Já.
5: Desculpa. Não, eu tava vendo a notícia aqui do Rick, né? Rick Renner, para quem não sabe, eu tava falando com o Felipe Garrafa, ele tá no Brasil Urgente, numa edição especial. E a Tenente Coronel Heloía, ela detalhou na noite de hoje as buscas pelo helicóptero que desapareceu durante um voo entre Porto Belo e São Joaquim, Santa Catarina. Informações preliminares apontam que entre os ocupantes estariam o cantor Rick da dupla sertaneja Rick Renner.
3: A assessoria de imprensa dele já confirmou que ele estava no helicóptero. Então, agora
5: torcer para que nada tenha acontecido, né?
3: Agora é contra o tempo, né? Torcer para encontrarem rapidamente esse helicóptero e
5: a
3: torcer para que esteja tudo
5: já,
3: bem. Já,
5: a Força Brasileira, vamos ver, né?
3: Já. Aquela história, né? Eu helicóptero e mau tempo... Essa não é uma combina. Dobradinha que eu não...
4: Definitivamente
3: já andou não. De eu não abraço. Já andei de helicóptero, mas...
4: Não andei e nunca vou andar.
5: Nunca? É legal.
4: A não ser que seja montei imóvel e esteja desacordado.
5: Livre.
3: Mas no mau tempo, que a gente já viu de acidente com helicóptero e mau tempo, né? Eu nem sei o que aconteceu com o helicóptero aí que a gente tá falando aqui. Tomara que não tenha acontecido nada e seja tudo bem. Mas já que tava um tempo horrível hoje lá em Santa Catarina, muita chuva, né? E tem essa notícia... Quantos e quantos casos a gente viu aí ao longo das últimas décadas de helicópteros, de personalidades, né, que perderam a vida porque estavam em helicópteros e tempestade.
5: O do Kobe foi helicóptero? Foi, né?
3: Foi.
5: O Kobe Bryant foi helicóptero,
3: né? Helicóptero. É, mas acho que não tava, não tinha tempestade, não, do Kobe Bryant. Acho que o helicóptero caiu, mas não tinha tempestade.
5: Nem lembro, mas nem foi helicóptero também.
4: Mas
5: foi.
4: Era helicóptero.
3: Foi helicóptero, é. Foi, foi.
5: Que coisa.
3: Voltamos em instantes. Até já.
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4: Ô João, 8:30 marcou o quinto sinal, hora oficial do Brasil. 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Deixa o João se preparar ali, colocar o fone direitinho. Vamos lá, põe o fone aí, João. Escuta aí, isso, João. Aê, boa. Aê. Não tá saindo nada aí.
5: Como não tá saindo? Agora tá saindo aí. Só nego velho, Capri. Estamos aqui na área. Deixa eu falar. Temos aqui o pessoal da Nakata e o pessoal da Vonder. Vonder e Nakata juntos. Mesa lado ao lado também, para que a gente possa entender um pouquinho mais sobre essa situação maravilhosa envolvendo os nossos parceiros comerciais. Eu vou chegar aqui. Eu quero saber quem gosta de futebol. Quem mais gosta de futebol nessa mesa da Nakata aqui? É você? Quem que é? É o Igor? Quem que é o chefe? Quem vai pagar a conta hoje também? Eu quero saber. Ah, então é você mesmo, meu garoto. Como é que você tá? Tudo bem?
6: Tudo certo, tudo certo.
5: Torce pra quem?
6: Corinthians, né?
5: Só tão vai Corinthians. Não precisa gritar que tá na pizzaria. Eu falo, vai Corinthians.
6: Vai Corinthians.
5: Aê, garoto, me fala uma coisa. A pauta do dia é: Diniz vai ou Diniz fica? Você, como corintiano, corintianismo do seu coração, pede o quê?
6: Fora Diniz e volta a família Dias.
5: Família Dias? Cara, ainda bem que o Quesado não tá no programa de hoje, que é capaz de ele virar a mesa, que ele não via a hora do Ramon Dias ir embora. Então você gostaria do Palilo de volta junto com o Ramon Dias?
6: Isso, acho que mais o filho dele, né, mas gostaria de volta, porque quando a gente precisava, eles estavam aqui, agora a gente tá precisando novamente e faz falta.
5: E me fala uma coisa, você tava em Itaquera no jogo que o Memphis perdeu o pênalti, não?
6: Graças a Deus não, mas eu estava no jogo contra a Chapecoense.
5: Ah, nós, a Chapecoense que venceu o Corinthians por 2-1. Então, para dar uma sublinhada, Corinthians cai ou não cai?
6: Não cai.
5: Não cai. Não cai. Eu vou pegar as mulheres que sabem de futebol aqui, sobretudo as mulheres que trabalham na Nakata, gente que conhece a empresa. Corintiana, sim ou não?
7: Não, corintiana. Torço pro São Paulo por causa do meu filho.
5: E tá torcendo pro Corinthians cair.
7: Com certeza.
5: Aquela secadinha, né? Mas São Paulo bateu na trave esse ano também, não vai cair mais esse ano, né? Vai tá feia a coisa por lá também, né?
7: Eles não estão recebendo salário, coitados. O que, que vai acontecer com eles?
5: É complicado, né? Então o São Paulo agora tem que dar uma melhoradinha aí. Dorival, satisfeita? Poderia ser melhor?
7: Eu acho que São Paulo tá difícil, viu? Tá muito sofrido mesmo. Mas o Corinthians a gente quer que caia mesmo.
5: Você, o seu nome torce para quem?
8: Eu sou a Vanessa, eu sou São Paulina.
5: São Paulo, tá feliz? Bom, pelo ânimo por falar do São Paulo, acho que não tá tão boa coisa também, né?
8: É, não tá boa. E eu gostaria muito que meu sobrinho, que a minha filha, vivessem as vitórias do São Paulo que eu já vivi quando eu era criança.
5: Suas glórias vêm do passado, né? Será que agora vão aparecer no futuro?
8: Eles só viram ganhar uma Copa do Brasil, então é pouca coisa. Difícil convencer a criança hoje de ser São Paulina.
5: É verdade. Vamos convencer, sabe o quê? O público a usar Nakata, porque não há nada melhor. Amortecedor é quê? Eu quero. Amortecedor é o quê?
7: Nakata!
5: E Nakata por quê? Tem que explicar pro torcedor, você que tá ouvindo a Rádio Bandeirantes aí. Por que Nakata te coloca na cara do gol? Explica pra gente aí, corintiano, que você tá triste com o Coringão.
6: Ixi, agora você me pegou.
5: É, pode explicar, vai todo mundo explicar aí.
7: Nakata você pode contar.
5: Isso, Nakata você pode contar pra você ficar na manteiga na cara do gol. Deixa eu vir pra esse lado aqui da mesa. Bom,
3: Anos de serviços prestados acompanhando o futebol. Torce para quem o seu nome?
9: Cláudio, pro Corinthians.
3: Ixi Maria. Claudião, tá feia a coisa?
9: A coisa tá horrível, né? A coisa tá horrível. Mas eu acho que o Diniz tá fazendo um trabalho ruim, acho que é o pior trabalho dele dos últimos tempos, né? Mas não sei se a gente consegue atribuir tudo o que tá acontecendo ao Fernando Diniz, né? A diretoria é complicada, o elenco é limitado, não tem banco, salário atrasado. É mais fácil colocar a culpa no técnico. Realmente, eu acho que a gente vê o time em campo e não vê... a gente não consegue sentir o trabalho do técnico ali, né? O time anda em campo, é chuveirinho para a área, eu não vejo aquele Diniz que era do Bragantino, do Red Bull na época, né?
3: Organizado, do Fluminense, né?
9: Exatamente.
3: Tá feio agora.
4: O fica Cláudio Diniz é nosso companheiro, hein, João?
3: Quem?
4: Nosso colega de profissão, o Cláudio.
3: O Cláudio é jornalista?
4: É.
3: Com esse vozeirão também, viu, Capri? Você que não abre o olho que ele vai ser jubilado também,
4: trabalhou,
3: viu?
4: Na Gazeta lá.
9: Nós trabalhamos juntos na Gazeta, até da última vez que você me entrevistou, eu contei uma história que ele pediu para repetir, mas não vou repetir, né, Capriotti?
4: Fica à vontade.
9: Mas eu acho que o Corinthians, a situação é muito grave, é em todos os níveis, então... E outra coisa, né, tudo bem, eu no mundo normal, eu acho que nas condições ideais aí de temperatura e pressão, seria o caso de trocar o técnico, principalmente agora, né? Nesse momento que tem uma data FIFA, aí daria para um técnico novo começar a desenvolver um trabalho. Mas aí a gente se pergunta, vai colocar quem lá, né?
3: Vai ter que pensar bastante, até porque não tem dinheiro, pagar mais uma multa rescisória e assim vai, né? Eu não sei se esse aqui é corintiano, que ele tá só com um sorrisinho dando risada. Quer apostar que ele é palmeirense? Torce para quem?
4: Santos.
3: Ixi, rapaz, Santos não, por favor. Sele Santos, viu?
4: Sele Santos, claro.
3: Tá feliz agora?
4: Então, é um pouco triste por causa da expectativa que criaram também, né, na gente, mas com a saída da Sula a gente ficou bem desanimado, mas, num geral, muito feliz pelo que podia ser, né? Começo da temporada tava nas piores e agora estamos respirando.
3: Já... Não vai cair mais.
4: Não canta alto assim.
3: É verdade. O menino Ney tá aí, né? Não tá jogando, mas tá aí.
4: Exato. Já estamos torcendo pra ele virar presidente. Já...
3: Dono da SAF.
4: Exato. E torcer também pro Coutinho entrando aí, conseguir performar e dar mais um sustinho aí no Vasco, que eles foram muito ingratos.
3: Tá vendo? Coisa boa, gente. A gente coloca o torcedor São Paulino, corintiano, palmeirense aqui não tem. Eu quero saber se na mesa da Vonder tem palmeirense aqui. Pelo semblante, deixa eu ver se tem corintiano. Tem corintiano pelo semblante. O pessoal tá triste, tá feliz. Tudo bem, gente? Boa noite.
10: Boa noite.
3: E aí, Corinthians?
10: Não, São Paulo.
3: São Paulo. Tá feliz com o tricolor, não?
10: Ah, não dá pra tá. Tá complicado.
3: Tá feliz com a pizza, pelo menos?
10: Não, a pizza tá...
3: Pizza é boa, né?
10: Muito boa.
3: Quantos tecos já comeu?
10: Já o primeiro pedaço.
3: Primeiro pedaço, tá chegando agora, né? Tem espaço ainda. Vem, São Paulo, você, meu irmão, torce pra quem o seu nome?
11: Matheus.
3: Matheus, e aí?
11: Palmeiras.
3: Ah, tá feliz da vida, vai ser campeão de tudo. Já pensou o Palmeiras termina com a quádrupla coroa?
11: Brasileiro eu acho difícil, hein? Tá dando umas vaciladas, mas pelo menos a Libertadores é nossa.
3: Que beleza, e você? Bom, quem entende futebol aqui, eu costumo falar que são as mulheres, né? Você torce pra quem o seu nome?
12: Laís, eu torço pro Corinthians.
3: Tá feliz?
12: Não.
3: Não tem como, né? Você pergunta para qualquer torcedor corintiano se está feliz, não está feliz, o pessoal fica realmente cabisbaixo, São Paulino também. Santista está mais ou menos e o palmeirense está aí, ó, na crista da onda, tranquilinho, feliz da vida. 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
3: 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Infelizmente, tá feia a coisa, viu, Capri? O pessoal tá desanimado com o clube de coração.
4: Mas vai melhorar com a pizza da 1900 e com a reta final aí do Brasileirão e das competições continentais, vai melhorar certamente. Ô Denis... Tá feliz aí com o São Paulo? Gostou aí dessa,
9: não,
4: desse suspiro,
9: né?
4: Tricolor aí? Deu um suspiro, São Paulo.
9: Não, São Paulo não vai cair, o São Paulo tem
4: tem dado seu respiro. Os últimos três jogos o Morumbi acabou vencendo. O time de São Paulo é uma draga, né? O time de São Paulo é uma draga, um time muito ruim. Eu acho que São Paulo é um clube falido, que precisa repensar muito como é que vai ser sua vida a partir do ano que vem, provavelmente com uma nova gestão, provavelmente não, com uma nova gestão. E torço muito para que seja oposição, que não seja situação. Mas algumas coisas...
3: Vai ser o Marcelinho.
4: Algumas coisas eu não... O Paulo do Vale, sexta-feira, cravou. Assim, hoje, dia 19 de setembro, cravo para vocês que o presidente será o Marcelinho Portugal Gouveia. Mas algumas coisas eu não entendo do Dorival e vou continuar sem entender. Quando ele não dá oportunidade para alguns meninos e coloca eles em algumas roubadas, e em outros jogos que era para ele colocar a molecada, ele não coloca. Então, ele colocar o Rio Francisco, que a torcida quer ver, contra o Boca Júnior, depois de falar que ele precisava melhorar o comportamento, e no jogo seguinte, ele colocar o André Silva não serve para ser jogador de São Paulo. Deve ser um cara muito de boa, porque todo técnico gosta dele, mas ele não serve para ser jogador de São Paulo. Ponto. O Ferreirinha não serve mais para ser jogador de São Paulo. Ponto. Então, botar o Ferreirinha para jogar, ou botar o Luca, ou botar o TT, dá na mesma. Então, vamos testar a molecada, gente. Pelo amor de Deus. Então, para eu não ser leviano e falar algo que eu não saiba dos bastidores, eu prefiro imaginar que eu não entendo por que essa molecada não joga e joga o André Silva. Eu não entendo por que essa molecada não joga, porque o Pedro Ferreira não entra e o rapaz que veio do Botafogo, o Arthur, que é fraco, joga de meia. Então, eu confesso que eu não entendo, e essa explicação o Dorival nunca consegue dar. É uma pena, porque essa molecada podia salvar o ano de 2027 do São Paulo, se eles fossem mais bem experimentados. São Paulo precisa fazer só mais 9 pontos e tem 30 em disputa. Esses meninos poderiam ganhar cancha agora nesse final de ano, o ano que vem, ver se estavam preparados ou não tá. Mas a gente vai descobrir que eles estão preparados daqui a pouco, quando eles forem vendidos para o CSKA, como foi o Matheus Alves, que está voando lá, como o William, que está no Porto.
3: Lucas Ferreira,
4: que está no Shakhtar. Quando esses caras forem vendidos, aí nós vamos saber que eles serviam. E o teu menino que também está na Ucrânia, esqueci o nome, Neyrton, é parecido com o George, né? Que é bom menino esse George. Só espero que ele não saia do time quando o Pablo Maia se recuperar ou o Bobadilla se recuperar.
3: Pedro Lima jogou bem no jogo.
4: O Pedro Lima é bom menino. É. Você sabe, eu não sabia que o Pedro Lima, o Lucas Ramon era do Sport, e ele pede para sair do Sport quando o Pedro Lima sobe. Porque não, ele perdeu o espaço. Eu não sabia também, eu ouvi sexta-feira.
3: Uma sombra para ele agora, né?
4: E agora de novo o Pedro Lima aparece, o moleque tem 20 anos de idade.
3: Jogou bem.
4: Primeiro então, feliz com o São Paulo, não, mas vai se salvar, vai. E vida que segue, mas o São Paulo não
3: fora me verá. Dorival, não?
4: O Dorival deveria ter caído contra o Boca.
3: Eita, nossa.
4: Que eu isso? Falei isso no dia. Agora parece que vai ficar igual do Diniz. O Dorival tinha que ter caído depois
10: agora
4: do jogo.
10: Vai ficar até agora o final. Vai ficar.
4: Oh. E adoro o Dorival. Dorival, abraço, hein? Mas seu trabalho não funcionou no São Paulo.
13: Depois do intervalo, a gente vai falar do Santos e vai falar do palpitômetro. A gente vai conferir o palpitômetro depois do intervalo.
4: Segue,
13: mas antes, tem um recado de Vonder para construir e reformar no Brasil, João Paulo Capelanes.
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13: E até já.
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9: Flamengo e Estudiantes voltam a se encontrar na Copa Libertadores, agora nas semifinais. Mas antes disso, em 2025, nas quartas de final, o Flamengo também passou pelo Estudiantes na campanha que terminou com sua quarta conquista. Venceu no Maracanã por 2-0 e perdeu pelo mesmo placar na Argentina. Nos pênaltis, o goleiro Rossi brilhou e levou o rubro-negro adiante. Terminou com a vitória sobre o Palmeiras em Lima, no Peru. O vencedor dessa fase avança à grande final, que em 2026 é disputada em Montevideo.
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10: Oito e 47, vamos então tentar descobrir como o elefante permanece na árvore.
11: Segue o líder, Pretzel. É. Sei que você está ouvindo. Desde a segunda rodada é líder, velho. Líder. Diferentemente de você, que até foi bem nessa rodada. Mas vamos ouvir aí, depois a gente comenta isso daí.
10: Então vamos lá. Vamos conferir o palpitômetro aqui. Daqui a pouquinho a gente analisa isso tudo. Até já. Não, vamos até já não. Até o palpitômetro. Vamos lá. Vai, Michel Lopes. Solta aí.
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10: Começando pelo sábado. 5 da tarde, Campos Maia, Mirassol e Botafogo. Vai, Denis.
12: 1-1, Mirassol e Botafogo.
10: Quesada.
13: Mirassol e Botafogo empatam. 1-1.
14: Estreia do Tite.
10: Pretzel.
14: Estreia do Tite. Tá animado o Tite, né? 1-2.
10: Ó, pegou meu palpite também. Isso era tá de meu. Brincadeira. Era meu. Ah, eu não vou mudar, não. 2-1 pro Botafogo. Fala aí, João.
15: Tentar ganhar sozinho. 2-1 Mirassol.
10: Lucas.
16: 1-0 Mirassol.

0: Morumbi, 9 da noite, São Paulo Internacional. Vai, Denis.
1: São Paulo bate o Internacional. 2-1.
0: Queçada.
2: Porque é o Internacional caindo pelas tabelas. O São Paulo vence esse jogo, 2-1.
3: O placar que eu ia colocar, esse placar também.
4: É, pode repetir, pô.
3: É, 1-0, São Paulo.
0: Bolaço! Ah, eu ia botar esse.
4: Também ia colocar 1-0.
0: Tá, tá de brincadeira, isso é um fanfarrão. É, 1-1, vai. Fala, João.
4: 1-0, São Paulo, vai. Não, 2-0 São Paulo, não vou copiar.
0: Lucas.
5: 3-1 São Paulo.
3: Ai, dormi.
0: Domingo, 11 da manhã, Arena do Grêmio, Grêmio e Palmeiras. Fala, Denis.
1: Grêmio e Palmeiras, jogo duro. 1-1.
3: Ah, mas não tá.
0: Vai, Queçada.
2: O Palmeiras faz 1-0 no Grêmio lá em Porto Alegre.
0: Pretzel.
5: 1-1.
0: 2-1 Palmeiras. Vai, João.
4: 2-1 Grêmio.
0: Vai, Lucas.
5: Vou de 1-0 Grêmio.
0: Domingo, 4 da tarde, Arena do Corinthians, Corinthians e Fluminense. Vai, Denis.
1: O Corinthians vai perder pro Fluminense. 1-0.
0: Vai, Queçada.
2: Corinthians e Fluminense, Corinthians não vence. 1-1. Ah. 1-1.
4: Que raiva,
3: não vou mudar.
0: Pretzel.
3: Não vou mudar, 1-1. É o que eu ia colocar.
0: 0-0. Vai, João.
4: Corinthians vai perder esse jogo e o Diniz vai cair. Corinthians 1, Fluminense 2.
0: Fala, Lucas.
5: 2-0, Corinthians.
0: E finalmente, domingo, 6:30, Maracanã, Flamengo e Bragantino. Fala, Denis.
1: O Flamengo vence o Bragantino por 2-0.
0: Queçada.
2: 3-1, Flamengo.
0: Vai, Pretzel, você.
3: 2-1, Flamengo.
0: Pra mim, o Flamengo tá meio...
3: Flamengo, o Bragantino não quietinho. Não, viu? Bragantino quietinho a semana toda.
0: 1-0, Flamengo. Você, João.
4: Vai ser 1-0, Flamengo.
0: Lucas.
5: 3-1, Flamengo.
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4: Exijo recontagem de votos.
7: O senhor foi muito claro. Você tem uma mania.
4: Não. Bueno, você pode colocar aí 6 pontos na rodada.
7: Não.
4: Fiz 6 pontos.
7: Você tem uma mania tonta de não querer repetir resultado. Você falou 1-0 pro...
4: Ele dá dois resultados, aí depois ele...
7: Você falou 1-0 pro São Paulo, como já tinha outro.
4: Quando eu quero mudar, vocês não deixam.
7: Mas você trocou.
4: Como eu troquei, vocês deixaram.
7: Você trocou.
4: Agora vocês terem deixado também.
7: Inclusive, o seu texto foi... Eu vou com 2-0. Eu não vou repetir o resultado.
4: Não vou repetir o resultado.
7: 2-0.
4: A partir deste próximo palpitômetro, o Mamone não toca mais na sonorização do palpitômetro.
0: Tá bom.
4: A culpa é do Chupeta, do Mamone.
0: O senhor dá dois resultados e quer trabalhar com dois resultados.
4: Eu trabalhei com um resultado. Foi 1-0 São Paulo.
0: Não vou copiar, não. Eu vou mudar. 2-0.
4: Não, mas fica o primeiro.
0: É, fica na sua cabeça.
4: Stop the counting.
0: Mamone
4: me quebrou, Chupeta.
0: Vamos ver aí o placar, atenção, do palpitômetro. Vamos botar o placar do palpitômetro aí. Cadê? Tá com o placar aí? Deixa eu abrir aqui, João.
4: Tô, Denis 92 é o líder. Mas calma, irmão. Não, acabou, tem 30 pontos
7: de disputa. E olha a quantidade de resultado certo.
4: E daí? 30 pontos de disputa.
7: Quanto
4: Queçada.
7: Certo?
4: 18 certos.
7: Só o conteúdo pode me pegar.
4: Queçada tem 84, Pretzel 83, eu 77. E passei o Capri, hein? Capri é o vice.
0: Passou no critério de desempate.
4: Mas passei, ué. Não, se fosse hoje, critério. Se acabasse hoje, o senhor estaria rebaixado. E a produção tem 76 pontos. Fala pra você, é toda briga ainda, viu?
7: Tá ótimo.
0: Tá bom.
4: Mas eu exijo aqui uma recontagem. Eu não fiz 4 essa rodada, eu fiz 6, tá? Meia dúzia, então eu tô com 79.
0: Bom, vamos falar do Santos aqui, porque o Santos venceu, já dá aquela respirada.
7: Cara, impressionante então... a quantidade de gol do Gabigol no ano, né? A gente costuma cornetar o Gabigol pra caramba.
0: É.
7: Mas, pô, ele já fez com 20 gols, se não me engano, e deu 10 assistências pra gol.
0: E as contratações, aparentemente,
7: deram certo mesmo, né? 10 assistências pra gol, cara.
4: É o líder de gols e de assistências da temporada do Santos.
7: Impressionante. Parabéns ao Gabigol, que a gente gosta muito de cornetá-lo por ser um rapazinho meio mascarado, mas ele joga muita bola, hein? Ele joga muita bola. Contratações dos Santos deram
4: certo.
7: Ah, joga bola.
4: Como
7: atacante no Brasil hoje?
4: Diferenciado. Posso falar pra você o negócio?
7: Diferenciado.
4: O nível do atual.

0: O cara meteu 20 gols, gente.
1: Eu assisto todos os jogos do Santos, assim 20 como vocês.
0: Gols. Não, eu não assisto.
1: Ó, tem um Santista aqui na mesa. O Mordente. O Mordente é Santista.
0: Não adianta.
1: Você assiste. Sim.
0: Não assisto. Você
1: assiste. Você fala que não assiste, mas você vê o jogo.
0: Não vejo.
1: Vê. Vê sim.
0: Jogo do Santos,
1: o Santos é o maior clube da Terra. O Santos,
0: é verdade.
1: O nível de atuação do Gabigol não é condizente com os números que ele tem na temporada. Tô falando mentira, Mordente? Se eu estiver errado, você fala.
2: Não, o nível de atuação dele... O que ele joga dele, não condiz com isso. O número de gols que ele marcou.
1: Exatamente.
0: Bom, mas eu preferia ter o Gabigol com toda essa atuação patética do que o André Silva ali.
1: Ah, mas aí também você está comparando o ouro com prata, né? Pera aí, né?
0: Aliás, eu gostei muito da... O Flamengo faz uma coisa que eu acho muito interessante. Só um parênteses, como vocês, uma sublinhada.
1: Sublinhada.
0: O Flamengo faz uma coisa que eu reparei nesse final de semana, que ele já tinha feito com o Arrascaeta. Quando o Pedro sai de campo ontem, ele fica revoltado. Puto.
1: Igual o Samuel Lino.
0: E aí o que faz a assessoria do Flamengo que os outros clubes não fazem? Botam ele pra falar na coletiva, na zona mista, na saída. Atende todos os repórteres. Fala, porque você tava bravinho? Fala. Aí o Pedro foi lá e falou assim, fiquei bravo mesmo e tal. Pô,
1: acabou a
0: queria fazer mais gol, mas por isso que eu fiquei puto. Tá. Pô, acabou a resenha, acabou a conversa.
2: Ninguém Saúl tá bravinho também.
0: Acabou a conversa.
2: Saúl também tá bravinho.
0: Mas o Saúl falou bem, o Saúl foi ótimo na coletiva. Assim, se eu não jogo, eu sou caro.
2: O Saúl quer jogar, ele quer jogar no
0: campo. Mas
1: Saúl jogou muito ontem, tá?
2: Não, mas ele tá jogando,
0: Mas o Flamengo não esconde os caras, velho.
2: E outro, o Flamengo é um time que tem tanto jogador bom, não adianta o cara tentar ganhar no grito.
1: Vai esconder os caras também, é tudo macaco velho, né?
0: Mas eu gostei também, o Saúl mandou bem também.
1: Quem?
0: O Saúl mandou bem também.
1: Claro, eu também achei.
0: Tem que falar, cara.
1: Não,
0: a volta no Santos. O Santos vai brigar pela Libertadores. Quinta vaga.
1: Pela pré-Libertadores.
0: Pré.
1: Não, vai abrir.
0: Apesar que o Flamengo vai abrir mais uma,
1: vai abrir, porque ou o Fluminense, que tá lá em cima, ou o Flamengo, ou o Palmeiras, vai ganhar a Libertadores.
0: Então,
1: o Santos vai ganhar a Libertadores,
0: então
1: vai abrir mais uma vaga.
0: A pré vai ser o sexto lugar,
1: A Sul-Americana, o Galo, pode ser que vença a Sul-Americana, ou o Vasco, entendeu?
0: O Vasco não vai abrir vaga.
1: O Vasco não vai abrir vaga. O Galo, também não.
0: Também não. Vai abrir uma vaga mais na Libertadores.
1: Bom, a Copa do Brasil, o que vai acontecer? Vamos supor que o Palmeiras ganha a Libertadores e a Copa do Brasil. Aí abre mais vagas e detalhe, o finalista da Copa do Brasil, o campeão vai para a Libertadores fase de grupos e o vice vai para a pré-Libertadores.
0: Mas se o campeão tiver vaga, o vice
1: Flamengo
0: vai direto.
1: Flamengo campeão da Libertadores, Palmeiras campeão da Copa do Brasil. Abre-se duas vagas. É assim que a banda toca. E aí o Santos vai tentar flertar com uma vaga de G6,
0: não,
1: por
0: mas
1: exemplo.
0: Eu acho que o Santos tem time para isso, cara. Tá empolgadão, faltando 10 jogos.
1: Também acho.
0: Também acho que o Santos
1: só uma
0: pode
1: competição para disputar, entendeu?
0: Tricolor vai chegar.
1: Vai.
2: Aonde? Vai chegar
1: aonde?
0: Em oitavo.
2: Quem sabe?
0: Oitavo, cara.
2: Abre oito vagas.
1: Não chega em oitavo,
2: aí.
1: Não.
0: Não chega em oitavo?
1: São Paulo tem 36 pontos. O
0: oitavo
1: Santos tem 38.
0: Oitavo tem 38. Dois pontos de diferença.
1: Você acabou de falar que o Santos vai em sexto? E quem vai cair o Galo aqui?
0: Vai cair o Galo.
1: Eu
0: tô achando que o São Paulo vai subir ainda. Tô olhando essa tabela agora aqui.
1: E vai ser campeão.
0: O negócio é que o sexto lugar tá 45. Né?
1: Cara, você percebeu que o São Paulo, se ganhar todos os jogos aqui, ele vai pra 66. O Flamengo tem 60.
0: Nossa senhora,
2: cuidado,
0: coisa patética.
2: Porque os times tendem a voltar piores da parada.
1: É verdade.
2: Cuidado com a empolgação. Porque, não vai ser surpresa depois engatar uma série de derrotas. Os
0: nenhuma
2: caras voltam
0: surpresa,
2: piores.
0: Voltam bem piores.
2: Voltam piores.
0: Bem então, pior. Posso 10 dias treinando, vira uma draga.
2: Baixa a expectativa.
1: Faz uma pergunta pra vocês, uma pergunta dura. Tá? Olha só o nível do futebol brasileiro. Quem é o craque do Brasileirão até aqui? Se o Brasileirão acabasse hoje, faltando 10 rodadas, quem é o craque do Brasileiro?
0: Samuel Lino, por enquanto, sei lá.
1: Forte, hein?
0: De bate pronto.
1: Forte também, hein?
0: Não tô craque
2: do Brasileiro. Não tem nenhum grande jogador aí, né?
1: Forte.
0: Deixa eu ver como é fraco o nível.
1: Fraco.
2: Em tese, você tem que escolher um boleiro que é do time campeão, né? Como hoje o Flamengo é o líder do campeonato.
0: Bruno Henrique.
1: Pô, nem titular direito, muitas vezes.
0: Mas tá entrando, metendo gol. Não tem, cara. Não
1: tem.
0: Quem?
1: Viveiros.
0: Ah, meu Deus do céu.
1: Artilheiro do Brasileirão, passando trem em cima de todo mundo.
0: Pode ser também. O nível não, é tão fraco.
1: Brincadeiras à parte.
0: Gabigol.
1: Eu faço essa pergunta aqui, porque olha só a dificuldade que a gente tem para eleger o craque do brasileiro aqui.
2: Não tem.
1: Olha só.
2: Não tem um boleiro que.
1: Não tem um cara despontando, um cara que
0: tá colocando no bolso. Aí, teve o Arrascaeta, jogou muito, foi craque um ano. O Matheus Pereira mesmo teve um ano aí que ele foi muito bem, mas esse ano
1: retrasado.
0: Não tem. Ano retrasado. Esse ano não tem mesmo.
2: Ô, gente, a seleção brasileira hoje tem jogadores que. Um tempo atrás não passariam nem na porta da CBF, então isso fala muito sobre o nível do nosso futebol, inclusive os boleiros estão jogando aqui, né? tá baixo, você não tem nenhum grande, tirando o Flamengo, É uma constelação lá, né? Flamengo é impressionante, né?
1: Cara, se o Flaco
2: time
1: Lopes,
2: reserva, time titular.
1: Se o Flaco Lopes não tivesse oscilado de 5 rodadas pra cá, eu acho que ele estaria no páreo, viu? Porque ele tem uma quantidade boa de gols, não lembro agora, acho que 8, 9 gols. É, o nível de atuação bom, mas ele caiu.
0: O Palmeiras abriu na liderança, isso, o Flaco era o destaque,
1: né? Mas ele caiu muito nos últimos jogos.
2: O primeiro semestre dele foi muito bom.
1: Espetáculo, espetáculo.
2: Então, foi pra seleção. Acabou
1: indo
2: pra
1: Copa. Exato, exato. Mas agora caiu muito, né?
2: Muito.
1: Caiu muito também porque o fenômeno do Abel Ferreira coloca o cara jogando aberto, né? Pra poder centralizar mais o Vitor Roque. Tá aí uma crítica ao trabalho do Abel também que eu faço. Pô, o seu melhor centroavante hoje do elenco tá longe do gol, porra. O cara que melhora a cabeceia, que tem presença de área, tá finalizando bem,
0: chuta
1: tem um
0: bem,
1: bom momento.
0: Tudo quanto é lugar.
1: Você coloca o cara aberto pra jogar pra centralizar o Vitor Roque, pô, chuta pelo amor
0: bem,
1: de Deus.
0: É verdade, chuta bem tudo quanto é lugar. O Flaco realmente, pra mim foi uma surpresa, porque o Flaco eu jamais esperei
1: não,
0: que
1: fosse assim. Não, eu também não. Eu achei que era um comunzaço, achei que era um jogador bom, ponto. Mas não pra Europa, pra despontar em grandes clubes, grandes ligas. Ele é muito bom jogador, ponto.
2: Minha gente...
1: Acabou já?
2: Terminou.
1: Você tá meio Diniz agora na reta final do programa.
2: Por que
1: você tá meio desanimado? Ah, tá meio desanimado.
0: Desanimado. Meio tristão.
2: Não.
1: Só queria falar que a sua indumentária paga meu apartamento à vista, viu?
0: Essa camisa?
1: Ah, essa camisa aí, ó. Pô,
0: e o relógio?
1: Ela não fala inglês nem português.
2: Que é isso?
1: Não, o relógio dele?
2: O relógio, meu, de corrida. O relógio marcou 9 da noite.
0: O relógio de corrida.
2: 21, olha lá. Tá na hora.
1: Isso aí, cara. Você sabe que tem uma brincadeira agora, né? É, as pessoas estão perguntando, ah, quanto custa o seu figurino? Aí os caras falam, essa aqui eu comprei em tal lugar, essa aqui em tal lugar.
0: É
1: quanto
0: foi?
1: Eu ia perguntar quanto custou o figurino do Capriotti.
2: Muito bom, é isso mesmo.
0: Hoje ele tá vestindo 10 pau, né?
2: 10 pau. Dá 100 pau pra esse, pra esse doido. Gente, bom, amanhã tem, hein? Aliás, essa semana todinha aqui
0: amanhã
2: tem programa.
0: Amanhã eu não venho, hein? Já tô avisando, hein? Não é batizado. Aniversário da minha de Grigio, esposa.
1: Opa!
0: Opa, então amanhã.
1: Não, mas peraí, até onde eu sei na Band, amanhã, quando é o nosso aniversário.
2: Traz ela pra comemorar o aniversário amanhã, com a gente,
1: amanhã. Deixa eu te ajudar.
2: Amanhã, leva ela pro estúdio.
0: Ó, amanhã eu preciso ficar com ela.
1: A informação é.
0: Se eu falar que
1: quando
0: eu
1: é aniversário.
0: 9 horas falando com vocês.
1: Quando é o aniversário de um funcionário da Band, a Band nos dá o dia de graça pra que a gente possa curtir a folga no dia. Mas
2: tem
1: não.
2: Tem off de aniversário.
1: É, tem off de aniversário, mas não dos nossos parentes, né?
0: Capela.
1: Tem...
0: Ah, pois não. Eu nem mexo com a minha folga de aniversário, mas com a da minha mulher. Esquece, mano. Amanhã eu tenho que ficar com ela. Aí dá problema.
2: Bom, então, parabéns para... Qual é o nome da sua esposa, Denis?
0: Dona Andresa.
2: Parabéns para Dona Andresa, já antecipadamente. Amanhã, se o senhor quiser, pode trazê-la para o estúdio para comemorar o aniversário junto com o
0: Vai ficar super feliz.
2: Vai ficar feliz. A gente promete cantar parabéns para ela.
0: Ao vivo, né?
2: Ao vivo.
0: Eu acho que é um bom incentivo.
2: Mas se ela
1: vai onde para jantar?
0: Não sei, né? Vamos descobrir amanhã, né?
2: É. Lá na Moca, né?
1: Tem que fazer uma reserva.
0: Moca City.
1: Tem que fazer uma paradinha.
0: Foi sábado lá, você falou que era caro. Fui lá, caro mesmo, velho.
1: Aonde?
0: Lá onde eu fui sábado, que você comentou lá, que você paga em 3 vezes.
1: Nossa senhora, o quê?
0: Cara,
1: só em 3 parcelas, aquele fundezinho
0: é caro. Eu fiquei com vergonha de falar, dá pra parcelar em 6 esse negócio, velho? Que caro, hein, velho?
1: É, mas bom, né?
0: Bom pra caramba.
1: É,
0: não vou fazer, não vou fazer merchan, mas
1: é
0: muito,
1: melhor,
0: muito
1: né?
0: bom. É. Muito bom.
2: Então, os restaurantes, você precisa começar a parcelar.
1: É verdade.
2: Se eu começar a oferecer um parcelamento,
0: tipo,
2: tá
0: fecha
2: duro,
0: pra novembro e começa a enviar Pix em março, né?
2: Outro dia eu fui no supermercado comprar carne, falei, quase que eu perguntei pro açougueiro, dá pra parcelar essa carne aí? Tava pesado o negócio.
0: Pesado.
2: Lá,
0: tá pesado.
1: Comprou picanha, companheiro.
2: Não, não foi picanha não, mas olha, vou te falar, viu? Tá feia a coisa.
1: Tá feia
2: e
1: a
2: alguns
1: coisa,
2: restaurantes aí, eles podem começar a pensar num parcelamento, porque olha.
1: O Caprião, ao invés de comprar carne, compra peixe, é mais barato.
2: Eu
1: que
2: compro
1: peixe que você gosta?
2: Não, não é o que você gosta.
1: Qual que eu gosto?
2: Você não vai falar porque acabou o programa.
1: Não falei nada.
0: Você gosta de robalo. Eu gosto muito de São Peter.
1: Eu gosto,
2: ele gosta de pacu.
0: Pirarucu. Tchau,
1: também
0: tchau.
1: Não é pra tanto,
0: tchau,
1: né?
0: Tchau, tchau.
2: A quinta...
0: Não dá.
2: Tinha que ter uma quinta
1: eu gosto,
2: série
1: mas
2: hoje,
1: não é pra tanto também.
0: Nós já estamos invadindo o horário do Guarani.
2: Tem a quinta série pra fechar o programa.
0: Nós estamos destruindo o Guarani pra falar esse tipo de bobagem.
1: É,
0: então.
1: Pois é.
0: Vambora.
2: Gente, até amanhã. Tchau,
1: tchau.
2: Tchau.
1: Tchau.
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